0: Acabamos de ouvir a missa de Requiem de Verdi. É uma execução primorosa da Orquestra Filarmônica de Minas Gerais, sob a regência de Fábio Mechetti, nesta performance de uma das obras mais poderosas e dramáticas do repertório coral sinfônico mundial. Tivemos a participação da soprano Camila Provenzale, da mezzo-soprano Anna Lúcia Benedetti, do tenor Giovanni Tristatti, do baixo-barítono Arnan Iturralde, do Coral Lírico de Minas Gerais e do Coro da OSESP. E assim, direto da Sala Minas Gerais, em Belo Horizonte, com a apresentação intitulada Allegro e Vivace 6, nós vamos encerrando esta transmissão. Você, ouvinte da Rádio MEC, sabe que sua participação é essencial para nós. Nosso WhatsApp está à sua disposição, DDD 21 99710-0537. 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Siga o nosso perfil, @RadioMEC. Este concerto contou com os trabalhos técnicos de Virgílio dos Santos e Joca Sanz, produção de Juliana Ferreira, coordenação de operações de Felipe Chagas e Rafael Napoleão, gerência de operações de rádio de Marcelo Roma, coordenação de engenharia de rádio de Alessandro Costa, coordenação de programação de Rodrigo Soprana, gerência da Rádio MEC de Cacá Santiago. Agradecemos a Orquestra Filarmônica de Minas Gerais e a Sala Minas Gerais e também a equipe da EMC. Continue conosco com nossa programação e até o próximo Concertos ao Vivo.
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8: Olá, boa noite. Eu sou Pedro Pontes e a partir de agora ofereço a você o que há de melhor na música instrumental brasileira e universal. O melhor do jazz, do blues e até da música clássica. A sonoplastia de Tiago Coelho, a programação musical do nosso querido Cacá Santiago e a edição de Juliana de Souza. Nós começamos o Todas as Bossas de hoje com Os Cariocas, música de Roberto Menescal e Ronaldo Boscoli, Você.

0: Você ouviu o Roberto Menescal e a sua diva Wanda Sá na música do próprio Menescal e também da Wanda Ninguém. E a primeira, Os Cariocas, música de Roberto Menescal e Ronaldo Boscoli, Você.
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0: Nós seguimos aqui com o músico britânico descoberto, apadrinhado por Quincy Jones, Jacob Collier. A música do Stevie Wonder, You and I.

0: Você ouviu o genial Dizzy Gillespie, grande trompetista, Sonny Stitt, também no sax, e Sonny Rollins, outro saxofonista, música do Sonny Stitt, The Eternal Triangle, e a primeira, Jacob Collier, de música do Stevie Wonder, You and I.
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0: A gente segue em Todas as Bossas com Ed Mota.

0: Você ouviu o violonista Lula Galvão nesta música genial de Johnny Alf, Rapaz de Bem. E a primeira, Ed Motta, música do Ed Motta e de Nelson Motta, Apaixonada.
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0: A gente segue aqui com a cantora e baixista franco-caribenha Adi Waziz. Música da própria Adi.

0: Você ouviu Kaol and Lenny Gordon na música de Gordon, Moscatiello e Mineiro, A Chegada dos Deuses. E a primeira, cantora e baixista franco-caribenha Adi Waziz, música da própria Adi, de Luck Titus e Morgan Willie, The Water.
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0: Nós seguimos agora para o último bloco do Todas as Bossas de hoje, com a voz de Maria Bethânia, Eu Não Existo Sem Você.

0: Todas as Bossas de hoje vai ficando por aqui com esse sax belíssimo de Léo Gandeman e de William Magalhães, Lounge Jazz. E a primeira, Maria Bethânia, música de Tom Jobim e Vinícius de Moraes, Eu Não Existo Sem Você. Meu querido ouvinte da Rádio MEC, muitíssimo obrigado pela companhia, pela audiência. Eu sou o Pedro Pontes. A programação musical foi do nosso querido Cacá Santiago, a sonoplastia de Tiago Coelho e a edição de Juliana de Souza. Eu conto com você amanhã, hein? Tá certo? Em todas as bossas, das 10 às 11 da noite. Você sabe que esse programa traz o que há de melhor na música instrumental brasileira e universal, melhor do jazz, do blues e até da música clássica. Um forte abraço e até amanhã.
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4: Horas e 58 minutos.
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Olá, está começando mais um Na Trilha da Tela, que hoje vai tratar de uma série espanhola em cartaz nas plataformas digitais e que fala da história de um relacionamento durante 10 anos. Criada por Sara Cano, Paula Fabra e o talentoso Rodrigo Sorogoyen de As Bestas, Os Anos Novos trata de uma história de amor cheia de elipses, nas quais o público presume o que aconteceu com o casal em questão de um ano. Isso porque sua trama se desenrola em 10 episódios que percorrem uma década a cada dia de virada de ano. Com essa premissa criativa, Os Anos Novos deixa entrever em suas brechas todas as nuances de um relacionamento tratado a partir do cotidiano de duas pessoas e não de idealizações. Com dois protagonistas que encarnam com extrema veracidade seus personagens, Os Anos Novos é uma das boas surpresas do cinema para ver em casa. Nada mais condizente que maratoná-la antes desse Dia dos Namorados, mesmo que seja em plena solteirice. A trilha sonora de Os Anos Novos é repleta de composições do pop rock moderno, não apenas da cena espanhola, com destaque para a música do asturiano Nacho Vegas. Lembrando aos ouvintes que o e-mail de contatos do programa é o jchala@secom.rs.gov.br. E ainda que o programa pode ser ouvido tanto pelo site www.fmcultura.com.br quanto pelo aplicativo para Android da rádio. Além disso, outra oportunidade de acompanhar o programa pelas ondas da Rádio MEC, nas quintas-feiras, às 11 da manhã. A história de Os Anos Novos se passa em Madrid e começa em 2015, terminando em 2024. Aquele primeiro ano novo, Ana, interpretada por Iria del Río, e Oscar, vivido por Francesco Carril, se conhecem num bar em que Ana trabalhava como garçonete, enquanto planejava mudar-se para Vancouver, uma viagem há muito adiada enquanto ela dividia apartamento com amigos. Oscar, por sua vez, tem uma vida mais estável. É médico intensivista e, embora uma rotina exaustiva de plantões, já mora na sua própria casa. Naquele momento, ele ainda sofria com a separação de Veró, interpretada por Lúcia Martinha Beio. E Ana não pôde deixar de reparar nos seus olhos tristes. Depois de uma festa, os dois acabam juntos na casa de Oscar, mas não conseguem fazer a viagem bate-volta para Valência no primeiro dia do ano novo. Separados apenas por alguns minutos, mas por isso mesmo nascidos em anos diferentes, Ana e Oscar vão alternar períodos juntos e separados durante toda a série, uma dinâmica que reflete o amadurecimento de ambos e do relacionamento. Nós vamos começar ouvindo da trilha sonora de Os Anos Novos a composição Los Años Nuevos, de Nacho Vegas, feita especialmente para a série. Depois vem Ay Que Dolor, com Los Chunguitos, La Gran Broma Final, novamente com Nacho Vegas, e Ritmo en la Sangre, com o grupo Novedades Carminha.

Na trilha da tela desta semana é com a série espanhola Os Anos Novos, criada por Sara Cano, Paula Fabra e Rodrigo Sorogoyen, disponível nas plataformas digitais. À medida que a série avança, cada episódio flagra uma virada de ano na vida de Ana e Oscar. O relacionamento dos dois evolui. Eles se apaixonam, moram juntos, se desapaixonam, separam-se e cada qual segue a sua vida. Mas o amor que sentem um pelo outro nunca desaparece. Ana vai para o Canadá e depois para Lyon, na França, onde começa uma nova vida.

0: após a morte de seu pai. Lá ela conhece Manu, interpretado por Vladimir Perrin, com quem casa e tem um filho. Oscar praticamente não muda de vida, apenas de emprego. Passam-se os anos da pandemia, mas os dois seguem pensando um no outro. E talvez a coisa mais poética e dilacerante da série seja o episódio em que ambos inventam diálogos um com o outro que se passam apenas na imaginação. Até que Ana resolve voltar a Madrid e abrir o seu restaurante no local. O que chama a atenção em Os Anos Novos é que a abordagem desse romance foge ao convencional, abordando também vários aspectos da vida. A convivência com as famílias de ambos nos ajuda a entender os traumas e dificuldades dos personagens. As festas com os amigos nos levam a ver como cada um socializa fora da relação. O relacionamento é o centro, mas nunca a única coisa na vida de ambos. E isso traz Os Anos Novos para um novo patamar dentro dos romances no cinema. E nós vamos seguir ouvindo da trilha sonora de Os Anos Novos as músicas Ben Volgut com Manel, Maldita Dulçura com Vetusta Morla, El Pensamiento Circular com Ivan Ferrero e Cara de Idiota com Axolotes Mexicanos.
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trilha da tela desta semana fala da série espanhola Os Anos Novos, criada por Sara Cano, Paula Fabra e Rodrigo Sorogoy. Com uma abordagem cinematográfica, Os Anos Novos e a sua narrativa aos saltos compreende um período considerável na vida de um adulto. Ao longo de 10 anos, acompanhamos Ana e Oscar unindo-se e separando-se, uma época que ainda por cima foi extremamente tensa para a humanidade. Nos anos de Covid, enquanto Oscar saía exausto do hospital lotado de Madrid, Ana era maltratada pela xenofobia francesa durante a sua estada em Lyon. O entorno influi na vida de ambos e contribui para separá-los. Os Anos Novos funcionam ainda tão bem porque cada episódio existe em separado, com a sua própria dinâmica, independência e complementaridade. Fugindo da proposta da maioria das comédias românticas, a vida fora do interlúdio amoroso, e Anne e Oscar são engolfados por ela. Os longos planos sequência, especialmente o do episódio final, completam essa ideia de realismo e da existência de pessoas reais dentro daqueles personagens. Nós vamos seguir ouvindo da trilha sonora de Os Anos Novos as músicas Adelante Bonaparte, com o grupo Stan Steele, Vestida de Mim, com Silvia Pérez Cruz, Eu Lia Que Nasci Jo, com Rodrigo Cuevas, e Asilo, com Jorge Drexler e Mon Laferte.

Nós ouvimos Adelante Bonaparte com o grupo Stand Still, Vestido de Ni com Silvia Pérez Cruz, El Día que Nací Yo com Rodrigo Cuevas e Asilo com Jorge Drexler e Mon Laferte, da trilha sonora da série espanhola Os Anos Novos. E o Na Trilha da Tela vai ficando por aqui. O programa teve na técnica Elton Noal, produção e apresentação de Jaqueline Schala, coordenação de programação de Adalberto Rodrigues e direção-geral de Beto Xavier. Estaremos de volta na quinta-feira, às 11 da noite. Até lá e um ótimo final de semana a todos!

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0: Milton Santos foi um dos geógrafos mais celebrados do mundo, sendo a primeira personalidade vinda de um país em desenvolvimento a ganhar o prêmio Vaucluse, uma espécie de prêmio Nobel da geografia. O geógrafo e escritor também recebeu o título de doutor honoris causa em diversas universidades, como as de Buenos Aires, Toulouse, Madrid e Barcelona. A produção acadêmica de Milton é marcada pelo seu posicionamento contrário ao capitalismo. Em suas obras, o dinheiro é apresentado como pilar de um sistema opressor, sustentado pela desigualdade. Em uma entrevista concedida a Roberto Dávila, gravada em 1998, Milton apresentou sua visão sobre o tema.
3: Agora, talvez a minha pergunta seja muito ampla, mas nesses 50 anos, né, que o senhor trabalha, luta e pensa, né, a humanidade melhorou?
4: Olha, eu creio que nesses 50 anos, o que aconteceu foi que criaram-se forças muito poderosas que buscaram mudar o homem. Uma delas é o consumo, né? Quer dizer, esses 50 anos marcam um avanço extraordinário do consumo, que tem um papel muito forte no desmanchar a personalidade, né? No desmanchar da individualidade, no convite ao homem para aceitar viver como se fosse também ele um objeto. Acho que é isso que é dramático neste período. Então, o difícil é escapar a essa vontade de ser objeto e buscar exatamente o oposto. Quer dizer, eu não sou um objeto, por conseguinte, eu quero ser eu. E talvez o fato de que esses 50 anos criaram também uma multidão de excluídos, isso ajuda, eu creio eu, digamos, a criar, digamos, a oposição entre os que têm e que estão tranquilos porque têm, e os que não têm, que são permanentemente intranquilos. E que isso alimenta, eu creio, uma oposição que é criadora.
2: 2026, 100 anos de Milton Santos.
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7: Olá, ouvinte Arte Clube. Começa agora nosso giro pelas novidades do mundo das artes, com bate-papo com os artistas, dicas culturais e uma pesquisa musical feita com muito capricho para você. Tô de volta depois de uns dias de molho por conta de uma gripe, mas já tô melhor e vamos juntos. Estamos no ar em rede com a Rádio MEC AM, a UFRJ FM 88,9. E hoje a gente conversa com a palhaça e atriz Helena Bittencourt, que investiga a figura do palhaço através dos tempos, do medo ao riso, no espetáculo Como um Palhaço, Like a Clown, que está em cartaz no Rio de Janeiro. Também temos o Clube do Vinil e hoje com um disco super ousado de Carmen Costa, dedicado às profissionais da noite. Além da nossa agenda cultural, giro pelo mundo das artes e o melhor da MPB.
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7: No nosso festival, a gente traz grandes performances ao vivo e monta nosso próprio line-up. Começamos com Cássia Eller.

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0: Ouvimos no nosso Festival Arte Clube, com as grandes performances ao vivo da MPB, Zélia Duncan e Velha Guarda da Portela, Quantas Lágrimas. Antes, Caetano Veloso, Tom e Zeca Veloso, com Alegria, Alegria. E abrimos com Cássia Eller, Luz dos Olhos.
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0: No Arte no Mundo, a gente acompanha artistas brasileiros que se destacam pelo mundo afora. E vamos conhecer o clarinetista cearense Alisson Pereira, que leva ritmos brasileiros para concertos e conservatórios na França. Hora da nossa conexão com a Rádio França Internacional.
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4: Hoje conversamos com o clarinetista brasileiro Alisson Pereira, que é professor de clarinete radicado no sudeste da França, região com a qual ele mantém uma relação longa e muito especial. O Alisson veio ainda muito jovem de Fortaleza para estudar música na França, na cidade de Briançon, onde ele voltou agora para realizar um festival, participar de um festival de violoncelos. Bom dia, Alisson. Como é que foi para você viver essa história, né? Veio para a França estudar há quase 20 anos e agora está de volta como músico convidado em Briançon e vive aqui na França também. Conta um pouco da sua história pra gente.
5: Então, bom dia, Luísa. Esse meu percurso assim de vida é bem engraçado, né? Eu estava no Brasil, em Fortaleza. Eu recebi uma ligação de um professor da universidade me contando que tinha um projeto que estava começando em Briançon, aqui nos Altos Alpes. Porque o professor de violoncelo em Briançon, Fernando Lima, de Fortaleza também, ele criou esse projeto, que o nome é Tempo de Brasil. Briançon, Tempo de Brasil. E estava procurando estudantes assim, brasileiros com um certo nível. E daí eu fui selecionado, né? Dois outros brasileiros também foram selecionados. E nós viemos no outono de 2006 aqui nesse projeto, na Escola de Música Conservatório de Briançoneira.
4: A partir dessa experiência que você começou a trabalhar com música, ou você já trabalhava como clarinetista lá em Fortaleza?
5: Então, lá em Fortaleza eu já tocava desde os 12, 13 anos, mais ou menos. E daí, pronto, quando teve essa oportunidade de vir a estudar aqui na França, eu não deixei passar. Esse convite que eu recebi agora, já fiz alguns trabalhos com o Conservatório de Briançonet para fazer intervenção, fazer masterclass, mas esse convite que estou presente agora nessa semana que acabou de passar foi o Festival de Violoncelo de Briançon.
4: Uhum. Então a sua relação desde 2006 continua com o Conservatório, com a cidade de Briançon?
5: Isso, com certeza a minha relação ela continua. Tenho vários amigos aqui em Briançon, tenho família também.
4: E ao longo dessa sua trajetória na música clássica, né, Alisson, você também traz muitas influências do Brasil. Como é que você junta esses dois universos no seu trabalho?
5: Eu fiz meus estudos de música mais direcionada à música clássica, né, na França, depois de Briançon, fui para Lyon, Paris, mas sempre tive um pé na música popular brasileira, no choro, na bossa, no samba, toco pandeiro, bateria, qualquer outra coisa que possa fazer batucada também, violão, para poder justamente sempre ter esse contato com a música brasileira, né? Que para mim é a minha especialidade maior. Essa influência da música brasileira sempre está aparecendo nos meus trabalhos, que seja como diretor musical de orquestra sinfônica ou de banda de música na região onde eu moro, na Savoie. Eu tenho projetos que são ligados à música brasileira. Sempre que eu posso, tem repertório de música brasileira no repertório dos meus alunos. Sobretudo porque na música brasileira tem muita nota para tocar também, muito ritmo e muita coisa interessante musicalmente falando que enriquece bastante assim, o aluno. Né?
4: Então tem espaço para a música popular brasileira no ensino musical clássico europeu também?
5: Com certeza, temos vários compositores brasileiros que fazem parte da história da música na realidade, né? Mesmo que sejam compositores de música popular, elas tiveram influência de outras origens, como nossa bossa nova, né, com toda essa cor mais de impressionismo francês, né, Debussy, Ravel, toda essa influência que recebemos. E o que é engraçado assim é que às vezes em exames assim importantes em conservatórios, tem uns repertórios assim de música brasileira ou de música latina em geral que tem um espaço deles. E o ritmo que vem do Brasil, o júri, por exemplo, os professores, os meus colegas professores, ficam impressionados. Fica meio exótico assim um repertório, sendo que, ao mesmo tempo, não perde em nada em dificuldade.
4: E, Alisson, próximos projetos, tem algum concerto, algum lugar onde a gente possa te acompanhar, acompanhar o seu trabalho?
5: O próximo trabalho que eu vou fazer vai ser fim de agosto, 24, 28 de agosto, em Autran, em Vercors, no estágio de clarinete. Depois disso, tem uma agenda de concerto assim, com a Orquestra Sinfônica Arlizer, do Pays d'Arlizer. Eu dirijo, nós vamos fazer um concerto de Natal, final de semana de 12, 13 de dezembro. E depois tenho várias outras datas, até 2028, mais ou menos.
4: E para finalizar, então, essa entrevista, Alisson, que conselho você daria para um jovem brasileiro, um jovem músico brasileiro que esteja também sonhando em fazer essa ponte Brasil-França para estudar música na Europa?
5: Tenham confiança neles, sejam sérios assim no estudo. Assim, cada minuto que passamos estudando, depois eles pagam na vida, né? A gente não perdeu esse tempo aí. Eu espero que quem possa assim ter a oportunidade de fazer os estudos aqui, que eles aproveitem bem.
4: Muito obrigada, Alisson Pereira, músico e professor de clarinete aqui na França. Até a próxima.

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1: Seguimos com o nosso Festival Arte Clube, trazendo grandes performances ao vivo da nossa MPB e começando

musa, destaque-se com seus dotes e seus dons. Inspiram parte dos compositores na arte das palavras e dos sons. Tal como Madeleine de Jacques Brel, ou como Madalena de Martinho, ou Maybelline a 16 de Chuck Berry, ou a manequim do time do Paulinho, ou como de Itainha a moça prosa e a musa inspiradora Doralice. Se me surgisse uma moça dessas, confesso que eu talvez não resistisse. Mas veja bem, meu bem, minha querida, isso seria só por uma vez só em toda a minha vida, ou talvez duas, mas não mais que três.

0: Ouvimos aí Elba Ramalho e Geraldo Azevedo, Chorando e Cantando, e ainda Lenine, todas elas juntas num só ser.
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0: No Clube do Vinil de hoje, vamos relembrar a trajetória de Carmen Costa, uma artista que marcou a história da música brasileira.

como a primeira diva negra da nossa música popular e também como a primeira cantora negra do rádio brasileiro. Carmen Costa nasceu em 5 de julho de 1920 e faleceu em 25 de abril de 2007, aos 86 anos. Sua história é daquelas que parecem roteiro de cinema. Ainda muito jovem, com pouco mais de 10 anos de idade, deixou o interior do estado para trabalhar como empregada doméstica na cidade. O destino a levou justamente para a casa de Francisco Alves, um dos maiores nomes da era do rádio. Sem ter tido a oportunidade de frequentar a escola na infância, Carmen encontrou na música um caminho para revelar sua personalidade e seu talento. Ela se apresentou em um programa do Ari Barroso e venceu um concurso musical, recebendo do próprio compositor um incentivo para investir na carreira artística. Entre suas primeiras gravações profissionais, ao lado do namorado da época, o músico Henricão, estão clássicos como Tá Chegando a Hora e Só Vendo Que Beleza, Marambaia. Em 1945, Carmen se casou com um americano e se mudou para os Estados Unidos. Quando retornou ao Brasil, sua forma de cantar havia mudado. A voz ganhou mais gravidade e um vibrato marcante. Nos anos 1950, ela conheceu o compositor Mirabeau Pinheiro, com quem viveu um romance de 5 anos e teve sua única filha, Silésia. Ao lado dele, a Carmen Costa emplacou diversos sucessos e consolidou aí seu lugar na música brasileira. Em 1980, após alguns anos sem lançar um álbum solo, voltou aos estúdios para gravar um disco homônimo que colocava no centro do repertório personagens frequentemente deixadas à margem da sociedade, as mulheres da noite. Vamos ouvir agora uma das faixas desse trabalho, Marília de Dirceu.

E no Clube do Vinil você ouviu Marília de Dirceu, composição de Tavinho Bonfá, Otávio Bournier e Aldir Blanc com Carmen Costa. Esse álbum representou uma verdadeira revolução artística. Levando apenas o nome de Carmen Costa na capa, o disco foi inteiramente dedicado a retratar o universo da prostituição e da rotina das mulheres que trabalham na noite. A produção foi idealizada pelo radialista Simon Cury, que reuniu canções de diferentes épocas e compositores consagrados que abordavam esse mesmo tema. As faixas são costuradas por histórias ligadas à boemia, à prostituição, ao abandono e às relações amorosas, vistas pelo olhar de personagens que vivem fora das convenções sociais. Para conduzir essas narrativas, Carmen Costa utiliza uma de suas maiores virtudes, a interpretação grave, aveludada e sem exageros, permitindo que cada personagem ganhe vida através da canção. Esse repertório dialoga perfeitamente com uma artista que já havia desafiado o moralismo brasileiro nos anos 50, ao transformar a canção Eu Sou a Outra em um dos seus maiores sucessos. Em plena década de 50, uma mulher com mais de 30 anos cantava abertamente sobre temas considerados proibidos, ocupando espaços que não eram esperados para uma mulher negra construindo uma trajetória singular dentro da música brasileira. E para encerrar nossa homenagem a Carmen Costa, a artista que revolucionou a música de seu tempo, vamos ouvir Garoto de Aluguel, composição de Zé Ramalho. O Clube do Vinil tem produção e pesquisa de Márcia Letícia e sonoplastia do Eduardo Monteiro.

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0: Teatro.
1: E hoje a gente recebe a atriz, diretora e palhaça Helena Bittencourt. Ela tem 30 anos de carreira e trabalha em vários países do mundo, de Taiwan, Alemanha, da Itália, a Copacabana, onde ela está agora. Passou pelo Cirque du Soleil, fez muito sucesso também aqui no Rio com o espetáculo Bianco Sur Bianco. E hoje a gente vai falar, entre outras coisas, de uma coisa muito curiosa, é a courofobia. Você sabe o que é isso? É o medo de palhaços. Esse é apenas um dos temas abordados na peça, uma peça muito legal que está em cartaz aqui no Rio com a Helena, chamada Como um Palhaço, Like a Clown. No elenco, a Helena está ao lado do Roos Musen, palhaço holandês, parceiro de carreira e de vida. Eles se conheceram no Cirque du Soleil e hoje realizam mais de 100 viagens mundo afora, com todos os anos, com espetáculos aí de palhaçaria, circo, teatro. A gente tem muita coisa para conversar, então. Obrigado pela presença, Helena.
2: Obrigada, Jansen.
1: Helena, você é carioca, né? Formada pela Unirio, a Escola Nacional de Circo, 30 anos de carreira. Conta um pouquinho como que você foi desenvolvendo o seu lado artístico para essa área da palhaçaria.
2: Então, primeiro, muito obrigada por receber a gente aqui para falar um pouco do espetáculo. Eu, assim, comecei a fazer teatro desde criança, então eu comecei a fazer peças

0: de atrás, desde os 7 anos de idade, assim como o Rose também, né, meu companheiro que está em cena comigo. E a parte teatral, ela sempre foi muito presente, né? Então teve um momento ali que eu migrei para o circo, para acrobacia, né? Consegui trabalhar com isso, né? Foi uma parte muito importante da minha vida, mas o teatro sempre teve presente. E me parece assim que o elo, né, entre o circo e o teatro acaba sendo a palhaçaria, acaba sendo o palhaço, né, que está mais perto ali de uma coisa mais humana, né? Então essa mistura de acrobacia com palhaçaria sempre me interessou, né? Então teatro é sempre tudo muito misturado ali.
1: E como eu falei no começo, você conheceu o Russ no Cirque du Soleil em Montreal, depois em Taiwan. Conta um pouquinho como foi essa história, como que você entrou no Cirque du Soleil, por exemplo.
0: O Cirque du Soleil eu entrei quando eu estava aqui no Rio, trabalhando com a Intrépida Troupe, né, que é uma companhia carioca muito reconhecida. E eles fizeram uma audição no espaço da Intrépida Troupe. Então eu e alguns outros artistas passaram, né, a gente passou nessa audição. E, enfim, fomos chamados para ir para lá, para ir para Montreal, para treinar, né, para ir possivelmente para um espetáculo. E o Rose vem de uma outra história. Ele é holandês, né? Então ele estava fazendo a escola de circo especializado em palhaço. Ele estava em Montreal e a gente, enfim, se conheceu lá, né? Treinando, trabalhando. E só 10 anos depois de se conhecer que a gente foi, enfim, né? Se apaixonar e começar a trabalhar juntos, né? E estamos aí trabalhando há 10 anos juntos em espetáculos diferentes, criando, dirigindo juntos.
1: E a gente está falando agora do novo espetáculo, que é o Like a Clown, né? E vocês fizeram uma grande pesquisa para trazer esse espetáculo. Fala um pouquinho sobre o que fala o Like a Clown, como um palhaço.
0: Então, como o palhaço, um projeto muito especial para a gente, porque a gente ficou viajando pelo mundo esse tempo todo e sempre com muita vontade de fazer coisa no Rio de Janeiro, né, de estar trabalhando aqui, é a nossa casa. Então, quando surgiu, né, quando a gente, né, ganhou esse edital do Sesc, o Sesc Pulsar, que possibilitou essa criação, foi uma notícia muito maravilhosa. A gente começou já a pesquisa, a gente começou um ano antes. Né? A gente não seguiu ali a pesquisa de um mês, a gente já começou a escrever e a criar, porque sabemos que esse é um espetáculo que a gente quer fazer ainda, né? Por muitos anos, esperamos. E essa pesquisa, ela se deu de várias maneiras, né? Ela se deu no lugar da história, né? Da gente começar a pesquisar quais são as origens, a origem é essa mesmo, né? Que estão falando, é essa origem europeia, mas peraí, nas tribos indígenas já tinha palhaço. Ih, mas tem o palhaço xamã lá do Egito. Ih, né? Mas e antes? Então, tem uma brincadeira até bem-humorada no espetáculo em relação à história dessa figura, né? Que figura é essa do palhaço que aparece em todas as sociedades, ao longo da história, né? Tem essa coisa muito enigmática, né? Desde os bobos da corte até tudo isso. E tem um outro lado, que é o lado que a gente faz isso, né? Então, assim, como apresentar isso de uma maneira engraçada, né? Como isso não ser uma palestra, né? É uma aula, mas assim, e a bobeira disso, né? E a comédia disso. Então, a pesquisa também teve esse lado de como é que a gente incorpora isso, como é que a gente incorpora de uma, né? A idiotice do palhaço, ela tem que estar, né? A gente tem que defendê-la, né? Essa comédia. Então, né, os elementos, né, que constituem a fisicalidade, né, as piadas, a maquiagem, o tipo, tudo isso vai fazendo um mosaico ali que a gente vai se transformando nesses palhaços.
1: Na peça vocês fazem uma espécie de palestra sobre isso, mas vocês vão vivendo esses tipos de palhaços que vocês vão falando e vão acontecendo surpresas ali no meio da palestra.
0: Exatamente, sem dar spoiler, mas é um pouco isso que acontece, né? É uma palestra, né, dos personagens estudiosos e esse tema do palhaço, isso vai tomando, né, o espaço e a coisa vai tomando e a gente vai se transformando, né? E aí como se dá isso é uma surpresa.
1: E nessas pesquisas, quais foram os registros assim mais antigos que vocês foram encontrando da figura do palhaço? Você falou aí de palhaço xamã no Egito. Essas foram as mais antigas, assim?

0: na sociedade?
1: É exatamente esse tema, né, que a gente explora bastante, assim, no espetáculo, dessas perguntas sem fim, né, de uma maneira bem bonita, assim, bem viva, né, desse mistério da vida mesmo, porque a figura do palhaço, ela é muito enigmática, né, num bom sentido, porque a gente tem até uma coisa assim no espetáculo, né? O palhaço como o espelho da sociedade, o palhaço como um elefante na sala, ou ele é uma criança que em busca do amor, ele é um arquétipo junguiano, e ao mesmo tempo ele é um vendedor de picolé, né? Ele é uma figura sagrada e ao mesmo tempo que algumas pessoas têm aversão ou têm medo. Então a gente passa assim por uma espécie de panorama assim, né, do que essa figura é, e sem perder
0: E ele
1: a
0: pode ter, então, vários significados e funções
1: né,
0: na
1: não
0: sociedade.
1: só pode como tem, né, ele tem.
0: Obrigado, Helena Bittencourt, pela participação aqui no Arte Clube. Lembrando que a peça Like a Clown, Como um Palhaço, faz temporada de 13 a 30 de agosto no Teatro Municipal Ipanema, Rubens Correia. As sessões são de quinta a sábado às 8 da noite e domingos às 7 da noite. Você também confere o nosso videocast especial com a Helena lá no nosso canal da Rádio MEC no YouTube. É só entrar lá, dar play e curtir esse papo sobre essa arte tão fascinante da palhaçaria.
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0: Com a expectativa de receber 30 mil pessoas, começa nesta quinta-feira a FLIM, Festa Literária Internacional de Niterói, no Complexo de Entretenimento Reserva Cultural Niterói.
3: O festival reúne grandes nomes da literatura, como Walter Ugumai, Ana Maria Gonçalves, Conceição Evaristo e Jefferson Tenório. Ao todo, cerca de 300 autores participam do evento. A festa promove a circulação de ideias e o diálogo entre a literatura e outras linguagens, como teatro, música, jornalismo e produção acadêmica. A antropóloga, filósofa e ativista Lélia Gonzalez, considerada referência no pensamento sobre o país, é a homenageada desta edição. O diretor e curador da FLIM, Jordão Pablo de Pão, fala sobre a escolha de Gonzales.
4: Falar de Lélia Gonzalez foi um caminho muito natural para a gente, né? A FLIM 2026 quer cantar a democratização do acesso, a possibilidade de criação de novos caminhos e de entendimentos das relações, das sensibilidades humanas. Lélia Gonzalez tem uma obra reconhecida na América Latina por abordar questões sociais de maneira muito profunda e repensando marcas históricas da Constituição do povo brasileiro. Pensar Lélia é pensar num sistema que pode ser mais acessível, que pode ser mais permeado pelas pessoas.
3: Um dos destaques da programação é a presença da atriz Fernanda Torres, vencedora do Globo de Ouro e indicada ao Oscar. Ela, que também é escritora, participa de um grande bate-papo no último dia do evento. Jordão Pablo conta mais sobre a participação da artista.
4: Ela vem fazer a leitura do primeiro capítulo do seu livro A Glória e o Cortejo de Horrores e fazer um bate-papo a partir dessa leitura do primeiro capítulo. Eu acho que é um grande ganho para a gente, uma oportunidade de entender um pouco os processos criativos e as forças que atuam sobre um escritor e sobre um leitor quando ele se propõe a ler ou a interpretar algo. Eu acho que vai ser um dos grandes pontos, um dos pontos altos aí da FLIM 2026.
3: O evento conta ainda com a participação de músicos, como Tereza Cristina, de atores, como Fabiana Carla e Paulo Betti, e de pesquisadores e comunicadores, entre eles o sociólogo Jessé Souza e a criadora e apresentadora do podcast Não Inviabilize, Déia Freitas. A Academia Brasileira de Letras também marca presença na programação, com a participação de 14 acadêmicos, como Antônio Carlos Sequim e João Almino. Da Rádio Nacional no Rio de Janeiro, Carolina Pessoa.
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0: Separamos algumas dicas de teatro para você. Com direção de Fernando Filbert, o monólogo Selvagem estreia nesta quinta no Teatro Glaucio Gil, em Copacabana. A peça é uma adaptação do romance homônimo de Marília Passos, finalista do Prêmio Jabuti. A atriz Gabriela Rosas vive uma obstetra que, em sua jornada de autodescoberta, deixa o Brasil para uma missão dos Médicos Sem Fronteiras. E a Gabriela faz o convite.
5: Oi, Jansen. Olá, ouvintes do Arte Clube. Eu sou Gabriela Rosas, atriz, e eu tô

0: aqui para convidar vocês para assistirem ao monólogo Selvagem, que estreia nesta quinta, 13 de agosto, às 20 horas, no Teatro Gláucio Gil, Copacabana. A peça tem direção do Fernando Filbert e é uma adaptação do livro com o mesmo nome, Selvagem, de Marília Passos, que foi finalista do Prêmio Jabuti. Eu interpreto a Mariana, uma obstetra que está desencantada com seu casamento, sua rotina, com a sua vida. E ela toma uma decisão inesperada. Ela se inscreve num programa dos Médicos Sem Fronteiras e aceita uma missão para ir para o Sudão do Sul, um país devastado pela guerra civil. Lá, ela começa uma trajetória de transformação, onde a coragem e a força dela são colocadas à prova diariamente. E é nesse contexto também que a Mariana vive um grande amor. É com muito prazer que eu convido todos vocês a se emocionarem com Selvagem. Esperamos vocês lá!
1: Tem mais dica para você, o artista Rafael Rocha. Estreia o espetáculo inédito de dança Espaço Liso, no mezanino do Sesc Copacabana. Com direção de Carolina Coni e Renato Linhares, Rafael divide a cena com os performers Camila Moura e Pedro Castella para uma investigação entre a relação do corpo e a materialidade numa superfície escorregadia de 36 metros quadrados, onde a instabilidade se torna ferramenta de criação de imagens, movimentos, memórias, sons e ficções. O Rafael faz o convite.
2: Olá, ouvintes do programa Arte Clube, da Rádio MEC. Aqui é Rafael Rocha, do espetáculo de dança Espaço Liso, que está em cartaz no Sesc Copacabana. Um chão deslizante que ao mesmo tempo é objeto de pesquisas e de cenário. O novo projeto do Na Matilha convida importantes artistas da dança e das artes circenses a tatear esse chão de superfície lisa, explorando encontros, atmosferas e mundos possíveis. O espetáculo ainda traz uma experiência sensorial e estética com esculturas de espumas. Nossa temporada vai até o dia 23 de agosto, com apresentações quintas e sextas às 20h30 horas, e aos sábados e domingos às 19 horas. Esperamos todos vocês!
1: E o multiartista Zamboni Alves convida para o seu show de mágica, stand-up e muita interação, rindo à toa, nesta quinta, no Teatro Nova Iguaçu Petrobras.
3: Olá, ouvintes do Rio Arte Clube. Aqui quem está falando é Zamboni Alves. E eu estou aqui para fazer um convite para vocês. Quinta-feira, dia 13, às 20 horas, no Teatro Nova Iguaçu Petrobras, estarei apresentando o meu espetáculo Rindo à Toa. Um espetáculo que mistura ilusionismo, stand-up comedy e o principal, a participação da plateia, a interação com a plateia, e você é o nosso convidado. E quem sabe você não sobe no palco e faz uma mágica comigo. Um forte abraço, espero vocês no teatro.
1: Mais uma dica para fechar, o professor e filósofo Renato Nogueira lança hoje no Museu da Manhã seu mais novo livro, Medo e Raiva, que provoca reflexões sobre esses sentimentos, mas sob novas perspectivas.
4: Olá, aqui é Renato Nogueira. Meu livro mais recente se chama Medo e Raiva, o que os mitos e as filosofias revelam sobre nossos afetos sombrios. É um convite para que a gente possa escutar como essas emoções consideradas negativas, que nos desorganizam, elas são relevantes e importantes para o nosso processo de autoconhecimento, para um processo de uma intimidade, um mergulho em si. E eu convido vocês para o lançamento neste dia 13 de agosto, no Museu da Manhã, na Livraria Janela, às 18h30, no Rio de Janeiro. Até lá!
1: E esse foi o nosso Arte Clube de hoje, com apresentação e edição Jansen Campos, produção do David Isidoro, trabalhos técnicos do Eduardo Monteiro. Confira nossas entrevistas no site radiomec.ebc.com.br e os nossos videocasts lá no canal da Rádio MEC no YouTube. Muito obrigado pela sua companhia. Te deixo com Marina Sena, Feira de Mangaio.

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2: Uma hora e um minuto. 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
3: Olá, seja muito bem-vindo, seja muito bem-vinda. Vamos para mais um passeio, mais uma viagem pelo Brasil, conhecendo talentos de vários cantos do país. Nessa edição, vamos passar pela região sul do Brasil, lá no Rio Grande do Sul. Depois vamos para Goiânia, no estado de Goiás, centro-oeste do Brasil. E para terminar, vamos ao sudeste do país, em São Paulo. Na região sul, vamos visitar a música dos violonistas gaúchos Vinícius Corrêa e Cláudio Veiga, que formam o Batuque de Cordas. Eles recebem no disco o percussionista e violeiro Gustavo Finkler, e o nome do álbum é Batuque de Cordas Trio. Indo para Goiânia, vamos visitar a música do pianista, compositor e arranjador Ricardo Leão, com faixas do seu disco Idas e Vindas. E para terminar, a gente vai para São Paulo, conhecer mais de perto o trabalho de um veterano pianista e arranjador de lá, o Laércio de Freitas, com faixas de um disco com releituras bem pessoais das músicas do Jacó do Bandolim. Serão faixas do disco Laércio de Freitas homenageia Jacó do Bandolim. Ouvidos atentos e coração aberto, está começando o Circular Brasil. Batuque de Cordas Trio é o nome do disco do qual nós vamos ouvir algumas faixas agora. É um som bem plural, mosaico sonoro, certamente com muita influência da música brasileira de diversos gêneros, super brasileiro e ao mesmo tempo universal. É a união de dois violonistas gaúchos, o Vinícius Corrêa e o Cláudio Veiga, e eles contaram com participações especiais no disco, principalmente tendo como convidado o percussionista Gustavo Finkler. Mas o Gustavo também toca viola de 10 cordas e fez alguns vocais no disco também. Vamos começar a ouvir então alguns temas. Vem aí duas faixas na sequência. Beira Rio, de autoria do Vinícius Corrêa, e logo depois Espia Só, de Otávio Dutra.

Este é o programa Circular Brasil de música instrumental. Nesse momento, estamos ouvindo faixas de um disco que leva o nome Batuque de Cordas Trio, com os violonistas Vinícius Correia e Cláudio Veiga, tendo como convidado o percussionista Gustavo Finkler. Essa turma é lá do Rio Grande do Sul. As duas faixas que acabamos de ouvir foram Espia Só, de Otávio Dutra, e antes dela, Beira Rio, de autoria do Vinícius Correia. Vamos apreciar mais dois temas do mesmo disco. Vem aí Cidade Baixa e, na sequência, Milonga do Vento, ambas de autoria de um dos violonistas, o Vinícius Correia.

Este é o som de uma galera do sul do Brasil, do Rio Grande do Sul, mais precisamente. Duo de violões com os violonistas Vinícius Correia e Cláudio Veiga. Teve como convidado o percussionista Gustavo Finkler e fizeram o disco Batuque de Cordas Trio, do qual nós tivemos a oportunidade de ouvir quatro faixas aqui no Circular Brasil de hoje. Essas duas que acabamos de ouvir foram Milonga do Vento e antes dela Cidade Baixa, ambas de autoria do Vinícius Correia. O disco ainda contou com a participação de outro percussionista em algumas faixas que ouvimos aqui, o Roberto Pérez. E, do Rio Grande do Sul, sul do Brasil, nós arrumamos nossas malas e viajamos para o centro-oeste brasileiro. Vamos para Goiás e para a capital, Goiânia, conhecer o trabalho do pianista, compositor e arranjador Ricardo Leão. Ricardo Leão é pianista, arranjador e tem uma longa trajetória de sucesso como profissional no mercado da música no Brasil, sendo responsável como músico ou produtor musical pelos discos e shows de nomes da nossa MPB como a Simone, Zé Cabaleiro, Milton Nascimento, Martinho da Vila, Cássia Eller, Emílio Santiago e mais um montão de gente. Ele também é responsável pelas trilhas sonoras de vários projetos de sucesso, seja no teatro ou na televisão. Aqui no programa Circular Brasil de hoje, nós vamos ouvir faixas de um disco do Ricardo Leão que é autoral, todo feito com músicas dele e com a participação de diversos instrumentistas. O nome do álbum é Idas e Vindas. As faixas do disco têm a duração

um pouco mais longa que o normal e a gente procura dar o mesmo espaço a todos os artistas dentro do programa, né? Mas mesmo assim, vamos conseguir curtir e conhecer melhor três faixas desse disco. A gente ouve duas delas agora, Macambira e logo depois Tide. Como eu já disse, todas de autoria do Ricardo Leão.

Este é o som do pianista e compositor Ricardo Leão, de Goiânia, estado de Goiás, centro-oeste do Brasil. Acabamos de ouvir duas faixas de autoria dele, Tide, e antes dela foi Macambira. As músicas estão presentes em um disco dele chamado Idas e Vindas. Você está acompanhando o programa Circular Brasil, de música instrumental. Este programa é um giro pelo Brasil, conhecendo um pouco melhor os nossos músicos, compositores, arranjadores, os artistas que fazem música instrumental brasileira nesse país continental. Vamos ouvir mais uma desse disco, que também é de autoria do Ricardo Leão. O nome da música é O Triângulo é Mineiro.

O nome dessa música é O Triângulo é Mineiro, e este é o programa Circular Brasil, de música instrumental. O compositor dessa faixa é o Ricardo Leão, pianista, compositor e arranjador lá de Goiânia, Goiás, no centro-oeste brasileiro. O Ricardo foi o nosso destaque desse momento aqui na nossa viagem do programa Circular Brasil, de música instrumental. Ele mora há vários anos no Rio de Janeiro e é um profissional de destaque como instrumentista, arranjador e produtor de trilhas sonoras para o teatro e também para o audiovisual. E vamos seguindo em nossa viagem aqui no Circular Brasil de hoje. É hora de fazermos nossas malas e do centro-oeste vamos para o sudeste do país, para São Paulo, conhecer melhor o som de outro pianista, o Laércio de Freitas. Laércio de Freitas é um veterano da nossa música. Ele fez parte da Orquestra Tabajara, de Severino Araújo, e do Sesteto do Radamés em Atli, olha só. Atuou como arranjador e regente em companhias de discos, tendo acompanhado diversos artistas como Ângela Maria, Maria Bethânia, Emílio Santiago, Clara Nunes e vários outros. Ele gravou um disco chamado Laércio de Freitas Interpreta Jacó do Bandolim. Chamou o violonista Alessandro Penese para colocar em disco suas versões bem pessoais do mestre do choro Jacó do Bandolim. E nós vamos ouvir algumas faixas agora aqui no programa Circular Brasil de Música Instrumental. A gente começa com dois temas do Jacó, Velhos Tempos e Falta-me Você.

Essa foi Falta-me Você, e antes dela a gente ouviu Velhos Tempos, e você está acompanhando o programa Circular Brasil de Música Instrumental. As duas músicas são de autoria do Jacó do Bandolim e são arranjos do pianista Laércio de Freitas, de São Paulo, que, juntamente com o violonista Alessandro Penese, fizeram o disco chamado Laércio de Freitas Interpreta Jacó do Bandolim. E vamos ouvir mais uma música desse álbum, mais uma do Jacó. Vem aí uma releitura de Boas-Vindas.

0: Essa foi Boas-Vindas, música do Jacó do Bandolim, com Laércio de Freitas ao piano e o Alessandro Penese ao violão. Essa faixa, assim como as outras duas que nós ouvimos há pouco, está num disco só com releituras de temas do Jacó. O nome do disco é Laércio de Freitas Interpreta Jacó do Bandolim. Laércio é um veterano pianista de São Paulo, sudeste do Brasil. De São Paulo, a gente arruma as nossas coisas e vamos para casa. O programa Circular Brasil está chegando ao fim. Muito obrigado pela sua companhia aqui nessa viagem toda semana, viu? Sua audiência é muito importante para a gente. Os trabalhos técnicos do Circular Brasil são do Rafael Napoleão. A gente se encontra aqui na mesma estação para a nossa viagem da semana que vem. Um grande abraço e até lá!
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2: Duas horas e um minuto.
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4: Seis danças alemãs K-509 de Mozart. Orquestra de Câmara da Filmmusik. Direção Bruno Weil.

0: Seis Danças Alemãs, K-509, de Mozart. Orquestra de Câmara Tafelmusik, direção Bruno Weil.
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0: A Flauta Mágica, seis temas de Mozart em arranjo para violão solo, de Fernando Sor, violão Georg Lauer.

0: A Flauta Mágica, seis temas de Mozart em arranjo para violão solo de Fernando Sor, violão Georg Lauer.
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0: Octeto para quatro violinos, duas violas e dois violoncelos em Fá maior, opus 17, de Felix Mendelssohn. Smithsonian Chamber Players, membros do conjunto Larc Budelli.

0: Octeto para quatro violinos, duas violas e dois violoncelos em Fá maior, opus 17, de Felix Mendelssohn. Smithsonian Chamber Players, membros do conjunto Lacbudelli.
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0: Concertino para harpa e piano em Ré menor, de Parrish Alvars. Harpa, Marielle Normand. Piano, François-René de Chable. Orquestra Filarmônica de Strasbourg, regente Theodor Kuschbauer.

0: Concertino para harpa e piano em Ré menor, de Parrish Alvars. Harpa, Marielle Normand. Piano, François-René de Chable. Orquestra Filarmônica de Strasbourg. Regente, Theodor Kuschbauer.
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0: Na distância, Polka Mazurka, opus 270, de Josef Strauss. Filarmônica de Viena, sob a regência de Lori Mazel.

0: Na Distância, Polka Mazurka, Opus 270, de Joseph Strauss, Filarmônica de Viena, sob a regência de Lori Mazel.
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0: Não Acenda o Fogo, canção transcrita para violoncelo e piano, de Anton Arensky. Violoncelo, Misha Maisk, piano, Pavel Gililov.

0: Não Acenda o Fogo, canção transcrita para violoncelo e piano, de Anton Arensky. Violoncelo, Misha Maisk, piano, Pavel Gililov.
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0: Children's Corner, de Debussy, Orquestra Sinfônica de Montreal, regente Charles Dutoit. Versão orquestrada de André Caplet.

0: Children's Corner, de Debussy, Orquestra Sinfônica de Montreal, regente Charles Dutoit. Versão orquestrada de André Caplet.
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0: Alborada del Gracioso, de Maurice Ravel, piano Vitaly Pizarenko.

0: Alborada dello Grazioso, de Maurice Ravel, piano Vitali Pisarenko.
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0: Baquianas Brasileiras, número 5, Cantilena, de Heitor Villa-Lobos. Tenor Aldo Baldini, violão João Pedro Borges.

0: Baquianas Brasileiras número 5, Cantilena, de Heitor Villa-Lobos. Tenor, Aldo Baldini. Violão, João Pedro Borges.
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4: O trabalho do geógrafo e professor Milton Santos sempre foi voltado para os problemas sociais do Brasil. Sua abordagem da geografia sempre levou em conta as desigualdades estruturais de nosso país e a importância da cidadania para a construção de um país mais justo. Por este motivo, Santos foi um importante ator político e chegou a integrar o governo de Jânio Quadros. Com o golpe militar, em 1964, Milton foi preso e, em seguida, saiu do Brasil, retornando ao país em 1977. Em uma entrevista concedida a Roberto Dávila, o geógrafo comentou sobre estas questões.
5: Professor, ouvindo o senhor falar sobre a questão do negro, né, eu também estou pensando na questão da cidadania, né? Como é que nós, brasileiros, vivemos a cidadania?
6: Vivemos mal. Vivemos mal porque no Brasil não há cidadãos. As classes médias não querem ser cidadãs, querem privilégios, e os pobres não chegam a ser cidadãos. E aí chega a globalização, onde nós nos tornamos consumidores e usuários. O debate dos valores, eu acho que esse é que é o centro da questão da cidadania. Quer dizer, a cidadania ela se amplia quando se amplia também a noção de valor. Viver valorando as relações interpessoais, viver valorando a minha relação com minha terra, viver valorando a mim mesmo como pessoa, né, forte, e tudo isso é posto de lado. Se as alternativas são somente do consumo, se a oferta é só de coisas, de mais um pouquinho de dinheiro, a ideia de cidadania se reduz, e a democracia serve. Fica o nome, que nós continuamos falando que há uma democracia no Brasil. Será que é mesmo?
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10: Quatro horas e dois minutos.
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0: Eu sou Sidney Ferreira e está começando o programa Sala de Concerto. Nossa convidada do programa de hoje é a soprano Chiara Santoro, acompanhada do pianista Edvan Moraes. Sejam muito bem-vindos.
12: Muito obrigada pelo convite. A gente está muito feliz de estar aqui, podendo cantar, podendo compartilhar um pouquinho de música brasileira, de ópera e conversar um pouco sobre arte.
0: Alegria nossa de recebê-los também.
13: Prazer para a gente estar aqui.
0: Seja bem-vindo. Bom, a soprano Chiara Santoro é bacharel em canto pela Unirio, com pós-graduação no Conservatório Santa Cecília de Roma. Chiara aperfeiçoou-se no Opera Studio da Academia Nazionale di Santa Cecília, integrou a Academia de Ópera do Teatro São Pedro, em São Paulo, onde debutou como a moça na ópera inédita O Menino e a Liberdade, de Ronaldo Miranda. Também atuou como Susana em As Bodas de Fígaro, no Teatro Municipal do Rio de Janeiro, entre outros inúmeros recitais e concertos. Recebeu também prêmios em sua carreira, como o primeiro prêmio no 7º Concorso Nazionale di Canto, AGI MUS, em Roma, e o Concurso Maria Callas, 2013, em São Paulo. Bom, antes de conversarmos com Chiara Santoro para conhecer mais sobre sua trajetória e seus projetos, vamos ouvir a música que nos traz. Ouviremos Nesta Rua, em adaptação de Vila Lobos.

0: com a soprano Chiara Santoro e o pianista Edivan Moraes, diretamente de nossos estúdios, tivemos Nesta Rua, obra de domínio público em versão de Villa-Lobos. Bom, antes de começarmos a conversar com Chiara, eu gostaria de deixá-la à vontade, porque Chiara tem uma homenagem muito bonita a fazer no início do programa para uma pessoa muito especial.
1: Obrigada.
0: Muito especial também para nós aqui da Rádio MEC, especial para a sala de conselho, né, Chiara?
1: Exatamente. Eu queria aproveitar para dedicar esse recital hoje ao querido Lauro Gomes, que sempre foi um grande incentivador dos cantores líricos e um grande amigo. Inclusive, algumas das áreas que eu vou cantar aqui foram escolhas dele, assim, para o meu repertório. Então, eu fico muito feliz de estar aqui e eu acho que todos têm esse carinho muito grande pelo Lauro, né, que nos deixou,
0: Verdade.
1: mas que fica aí um legado de coisas que ele produziu e que ele estimulou. Então, eu queria dedicar esse recital hoje a ele.
0: É uma merecidíssima homenagem para o nosso querido Lauro Gomes, sem dúvida. O legado dele, como você diz, está aqui hoje no Sala de Concerto, exatamente esse programa que se mantém, né, que foi criação do nosso querido Lauro Gomes. Bom, Chiara, antes de falarmos sobre o repertório que você nos traz hoje, eu gostaria que você contasse aos nossos ouvintes como é que a música entrou na sua vida e quando é que você decidiu que seria o seu trabalho.
1: Olha, eu comecei muito nova fazendo musicalização, um trabalho muito bonito de musicalização infantil da Agnes Mosso, que já tem mais de 35 anos esse trabalho, e ela trabalha com crianças, desde bebês até 18 anos, né? Então, eu comecei nesse curso de musicalização cantando no coral da Agnes. E aí é engraçado falar de como eu decidi fazer isso da minha vida e conectar com o Villa-Lobos, porque foi a partir de um convite da Karen Acioli, que é uma diretora de teatro, para integrar um espetáculo sobre a vida do Villa-Lobos, que eu comecei a trabalhar com o canto. Que isso, assim, que eu tinha 13 anos, né, na época eu fui chamada para cantar, fazer um papel de uma das namoradas de Villa-Lobos, e eu cantava melodia sentimental, e ali eu me apaixonei mais ainda por esse ofício, né, de cantar em cena. E eu vi que aquelas pessoas que estavam envolvidas no projeto, elas trabalhavam com aquilo que eu tinha paixão, né? Então eu vi que aquilo que eu gostava muito era uma profissão. Então acho que
0: Sim.
1: ali foi um divisor de águas de, ah, isso que eu quero fazer então, já que é um trabalho,
0: Sim.
1: vamos trabalhar
0: Com
1: e
0: aquilo que você
1: com aquilo que a gente
0: gosta e que
1: gosta.
0: se sente bem, nada melhor que isso, sem dúvida nenhuma. Você nos traz um programa hoje em duas partes: a primeira com canções de câmara brasileiras e a segunda com árias de ópera. E eu gostaria que você nos falasse sobre essa escolha, Chiara.
1: Bom, eu amo a música brasileira e a poesia, né? A gente traz algumas canções aqui com poesia do Vinícius de Moraes, por exemplo. E é uma coisa que sempre me acompanhou. Inclusive, quando eu fui, morar em Roma para fazer o mestrado, eu fiz muitos concertos lá de música brasileira, né? Era uma coisa que eu sentia também que tinha uma recepção muito grande. Então, foi um repertório que eu fui, gostando de fazer e, assim, eu tenho uma paixão muito grande. E a ópera, que é o carro-chefe, assim, do cantor lírico, né? Que a
0: Sim.
1: gente gosta de estar em cena com tudo que tem direito, com figurino, com iluminação, com
0: Claro.
1: cenário e movimentação. Então, é o lado do teatro também. Então, quis trazer um pouco, desses dois mundos, mas que fazem parte
0: Sim.
1: do repertório que eu gosto de trabalhar.
0: Maravilha. Bom, vamos então seguir ouvindo nossa convidada, Chiara Santoro, e teremos agora exatamente duas canções de Cláudio Santoro com letras de Vinícius de Moraes, que é o Acalanto da Rosa e Ouve o Silêncio.

0: Ouvimos na belíssima interpretação da soprano Chiara Santoro, acompanhada pelo pianista Edivan Moraes, Acalanto da Rosa e Ouve o Silêncio, canções de Cláudio Santoro com letras de Vinícius de Moraes. Este é o Sala de Concerto. Chiara, nós teremos agora a honra de ter com vocês uma estreia, uma canção do compositor, regente e professor Guilherme Bernstein. Aliás, não é a primeira obra de Guilherme que você apresenta, né? Eu gostaria que você nos falasse, então, dessa obra, né, que é Por Amar, e da sua relação com o compositor Guilherme Bernstein.
1: Na verdade, nós nos conhecemos quando ele me convidou para cantar numa ópera do Mário Ferraro. Eu nem estava na Unirio ainda, uma ópera que se chamava Noite, e ele estava regendo. E aí, nos conhecemos então. Depois, na Unirio, trabalhamos, ele foi maestro, regiu alguns trabalhos lá dos alunos, e a gente começou a ter uma relação muito legal, e sempre gostei das obras dele. Na própria Unirio, cantei algumas coisas suas. E aí, durante esse momento agora de pandemia, fui revisitar coisas que ainda não tinha cantado, estudar um repertório novo, e acabei entrando em contato com o Guilherme, e ele me sugeriu esse ciclo. Então, essa é a terceira canção de um ciclo que eu já cantei a primeira, a gente gravou para um projeto também na internet, e agora estamos apresentando a terceira canção do ciclo, Por Amar.
0: Em primeira mão,
1: em primeira mão.
0: No Sala de Concerto. Que maravilha.

0: Por Amar, de Guilherme Bernstein, na interpretação da soprano Chiara Santoro, acompanhada pelo pianista Edivan Moraes. A próxima obra, Chiara, do seu repertório é uma ária de uma ópera de Ronaldo Miranda, ópera que você estreou em São Paulo. Eu gostaria que você nos falasse, então, sobre essa ópera e o seu personagem.
1: Essa ópera, O Menino e a Liberdade, são quadros onde alguns personagens expressam situações de conflito, onde eles gostariam de ter liberdade na vida e se sentem presos por alguma questão social, né? Uma obra muito bonita, com melodias lindas, né? O Ronaldo, ele tem, assim, essa genialidade. E foi um prazer poder estrear, fazer o papel da moça. Começam todos esses personagens numa lotação, né? Uhum. E eles estão cada um no seu mundo e depois a gente vai descobrindo o que eles estão pensando. E essa personagem, ela está um pouco apaixonada ou interessada num rapaz que está sentado ao lado dela, mas ela não pode ser livre para expressar o que ela sente, né? Ela tem essa coisa um pouco da repressão do desejo feminino. Então ela fala que ela gostaria de ser livre, que ela queria ter nascido uma andorinha. Então, essa área se chama Área das Andorinhas. Tem outras cenas muito bonitas, mas essa é a personagem, a moça.
0: Sim.
1: E é muito legal poder estrear, né, uma ópera que nunca foi feita ou gravada, porque a referência não tem uma referência a não ser a partitura, as ideias que o compositor,
0: sim,
1: traz, que o maestro traz. Então,
0: ou seja, uma construção sua ali primeira.
1: É uma construção de um processo,
0: né,
1: muito rico. É muito gratificante.
0: E a ópera na sua carreira tem uma importância enorme também, aliada a essa questão do canto dos compositores, né? Mas as áreas e a ópera de uma forma geral tem uma importância muito grande na sua formação. Como é que você equilibra ela na balança das suas preferências de trabalho?
1: Olha, se eu pudesse, seria maravilhoso trabalhar só com ópera, porque,
0: sim,
1: realmente é ali onde a gente junta a técnica, como eu falei, com a técnica, com o teatro, com estar em cena, com estar envolvido numa produção, que a gente é aquela pecinha de engrenagem para contar uma história. E eu tenho essa coisa de ter estudado teatro, de gostar muito da parte do teatro e tal. Então, assim, seria o ideal, mas a gente sabe que o mercado de ópera no Brasil, ele é um pouco mais reduzido, tem muita coisa boa, tem muitos cantores incríveis, então é um mercado, digamos, competitivo por ser restrito, né? E a gente fica ali torcendo para conseguir,
0: sim,
1: emendar produções, ser chamada, fazer audição, mas o cantor de ópera aqui no Brasil, ele acaba fazendo um pouco de tudo, né?
0: Sim.
1: Trabalhando com aulas, com concertos, com recitais, com teatro, com... enfim, o que...
0: Você acha que o público hoje de ópera, ele se mantém como ele era algumas décadas atrás? Ou houve uma renovação? Você percebe o jovem, de uma certa forma, mais interessado pela ópera?
1: Eu
0: acredito
1: que sim.
0: Você, como professora, como é que
1: você
0: vê isso?
1: Acredito que sim, porque eu acho, inclusive, que essa onda de teatro musical, né, no Brasil... Brasil, desculpe, ela acaba trazendo esse interesse para a história cantada, né? Para você assistir um enredo cantado. Então, isso vai aproximando o público jovem de ir ao teatro assistir histórias cantadas e, consequentemente, gostar de vozes, gostar, né, de cantores e querer ter essa experiência também do canto não amplificado, que é muito bacana. A diferença entre,
0: verdade,
1: o teatro musical, muitas vezes, e a ópera está ali na não amplificação, né? Não tem, então, assim, esse impacto de ouvir uma orquestra, uma voz ao vivo, eu acho que isso pega os jovens também. Quando eles vão à ópera, eles se apaixonam.
0: Legal, bom saber que esse público está se renovando, né? A importância disso para a música é fundamental, né? Renovação de público. Bom, a próxima obra, então, do seu repertório é uma ária de uma ópera de Ronaldo Miranda, uma ópera que você estreou, como você já nos disse. Vamos ouvir, então, com a soprano Chiara Santoro, acompanhada pelo pianista Edivan Moraes, Ária das Andorinhas, da ópera O Menino e a Liberdade, de Ronaldo Miranda.

0: Ouvimos a ária das Andorinhas, da ópera O Menino e a Liberdade, de Ronaldo Miranda, na interpretação da soprano Chiara Santoro, acompanhada pelo pianista Edivan Moraes. Realmente, Ronaldo Miranda é maravilhoso, né? Ele diz: as andorinhas voam livres e os urubus também, eles planam. Coisa linda isso, né?
1: É lindo.
0: É lindo demais. Ou seja, o urubu não é relegado a segundo plano, não. Ele também
1: Não,
0: está no
1: ele
0: mesmo
1: também é.
0: nível de direito e de igualdade, é isso mesmo. Bom, Chiara, a partir desta parte do programa agora, nós teremos algumas áreas de ópera com você e Chiara vai nos contar um pouco da cena em que essas áreas acontecem, começando com Una voce poco fa, do Barbeiro de Sevilha, de Rossini.
1: Olha, essa é a área da Rosina. Eu gosto muito das óperas cômicas porque a gente tem essas personagens que elas conseguem subverter um pouco a ordem social, as leis, né? Esse controle, né? A gente falou de liberdade, então a gente vê muito isso nas áreas de personagens de ópera cômica, que as mulheres conseguem ter um pouco mais de liberdade, assim, fazendo um pouco prevalecer a sua vontade. A Rosina, ela é essa personagem. Ela se apaixona pelo Lindouro, que ela escuta a voz dele pela janela, cantando para ela. Só que, na verdade, é um conde. Mas ele não se diz conde, ele se diz Lindouro. E ela fica apaixonada por esse nome, Lindouro. Que nome! Eu estou apaixonada por esse Lindouro. E ela fala: eu sou dócil, eu sou obediente, eu sou muito boazinha, mas se você pisar no meu calo, eu me torno uma vespa, uma víbora. Ela tem essa coisa de querer dizer que ela é boazinha, mas se pegarem no calo dela, ela vai
0: Sim.
1: fazer armadilhas e preparar coisas para poder sair da situação e conseguir o que ela quer.
0: Maravilha. Vamos então ouvir
1: Una voce poco
0: Una
1: fa.
0: voce poco fa, do Barbeiro de Sevilha, de Rossini, na interpretação de Chiara Santoro, acompanhada por Edivan Moraes ao piano.

0: Bravíssimo. Esta foi uma voce pocofada, o Barbeiro de Sevilha, de Rossini, na interpretação da soprano Chiara Santoro, acompanhada pelo pianista Edvan Moraes. Chiara, nós vamos ter agora Caro Nome, da ópera Rigoletto de Verdi. De que personagem é essa área?
1: Essa é uma ária da Gilda. A Gilda, ela é a filha do Rigoletto, né, do título da ópera. E a gente vê aqui, já é uma tragédia, né? A gente vê a mesma situação da Rosina. Ela ouve esse nome, Gualtier Maldè, que na verdade é o Duque de Mantova, que diz para ela que é um rapaz pobre, está apaixonado. Ela se apaixona por ele e fica apaixonada por esse nome que ela escutou. Então a gente tem uma situação muito parecida. Porém, essa aqui não acaba bem. A Gilda, no final, coitada, ela morre assassinada pelo próprio pai. Eu tô dando spoiler porque a ópera todo mundo já conhece. Então a gente tem uma situação completamente oposta para um momento de paixão, na cena da paixão aqui, né, no Caro Nome, que é, remete também à mesma coisa da Rosina. O Navote, eu ouvi uma voz falando para mim, Lindoro, e ela fala: que nome maravilhoso é esse? Né? Então a gente tem duas situações muito parecidas desse momento da paixão, do primeiro amor, do despertar para o amor,
0: Só que
1: mas
0: o
1: o final
0: final.
1: é completamente oposto.
0: Sim. Vamos a ela, então.

0: Na interpretação da soprano Chiara Santoro, acompanhada pelo pianista Edvan Moraes, ouvimos Caro Nome, da ópera Rigoletto, de Verdi. Nós vamos ter agora, Chiara, uma área que, como você nos falava no início do programa, exatamente foi uma sugestão do nosso querido Lauro Gomes, né? Para o seu repertório.
1: Exatamente. A gente vai fazer a área da Manon, de Massenet, e foi um convite do Lauro para fazer um projeto de homenagem aos 100 anos de falecimento, uma comemoração que a gente fez. Algumas cenas, né, da ópera da Manon e da Thaís, que eu vou apresentar também no final.
0: Sim.
1: E foi muito interessante, porque ele me pedia sempre para eu estudar o personagem e pesquisar e escrever um texto dizendo o que que eu estava achando do caráter, da personalidade, da história. E aí acabou abrindo todo um universo assim, muito muito bonito, assim, de troca, de conversa. Então tenho um carinho muito grande por esse processo, como foi.
0: Legal. E que foi certamente muito incentivado pelo Lauro, né?
1: Exatamente.
0: Vamos ouvir então nossa convidada de hoje, Chiara Santoro, com da ópera Manon, de Massenet, Gavotte, com Chiara Santoro, acompanhada ao piano por Edvan Moraes.

0: Essa foi Gavotte, da ópera Manon, de Massenet, na interpretação da soprano Chiara Santoro, nossa convidada de hoje, acompanhada pelo pianista Divan Moraes. Chiara, nós vamos seguir agora para a última peça, né? Mas antes disso, deixar com os nossos ouvintes, lógico, que querem acompanhar seu trabalho, também o trabalho do Edivan, como é que nossos ouvintes podem ter acesso às gravações, projetos, endereços para contato?
1: Olha, podem seguir a gente no Instagram, né?
0: Sim.
1: Arroba Chiara Santoro, Chiara com CH, underline Santoro.
2: E arroba Edvan Moraes Júnior, lá no Instagram também.
1: E nós também temos um projeto que chama Espaço, Artemis, Espaço da Voz, que a gente trabalha junto dando cursos, aulas, também oficinas de ópera, eventualmente. Então, podem seguir e a gente fica feliz em compartilhar as coisas que a gente estiver fazendo por lá.
0: E você tem gravações também em canal de YouTube? Tem alguma coisa que o ouvinte possa acompanhar por lá?
1: Em breve teremos bastante, bastante material.
0: Opa!
1: Não
0: Então.
1: fiquem assim, acompanhem que vai chegar coisa legal para
0: Maravilha!
1: participar, a gente avisa.
0: Eu quero, desde já, portanto, agradecer a Chiara Santoro, ao Edvan Moraes, por ter aceito o nosso convite, por essa linda apresentação, esse lindo recital aqui no Sala de Concerto, viu, Chiara? Edvan?
1: Muito, muito obrigada pelo carinho de todos, por toda a nossa troca aqui hoje. Foi muito gratificante, estou muito feliz.
2: Com certeza. A gente quer agradecer.

0: Da dessa. Obrigado, Rádio Mac. Obrigado.
1: Uma alegria sempre recebê-los. Este foi o Sala de Concerto de hoje. O Sala de Concerto tem trabalhos técnicos de Ed Guimarães e produção de Adriana Ribeiro. Vamos encerrar ouvindo nossa convidada, Chiara Santoro, interpretando Dis-moi qui je suis belle, da ópera Thaís de Massenet.

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Alô, amigos e ouvintes da Rádio MEC. Prazer estar com vocês. Mais uma vez produzindo e apresentando o programa Roda de Choro. Hoje eu trago aqui dois convidados muito especiais. E um deles foi motivo de um mês especial também, um mês de comemorações dos seus 30 anos de carreira, das suas produções. E para fechar, com chave de ouro, hoje vamos ouvir uma dupla que está lançando um disco sensacional, a gente fala isso daqui a pouco, Henrique Cases e Marcelo Gonçalves.

0: Estamos apresentando o programa Roda de Choro. É, hoje, tendo como convidados especiais Henrique Casas no cavaquinho, no violão tenor, e o Marcelo Gonçalves no violão de sete cordas. Eles estão lançando um disco novíssimo, acabou de sair do forno, se chama Vamos Acabar com o Baile, um disco só com músicas do grande compositor Garoto, Aníbal Augusto Sardinha. Esse já é o segundo disco da dupla, o primeiro foi o Pixinguinha de Bolso. Henrique, como é que foi a formação dessa dupla aí e por que a gravação de Garoto agora?
1: Essas coisas de afinidade musical, muitas vezes você nem precisa experimentar para perceber que ela existe. Um dia eu vi o Marcelo, ele acho que estava fazendo um curso de arranjo, qualquer coisa, num curso lá em Curitiba, e eu vi ele tocando assim, e eu falei, caramba, se eu tocar com aquele cara ali vai dar certo. E quando a gente foi tocar, primeiro ensaio, já deu tudo certo. Sabe, é aquela coisa que você tem certeza, né? Que tem uma afinidade, que não é uma coisa meio que não se explica, né? Então, a gente começou a fazer esse trabalho, estreou em 97, no centenário do Pixinguinha, o Pixinguinha de Bolso. Nós fizemos isso muito, imagina, em lugares incríveis, na Finlândia.
0: É bom.
1: Um festival de música de câmara na Finlândia. Festivais, tocamos muito pelo Brasil todo, fora também. E a gente agora partiu para fazer o Garoto, que é um grande desafio assim, para os instrumentistas de cordas, porque o Garoto era um fenômeno, né? Um cara que não se... Né? É difícil até de explicar como é que uma pessoa pode tocar bem tantos instrumentos, e fora a contribuição enorme do ponto de vista da composição, especialmente para o violão, que é monumental a obra dele.
0: É verdade. Ouvimos agora há pouco, acabei não desanunciando, né? Gente Humilde, um grande clássico do Garoto, né? Que depois recebeu letra do Chico Buarque, do Vinícius de Moraes, e depois o Vamos Acabar com o Baile, que é o nome do disco que eles estão lançando, que é o nome de uma música, um título de uma música do Garoto.
1: Que esse negócio é bom a gente dizer que não é contra baile, não, que a gente gosta de baile também, até toca no baile de vez em quando. Mas é que Vamos Acabar com o Baile é uma gíria, né, da antiga, dizer, ó, vamos tocar pra caramba, vamos quebrar tudo e então.
0: Vamos ouvir o que agora, Henrique?
1: Duas músicas de violão tenor, esse instrumento violão tenor dinâmico, é o instrumento que o Garoto foi o grande mestre, professor inclusive do Zé Menezes, né, que está aí firme e forte aos 86 anos, tocando pra caramba. E a gente vai tocar duas músicas de violão tenor, um choro dolente muito bonito, Sempre Perto de Você, e depois o Benny Goodman no choro, exemplo aí de como ele traduziu a música americana para esse universo do choro.
0: Vamos lá.

0: Estamos apresentando o programa Roda de Choro, hoje com convidados muito especiais, Henrique Cazes, que acabou de atacar aqui de violão tenor, e Marcelo Gonçalves, no violão de sete cordas. E é com você, Marcelo, a próxima pergunta, que é a seguinte: eu estou embatucado aqui, porque o violão de sete cordas é um violão feito para fazer essas baixarias, né? Esses baixos, esses contrapontos, né? Essas respostas, né? Esses adornos da música. E o violão de seis cordas é o violão acompanhador, né, que faz os acordes e tal. E como é uma dupla, alguém tem que acompanhar, né? Um sola e o outro acompanha. Como é que você resolveu esse dilema sendo um violinista de sete cordas e ao mesmo tempo usando a sétima e acompanhando ao mesmo tempo? Como é que é essa?
1: Bom, na verdade eu faço uma coisa que. Porque essa função que você fala do violão de sete cordas é a função primeira dele, mais tradicional, que é a função que o Dino levou assim, as últimas consequências, assim, né? E era um instrumento de cordas de aço, né? Tocado com dedeira, e era um instrumento feito para soar mais mesmo no, na região grave. Então, se você pega as gravações do Dino, por exemplo, ele focava nisso. E muito espertamente, inclusive, porque ele não fazia muita levada, muito ritmo,
0: Acompanhamento,
1: muito
0: né?
1: acompanhamento, justamente para não embolar com os outros, porque ele estava tocando no regional. Então tinha um outro violão fazendo essa função, né? E ele, como eu sempre fui um cara muito atento a isso, às funções, né? Então ele fazia muito bem essa função de fazer as linhas de baixo. De uns tempos para cá, o violão de sete cordas continua com essa função, mas tem tido uma outra função também. Principalmente o Rafael Rabelo, acho que foi o cara que difundiu mais essa função, que é pegar um violão de sete cordas, construído para ser tocado com cordas de nylon, né? Não é mais a corda de aço, como o Dino tocava, e um instrumento feito para soar em toda a região dele. Então, na verdade, ele é exatamente igual a um instrumento de um violão de seis cordas. Ele soa no instrumento todo, o agudo dele funciona, né? Soa também. E ele tem esse recurso a mais da sétima corda. E é isso que eu me proponho a fazer, assim, nessa escola de violão de sete cordas, que eu acho que me agrada, né? Então, nos trabalhos que eu faço, eu uso essa função e uso uma coisa quase como uma música de câmara mesmo, né? Então, acho que essa coisa da função de um acompanhando e o outro solando, acho que se perde um pouco em certos trabalhos. Eu acho que a gente se propõe a isso, quer dizer. Então, é quase como uma música popular de câmara, né?
0: Exato.
1: Então, tem um solo uma hora, o outro solo na outra hora, um faz acompanhamento, o outro faz
0: Isso.
1: contraponto. Então, essa que é a nossa brincadeira, assim. Eu acho que essa que é a nossa proposta em termos de arranjo, né?
0: Maravilha.
1: E eu acho que o violão de sete cordas, hoje em dia, dessa maneira, ele se presta muito a isso.
2: Eu acho que também esse trabalho do garoto, né, o que ele em relação ao próprio Pixinguinha de Boço, ele traz mais esse revezamento do solo, porque isso é uma coisa que não adianta você decretar. Isso tem que acontecer a partir do momento que o duo vai amadurecendo, né?
0: Exato. Mas isso aqui é bacana, porque enquanto um solo, o outro acompanha, aí você fica acompanhando, ele faz todo o solo nos
2: Pois
0: baixos,
2: é, a
0: né?
2: gente vai ver.
1: Na verdade, a gente
0: Essa
1: está falando
0: troca
1: de
0: aqui é
1: dois
0: bacana.
1: instrumentos, porque o cavaquinho, primeiramente, é um instrumento de acompanhamento também, né?
0: É, exatamente.
1: Então.
0: Faz o centro mesmo, né? Faz o meio
1: É
0: de campo ali.
1: uma coisa de extrapolar as funções originais dos instrumentos, né?
0: Exato. Até então, o cavaquinho, até o final do século XIX, no choro, não tinha percussão, né, Henrique? Você
2: O
0: era o
2: percussão
0: cavaquinho
2: só
0: que
2: entrou bem
0: fazia.
2: depois. O cavaquinho tinha uma função mista, né? Meio ritmo, meio harmonia.
0: Exatamente.
2: Eu acho interessante a gente tá pegando justamente o assunto garoto para ajudar nessa experiência, vamos dizer assim, evolucionista desses instrumentos, né? Porque o garoto era um cara muito ligado nisso, né? A gente vê pela modernidade das composições que ele deixou, ele viveu 39 anos, né? Morreu antes de fazer 40 anos e deixou uma quantidade de composições feitas até 1955, quando ele morreu, que são de uma modernidade muito grande. A gente pode ver isso nessas duas que vão vir agora. O Gracioso, choro que é um primor, uma coisa realmente bem acabadíssima para o violão, e depois o Puxa Puxa, que é uma música em que ele brinca justamente com uma coisa que na música de concerto, na música erudita, se faz muito, que é justamente o deslocamento de uma mesma célula rítmica, fazendo com isso um efeito que vai mudando a cada compasso. Gracioso e depois puxa-puxa.

0: Estamos apresentando o programa Roda de Choro. Hoje com dois convidados muito especiais. Henrique Cases, no cavaquinho, violão tenor, e Marcelo Gonçalves, no violão de sete cordas. Henrique, você falava que o garoto era multi-instrumentista, né? Começou lá como tocando banjo, o moleque do banjo, daí o nome garoto, né? Tocava cavaquinho, bandolim, guitarra havaiana, violão tenor, violão. Você também, mais ou menos, é dessa escola, né? Toca vários instrumentos, violão tenor, toca violão muito bem, toca bandolim e tal. E tem o cavaquinho uma característica especial. O cavaquinho que você toca, ele é afinado de uma forma diferente, que você chama de forma natural, né? Que não na forma tradicional. Qual é a diferença entre as duas afinações? E isso facilita um pouco o solo dá mais abrangência?
1: O cavaquinho, como todo instrumento popular, ele tem muitas afinações, né? Lá em Portugal, terra do cavaquinho, que afinal de contas, esse cavaquinho é mesmo um pedaço pequeno de madeira, é um cavaquinho, né? Daí que vem o nome, né? Que os portugueses deram, né? Lá em Portugal, tem muitas afinações. A afinação mais comum, Ré, Sol, Si, Ré, que foi trazida pelo Brasil, é uma afinação que se usa muito na Ilha da Madeira. E embora não se tenha provas, crê-se que os cavaquinhos que foram trazidos pelo Brasil primeiro tenham sido os cavaquinhos do pessoal da Ilha da Madeira, porque eles tocavam em Ré, Sol, Si, Ré e tocavam com palheta, em vez de tocar com o dedo indicador e o polegar enrasqueado, né, como os tocadores de cavaquinho do norte de Portugal. Então, essa afinação Ré, Sol, Si, Mi é uma afinação que eu uso, uma opção de dar um pouco mais de recurso para o agudo, né? Não só a afinação, mas como também um instrumento mais bem construído. Você vê que esse instrumento aqui... ele tem sons aqui no agudo que os cavaquinhos, normalmente, que vêm numa loja, você compra, você tenta tirar essas notas, não sai. Então, tudo isso é uma batalha para a gente ter um pouco mais de recurso para poder usar o instrumento de uma forma mais ampla. Agora, do ponto de vista comparativo, assim... Ré, Sol, Si, Ré e Ré, Sol, Si, Mi, para acompanhamento se equivalem, e para o solo, o fato de você poder alcançar o agudo dois semitons antes, né, faz com que você tenha um bocadinho mais de jogo ali para o agudo. A gente tem mais para onde correr.
0: Maravilha. Ouvimos agora, não desanunciei, o Gracioso e o Puxa Puxa, ambas composições do garoto. E vamos ouvir agora, vamos mudar um pouco de sair do garoto. Vocês gravaram o primeiro disco, foi só do Pixinguinha, né? Então a gente pode ouvir um Pixinguinha.
1: O Pixinguinha que a gente vai ouvir aqui, o Passatempo, um desses exemplos, mais um soro genial do Pixinguinha. Pixinguinha é fogo.

0: Obrigado.
1: Estamos ouvindo o programa Roda de Choro ao vivo, aqui do estúdio Paulo Tapajós, na Rádio MEC. Acabamos de ouvir o Passatempo, o choro do Pixinguinha. Vou ouvir agora o Terna Saudade, uma valsa belíssima do Anacleto de Medeiros, como o Henrique falou.
2: Para ela continuar belíssima, a gente vai dar aquela afinada.
1: É, tem que afinar também. Você vai afinando aí.
3: É. A desafinação aparece. A música, quando é lenta assim, ela desafinada é uma tortura. Para quem toca e para quem ouve.
1: Vamos lá?

Estamos apresentando o programa Roda de Choro, com Henrique Cases no cavaquinho e Marcelo Gonçalves no violão de sete cordas. Acabamos de ouvir o Terna Saudade, uma música lindíssima do Anacleto de Medeiros. É, a gente agora está mais ou menos na reta final aí. Ainda temos aí uns 15 minutos de programa, 10 a 15 minutos. E eu queria falar com você, Marcelo Gonçalves. Você toca no Rabo Lagartixa, Trimadeira Brasil, toca com Henrique Cases, toca, te encontra.

0: em todos os lugares da Lapa. Dá tempo de estudar?
1: Dá tempo de estudar?
0: É.
1: Tem que dar, né?
0: Porque, por exemplo, você vai tocar o Jorge do Fuso agora, que é um solo...
1: Ah, vai ser o Jorge do Fuso?
0: Exatamente.
1: Já tava mudando a afinação aqui.
0: É, que é um solo complicado de fazer, né? Então, e o violão é um instrumento...
2: Eu queria comentar aqui uma coisa a respeito dessa fase da obra, da fase que o garoto compôs essa obra violonística revolucionária. É, o garoto, ele foi um cara que trabalhou pra caramba, né? Porque ele começou a trabalhar com 11 anos de idade, tocar, com 13 já era profissional, viajava, tocava no rádio, gravou disco com...
0: Com 23 foi para os Estados Unidos.
2: É, gravou disco com 15 anos, já estava gravando disco como solista, né? E então ele tocava esses instrumentos todos, fazia, prestava muito serviço, né? Corria atrás mesmo, tocava na rádio, no cassino, foi para os Estados Unidos com a Carmen Miranda, fez, né? Um negócio. Mas ele, num determinado momento da vida dele, ele focou assim, o interesse dele no violão. E justamente em descobrir uma outra coisa no violão brasileiro que ainda estava... Que era uma coisa, no violão popular, uma coisa harmonicamente mais moderna, mais complexa. Ele, inclusive, o Tom Jobim sempre disse que foi um dos caras importantes na modernização da harmonia no Brasil.
0: É, né? Custódio Mesquita, Valzinho e Garoto.
2: Valzinho e o Radamés e o Garoto. Garoto, né? E o... Então, o Garoto, ele ficou tão ligado, tão vidrado nesse negócio de compor para violão e foi descobrindo coisas e possibilidades do violão e foi fazendo uma coisa assim, que tem uma história boa que o Radamés ia para o sítio em Areal e o Garoto ia junto... É, chegava lá, o garoto saltava do carro já com o violão na mão, ia para a beira de um riacho assim, ficava lá tocando violão. Quando chegava na hora do almoço, batiam na panela. Aí ele vinha, almoçava, largava todo mundo na mesa, acabando de comer, pegava o violão, voltava para a beira do rio, ficava lá tocando, compondo, inventando coisa, descobrindo coisa no violão. Chegava na hora do jantar, batiam na panela novamente, lá vinha o garoto. Então, só mesmo uma dedicação assim, febril, né? Realmente fanatismo completo, por um cara ter morrido com 39 anos e ter conseguido deixar essa obra. E essa música que o Marcelo vai tocar agora, o Jorge do Fuso, é uma música que mostra bem, que certamente deve ter sido bolada lá, sentado na beira do rio, né? Com um pé dentro d'água e sem... tendo ideias sem parar e descobrindo possibilidades de instrumento. Uma grande contribuição que ele deu, eu acredito que se o garoto não tivesse dado esse passo, dificilmente o Baden teria dado o passo seguinte, né, na década de 1960. Jorge do Fuso.
1: Mas respondendo a sua pergunta, estou precisando nesse sítio da Areal lá.
0: Quê?
1: Estou precisando no sítio da Areal. É. Só tocando violão.
0: Vamos lá?
2: Vamos.

0: Estamos apresentando o programa Roda de Choro. Hoje com Henrique Casa e Marcelo Gonçalves, que está indo muito ao Areal, hein, Marcelo? Maravilha, né? Acabamos de ouvir o Jorge do Fuso. Henrique, 5 minutos. Desvairada e Lamentos do Morro.
1: Eu acho que melhor passar para o Lamentos do Morro, senão a gente vai acabar não fazendo o nosso gran finale, né?
0: Certo, certo. Lamentos do Morro.
1: Mas o Desvairada está no disco.
0: É, e o disco é maravilhoso, chama-se Vamos Acabar com o Baile, como você explicou, quer dizer, vamos quebrar tudo.
1: É.
0: E é o quê? Deck Disc, né?
1: Deck Disc, tá à venda aí, nas lojas de disco que sobraram. Né?
0: Poucas, né?
1: Sobraram tão pouquinhas, né?
0: Agora a gente compra disco pela internet.
1: Acontece muito mais coisa pela internet do que isso, né? Quando eu vou dizer uma coisa, eu torço muito que daqui a uns anos a gente no Brasil compre música pela internet mesmo, que por enquanto isso é insignificante. É uma coisa importante a gente ter isso, que vai precisar ficar uma coisa séria aqui daqui a pouco isso, né?
0: Nós vamos acabar com a música, né?
1: É. Coitado dos compositores, né? Que a gente ainda toca por aí, né? Mas os compositores. Os compositores não.
0: Vivem da venda do disco.
1: É, como é que vai ser?
0: Vamos lá, então.
1: Bem, então vamos acabar com o baile. O Vamos Acabar com o Baile acaba, né, o disco e aqui a nossa apresentação com o Lamentos do Morro, que é a música que prenuncia aí todo o violão rítmico do Baden Powell, a música que o garoto deixou aí mostrando os caminhos do violão brasileiro. Marcelo Gonçalves vai solar e eu vou estar fazendo o meio de campo que ele faz normalmente no violão, fazendo frase e acompanhando, fazendo tudo, só que eu fazendo no cavaquinho e ele solando. Então agora é que são elas.

0: Estradas. Música e interpretação de Bernardo Lobo e Pablo Lapidusas. Antes, Baribossa. Música e interpretação de Léo Gandelman.
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3: 6 horas.
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19: Olá, eu sou Teca Lima e já está no ar o Brasis, com os sons que dialogam com as nossas belas tradições. E hoje eu vou abrir a seleção com o contagiante baque do maracatu Estrela Brilhante do Recife, tema de Mestre Walter, Horizonte. Sou estrela.

0: Ouvimos com Antônio Nóbrega Chegança, dele de Wilson Freire, antes com o grupo Mauaca e os Meninos do Morumbi, Maracatus, de domínio público, e com o Maracatu Estrela Brilhante, de Mestre Walter França, Horizonte.
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0: Seguimos em Brasis com faixa do já clássico CD Olho de Peixe, que reuniu Lenine e o percussionista Marcos Suzano. Miragem do Porto.

0: Com o violinista francês que faz música brasileira, Nicolas Krassik, ouvimos de sua autoria Os Cordestinos. E antes com Lenine e Suzano, Miragem do Porto, de Lenine e Braulio Tavares.
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0: Agora vamos ouvir Ravi Landim.

0: Com Catadoras de Mangaba, a gente ouviu, de domínio público, Coqueiro. Antes, com Consuelo de Paula, dela e de Rubens Nogueira, Revoada, e com Ravi Landim, de sua autoria, São Francisco, Riacho e Nós.
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0: E agora vamos ouvir um clássico do repertório caipira com a cantora gaúcha Simone Haslam, Rio de Lágrimas.

0: Marcos Ferrer, dele mesmo, Toada Serramar. Antes, com Selmar e Ivan Vilela, Rio Verde, de Selmar e Gildes Bezerra. Abrindo este bloco, tivemos com Simone Haslam, Rio de Lágrimas, de Tião Carreiro, Lourivaldo Santos e Piraci.
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0: O bloco final de hoje abre com Pena Branca, Em Rio Abaixo Vou Viver, uma parceria dele com o compositor Murilo Antunes.

0: Fechando a seleção de hoje, a gravação ao vivo do show que reuniu as irmãs Tetê e Alzira Espíndola, Anaí. Nós ouvimos Pé de Cedro, que é de Goiá, e Zacarias Mourão. Antes, com Levi Ramiro e José Esmerindo, Moda da Rosa, do Levi, e com Pena Branca, dele e Murilo Antunes, Rio Abaixo, Vou Viver. Muito obrigada pela audiência, um grande beijo e até amanhã.
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1: É isso aí, minha gente. Estamos chegando com a ginástica para aquecer a sua manhã. Caminhando, aproveitando o seu espaço. Quem não tem espaço, caminha no mesmo lugar. Movimenta os braços e vamos com vontade. Sustenta um bom ritmo. Atenção, correndo. Correndo, aproveitando o espaço, não fica olhando para o chão. Só toma cuidado para não esbarrar em nada. E corre. Tira o pé do chão. Movimenta bem os braços. Sempre controlando a respiração. No início, a respiração às vezes descompassa um pouquinho, mas depois ela ajusta. Estamos correndo. Sustenta a corrida. Caminhando. Vamos intercalar. Exercício mais ativo. Caminhada. Atenção. Pulando, afastando e aproximando as pernas e elevando os braços acima da cabeça. Fazendo polichinelo. Vambora. Vai. Polichinelo. Isso aí é bom, trabalha bastante. Trabalha o corpo todo. Não para, continua. Maravilha, mais um pouco. Sustenta o polichinelo. Caminhando. Mas quando caminhar, não caminha muito lento não, caminha firme. Dá ritmo a isso aí, para não cair muito a intensidade. Bom ritmo, vambora. Atenção, correndo. Eleva um pouco mais do calcanhar. Melhorou, a corrida agora tá bonita. Esse negócio de correr arrastando o pé no chão não dá não. Vambora, gente. Sustenta a corrida. Isso aí, melhorar a sua condição aeróbica. Não para. Caminhando. Caminhando rápido. Movimenta os braços na caminhada também. Nós vamos voltar daqui a pouquinho a fazer mais uma série de polichinelo, hein? Atenção, prepara, vai, polichinelo. Quanto mais em cima você puder colocar os braços, melhor. Essa aula é uma aula aeróbica. Melhorar sua condição de respiração, pulmonar, muito bom. Estamos fazendo polichinelo. Sustenta, vamos embora, gente, sustenta. Ok, caminhando, firme.
2: É isso aí, minha gente. Um grande abraço e continuem com a programação da Rádio MEC.
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3: Olá, você está sintonizado na Rede Nacional de Comunicação Pública. Está no ar o Rádio Sociedade, a sua revista diária de educação e cultura. Muito prazer, eu sou Felipe Rangel e trago os destaques de sexta-feira, 14 de agosto de 2026. A série Rádio Nacional 90 Anos em 90 Histórias conta como as notícias impressas eram amplificadas na emissora. O podcast Vidbula estreia a segunda temporada com foco na inclusão eleitoral. No primeiro episódio, vamos entender quais são os direitos garantidos pela Justiça Eleitoral para pessoas com deficiência, assim como para neurodivergentes e pessoas com mobilidade reduzida. Tudo isso em menos de 30 minutos, aqui no Rádio Sociedade.
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3: 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Vamos começar? Vem aí a série 90 Anos em 90 Histórias. Como as notícias impressas eram amplificadas na Nacional.
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6: Em 10 de agosto de 1945, o Jornal do Comércio publica uma entrevista com Gilberto de Andrade, diretor da Rádio Nacional. Ele faz um balanço da programação da emissora. Das 112 horas irradiadas por semana, ou 6.720 minutos, 300 eram dedicados a informativos e crônicas.
7: Nesse momento, a balança da programação da Nacional pendia muito mais para o entretenimento.
8: Está no ar o grandioso programa carnavalesco do Rádio Brasileiro.
6: Do que para a informação.
7: O repórter Esso, como nós te contamos nos episódios anteriores, é considerado um divisor de águas no radiojornalismo no Brasil. Mas antes do seu lançamento, e inclusive convivendo com ele, a Nacional mantinha outros espaços dedicados à notícia.
6: Nessa época, era muito comum que os apresentadores lessem, literalmente, o que estava escrito no jornal impresso. Esse método, muito utilizado nas emissoras, ficou conhecido como Gillette Press.
7: No programa A Noite Informa, durante 30 minutos, de 11 às 11h30 da noite, eram lidas as notícias do impresso de mesmo nome, cuja redação ficava alguns andares abaixo da Nacional. Na pauta, informações como a da edição de 27 de julho, de 1939.
9: Pavoroso incêndio em Belém. Destruído um grande estabelecimento industrial. 6 mil contos de prejuízo e 1.500 operários desempregados. Muitos feridos. O fogo durou 4 dias.
6: Os ouvintes da Nacional ficavam sabendo dos principais fatos nessa parceria com os outros veículos do grupo A Noite. Depois de colocar no ar o A Noite,

0: Leite Informa, foi lançado o Amanhã Informa. A novidade foi anunciada por Celso Guimarães aos ouvintes no informativo noturno.
1: Este novo esforço de compreensão entre rádio e jornal é mais um título no arcabouço do grande edifício. A Noite Informa, porta-voz radiofônico do grande vespertino, não poderia deixar de registrar para os seus milhares de ouvintes este grato acontecimento. Estamos em plena redação de amanhã. Estamos comemorando um grande acontecimento. Qual seja o lançamento de Amanhã Informa ao microfone da Rádio Nacional? É uma empresa só, falando através de três vozes. Temos a Rádio Nacional, a Noite Informa e agora Amanhã Informa, completando o ciclo de noticiário.
2: Nessa mesma edição, do dia 31 de janeiro de 1951, Heron Domingues, então redator do Jornal Noturno, celebra a iniciativa.
3: Como redator de A Noite Informa, como locutor do Repórter S, enfim, como funcionário da Rádio Nacional, por um elo, enfim, que une a todos os jornalistas e a todos os radialistas, eu, neste momento, levanto aqui uma saudação à Amanhã Informa, um jornal que pela manhã fará o que A Noite Informa faz à noite.
0: O programa A Noite Informa, no dia 18 de julho de 1948, também foi de celebração. No auditório da Nacional, a edição celebrou os 37 anos do principal impresso do grupo A Noite. Com a condução de Manuel Barcelos, os ouvintes foram apresentados a alguns dos profissionais que produziam diariamente as notícias escritas no impresso e lidas e comentadas no rádio.
4: Não são só os presentes que ouviram a sua palavra. Os ouvintes da Rádio Nacional, através da Noite Informa, naturalmente já estão ansiosos.
2: Mais adiante, Lincoln Macena, que coordenava a reportagem do jornal A Noite, é convocado ao microfone e fala sobre uma sessão que é considerada pioneira na participação popular nas pautas do jornalismo.
5: No momento em que A Noite completa 37 anos de vida, a minha lembrança é para o Carioca Repórter, o grande auxiliar da noite, sem cuja cooperação não poderíamos dar os grandes furos que quase todos os dias proporcionamos aos leitores.
0: Com iniciativas como essa, que surgiram no impresso e chegaram até o rádio, as notícias passaram a contemplar mais os problemas cotidianos do povo, como a falta de iluminação, falhas no transporte público e, já naquela época, casos de violência urbana, no embrião do que mais tarde se tornaria bastante popular nas emissoras, os programas policiais.
2: E em paralelo a esse movimento de criação dos noticiários em parceria com os veículos à noite, a Rádio Nacional vai entendendo também que é preciso criar o seu próprio departamento de produção de notícias. O que acontece em 1948, sob coordenação de Heron Domingues, com cerca de 10 funcionários.
0: E é justamente esse setor que vai, aos poucos, construir as características próprias do jornalismo da emissora. Movimento que vai ser fundamental, já alguns anos depois, quando a Nacional vai precisar caminhar sozinha, com o encerramento das atividades do grupo à noite.
2: Este episódio usou áudios do acervo da Empresa Brasil de Comunicação. As vozes do jornaleiro e da manchete do jornal de época foram feitas por inteligência artificial.
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2: Olá. O voleibol brasileiro terá técnico estreando no comando de uma equipe nos Estados Unidos. O anúncio foi feito na quarta-feira. José Roberto Guimarães, técnico da seleção brasileira feminina, comandará o Los Angeles, equipe

0: estreante na League on Volleyball. Será sua primeira experiência no voleibol profissional dos Estados Unidos. A franquia americana divulgou o currículo do técnico, tricampeão olímpico, 2 vezes no feminino e 1 no masculino, 5 medalhas em mundiais e várias conquistas em clubes. José Roberto estará atuando exatamente no palco dos Jogos Olímpicos de 2028. Nadador brasileiro conquista medalha de bronze no Pan Pacífico de natação. A competição está sendo realizada na Califórnia, nos Estados Unidos. O nadador Guilherme Caribé ficou com o 3º lugar na prova de 50 metros nado borboleta com o tempo de 22 segundos e 88 centésimos, conseguindo o melhor tempo da sua carreira. O vencedor da prova foi o australiano Ben Ambruster, com 22 segundos e 75 centésimos. E a prata ficou com o americano Van Matias, que completou a prova em 22 segundos e 84 centésimos, 4 centésimos a mais que o brasileiro. Um grande abraço a todos, um bom fim de semana, voltamos na segunda-feira.
1: Valeu, mestre, até segunda. Bom fim de semana para você. Grande abraço. O Rádio Sociedade segue com o podcast Vidbula, que estreia nova temporada com foco na inclusão eleitoral. 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E para esse público, assim como para neurodivergentes e pessoas com mobilidade reduzida, o processo eleitoral ainda enfrenta barreiras físicas, comunicacionais e atitudinais. No primeiro episódio da nova temporada do Vidbula, vamos entender quais são os direitos garantidos pela Justiça Eleitoral para essas pessoas.
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0: Nossa primeira temporada foi tão incrível que a gente precisou de um tempinho a mais para preparar os episódios dessa segunda leva para vocês.
1: E também, no meio do caminho, inventamos de fazer uma série especial sobre a declaração do Imposto de Renda para PCDs raros e neurodiversos.
0: Mas agora, voltamos.
1: Esse tempinho extra também nos lembrou que a inclusão na saúde vai além do acesso às condições básicas. Envolve o respeito às particularidades de cada um de nós.
0: Por isso, o Vidibula vai continuar nesse trabalho de conscientizar o maior número de pessoas possível sobre temas de acessibilidade, diversidade e representatividade.
1: Coisas essenciais para que todos nós tenhamos voz, direitos aos cuidados que a gente precisa.
0: Eu sou a Raíssa Saraiva.
1: E eu sou Patrícia Serrão e esse é o Vidibula, sua dose de informação que faz bem.
0: Mais de 158 milhões de brasileiros e brasileiras estão aptos a votar nas eleições de 2026. Mas além de toda a responsabilidade cidadã, o ato de votar não significa apenas ir até a sessão eleitoral e apertar botões.
1: Entre os eleitores que podem votar, quase 2 milhões são pessoas com deficiência. E para esse público, assim como para os neurodivergentes e pessoas com mobilidade reduzida, o processo eleitoral ainda enfrenta barreiras físicas, comunicacionais e atitudinais.
0: No primeiro episódio da nova temporada do Vidibula, vamos entender quais são os direitos garantidos pela Justiça Eleitoral para essas pessoas.
1: Desde as tecnologias assistivas disponíveis na urna eletrônica até as formas de denunciar quando a acessibilidade não é respeitada.
0: Quando a urna eletrônica foi lançada, em 1996, ela já tinha teclas em braille. Desde então, nos últimos 30 anos, novos recursos são incorporados a cada eleição.
1: Quem explica pra gente quais as tecnologias assistivas estão disponíveis e as atualizações para as eleições de 2026 é o Rodrigo Coimbra, chefe da seção de voto informatizado do Tribunal Superior Eleitoral, o TSE.
2: A urna eletrônica conta com diversos mecanismos de acessibilidade, com especial destaque para o suporte a eleitores com deficiências visuais ou auditivas. Na urna, o eleitor utiliza um teclado mecânico com teclas em alto relevo e clique audível. As teclas possuem indicações em braille, a tecla 5 possui destaque em relevo e a tecla confirma possui tamanho diferenciado. Essas características auxiliam os eleitores com deficiência visual.
0: O teclado da urna foi pensado para que as pessoas com deficiência visual tivessem autonomia para votar. A organização é a mesma de um teclado de telefone.
1: E além do braille, o equipamento conta desde o ano 2000 com auxílio em áudio.
2: Outro mecanismo de assistência com foco nos deficientes visuais é o uso de sintetização de voz. Por meio dela, a urna provê orientações faladas sobre o processo de votação, assim como a indicação da escolha feita pelo eleitor, tanto por meio da repetição das teclas digitadas, quanto pela fala dos nomes dos candidatos. Para uso das orientações por voz, a Justiça Eleitoral fornece fone de ouvido para uso com a urna.
0: Isso é importante. Não é permitido o uso de fones de ouvido próprios, somente aqueles fornecidos pela Justiça Eleitoral no dia da votação.
1: Na urna, também é possível regular o volume e a velocidade da voz sintetizada.
0: A voz da urna guia o eleitor cego ou com baixa visão por todo o processo. Informa o cargo em votação, os números digitados e o nome da candidatura escolhida.
1: A dona da atual voz da urna, chamada Voz Letícia, é a atriz e cantora Sara Bentes, que também é uma pessoa com deficiência visual.
0: Em 2026, as pessoas com baixa visão também terão acesso a novas funcionalidades, como explica Rodrigo Coimbra.
2: Uma novidade para este ano é o uso de uma fonte de caracteres projetada para pessoas com baixa visão. Com a nova fonte, os textos da tela da urna possuem uma legibilidade muito melhor.
1: A urna eletrônica também disponibiliza a interpretação na língua brasileira dos sinais, a Libras. A tecnologia foi implementada em 2022.
2: Para eleitores com deficiência auditiva, a urna apresenta uma intérprete de Libras, que indica qual cargo está em votação, além da indicação da escolha por voto branco, nulo ou de legenda.
0: Essa última parte da tradução de votos brancos, nulos e em legenda é novidade deste ano.
1: A janela de Libras ocupa metade da altura e um quarto da largura da tela, o que garante visibilidade adequada. Nada daquele quadradinho pequenininho que ninguém consegue enxergar direito.
0: O design da urna também atende a eleitores de alturas diversas, como pessoas em cadeiras de rodas ou com nanismo.
1: O chefe da sessão de voto informatizado do TSE explica.
2: Para eleitores com mobilidade reduzida, a urna conta com uma tela com ângulos de inclinação que permite adequada visualização por pessoas de diferentes estaturas ou mesmo cadeirantes. E a Justiça Eleitoral está desenvolvendo um trabalho em parceria com a USP para a introdução de novas tecnologias assistivas no processo de votação que atendam melhor a esse público, que ainda depende de apoio de uma pessoa de confiança na hora de votar.
0: Mas enquanto essa tecnologia não vem, Rodrigo, pessoas com deficiência física, por exemplo, podem ter ajuda para votar?
2: De acordo com a legislação, o eleitor com deficiência pode votar acompanhado de uma pessoa de sua confiança.
1: O acompanhante pode ingressar na cabine e até digitar os números na urna se necessário, mas duas condições precisam ser observadas.
0: Primeiro, a presença do acompanhante deve ser imprescindível para que a votação ocorra, ou seja, quando o eleitor realmente não conseguir votar sozinho.
1: A segunda condição é que a pessoa não pode estar a serviço da Justiça Eleitoral de partido político ou de coligação.
0: E não é preciso pedir autorização com antecedência. Basta comunicar o presidente da mesa no dia da votação.
1: Também é permitido o uso de instrumentos mecânicos de tecnologia assistiva que auxiliem os eleitores a votar, como hastes especiais para amputados, por exemplo. Os equipamentos só não podem ser eletrônicos ou comprometer o sigilo do voto.
3: Viribula.
0: E quem é neurodivergente ou tem o transtorno do espectro autista, o TEA, existe alguma acessibilidade específica para esse público?
2: No momento, não há ações em curso voltadas para eleitores neurodivergentes e autistas, mas o TSE irá estudar quais seriam as necessidades desse público e como melhor atendê-los.
1: Uma zona eleitoral com luz reduzida, menor circulação de pessoas para evitar a sobrecarga. Algumas lojas e espaços culturais, inclusive, reservam horários específicos para que os neurodivergentes tenham experiências mais tranquilas.
0: Ideias interessantes, hein, TSE?
1: Enquanto essas adaptações não vêm, a Resolução número 23.759/2026 do TSE já garante direitos importantes. O artigo 14, parágrafo 2º, inciso 10º, assegura o atendimento prioritário às pessoas com autismo no dia de votação.
0: Ah, e também não precisa de cadastro prévio ou laudo. Basta falar com o presidente.

0: da mesa na sessão eleitoral.
1: O artigo 31, parágrafo 1º da mesma resolução, garante às pessoas com autismo, que é considerado deficiência, o direito de votar acompanhada por alguém de sua confiança, inclusive para digitar os números na urna, desde que autorizado pelo presidente da mesa.
0: Os eleitores com deficiência ou mobilidade reduzida podem pedir alteração do local de votação para uma sessão com mais acessibilidade, com rampas ou elevadores, por exemplo.
1: Para as eleições de 2026, o prazo para essa transferência termina agora, no dia 20 de agosto. O pedido pode ser feito no autoatendimento eleitoral, no site do TSE ou nos TREs ou ainda no cartório eleitoral.
0: As eleições de 2026 ainda têm outra novidade para as pessoas com deficiência ou mobilidade reduzida. É o programa Seu Voto Importa. Alisson Azevedo é servidor da área de acessibilidade do Tribunal Regional Eleitoral de Goiás e membro da Comissão de Acessibilidade e Inclusão do TRE. Ele explica para a gente como funciona essa nova iniciativa.
2: Nós vamos ter agora um programa instituído pelo TSE, que é o Seu Voto Importa, para o transporte de eleitores com deficiência severa que têm barreiras de mobilidade para chegar até as sessões eleitorais. E aí, certamente, nós vamos transportar esses eleitores e nós vamos ter a demanda pelo uso da urna de maneira autônoma e segura, porque até isso é importante, que esses eleitores cheguem até a sessão eleitoral para que eles exerçam o direito do voto e digam, olha, isso aqui precisa melhorar. Porque sempre as melhorias, elas vêm de demanda da sociedade. Toda melhoria que é feita pela Justiça Eleitoral, ela vem de uma demanda que é das pessoas com deficiência. A Justiça Eleitoral, ela não cria as demandas, né? As demandas são das pessoas com deficiência que, a partir das barreiras que elas têm, e essas barreiras precisam ser minimizadas, e aí tem um fim nisso, que é o aprofundamento da democracia.
1: O prazo para solicitar o transporte do programa Seu Voto Importa vai até 14 de setembro. O pedido pode ser feito pelo próprio eleitor ou por representante indicado em atendimento presencial no cartório eleitoral ou TRE.
0: Mas toda essa estrutura só vai funcionar se as pessoas que estiverem trabalhando souberem acolher as pessoas com deficiência.
1: E aí vem a pergunta: os mesários recebem treinamento sobre atendimento humanizado a eleitores com deficiência?
0: A resposta é sim. A Justiça Eleitoral oferece treinamentos presenciais e à distância para mesárias e mesários. Para as eleições 2026, os cursos virtuais no ambiente virtual de aprendizagem do TSE e o aplicativo Mesário estarão disponíveis entre 17 de agosto e 3 de outubro.
1: O tribunal também disponibiliza material didático em PDF no site.
0: Agora, Paty, bateu uma curiosidade aqui, tá? As pessoas com deficiência também podem ser mesárias?
1: O Alisson tem a resposta na ponta da língua, Raíssa.
2: É possível e é desejável. O tribunal tem o compromisso de criar as condições para que as pessoas com deficiência possam exercer esse direito de ser mesários, que é uma responsabilidade, aliás, cidadã. Nós tivemos aqui no Tribunal Regional Eleitoral de Goiás, eleições de 2024, um mesário com deficiência visual. O tribunal até ganhou uma menção honrosa do TSE por conta disso. Esse mesário ele foi treinado, foram dadas a ele as condições para ele ser mesário com acessibilidade. E o Tribunal Regional Eleitoral do Paraná tem um programa também muito inclusivo lá para mesários voluntários com deficiência. E isso tem se disseminado Brasil afora, essa prática de a Justiça Eleitoral contar com mesários com deficiência, que é o envolvimento das pessoas com deficiência em todo o processo eleitoral. Então, nós temos servidores com deficiência, claro, temos eleitores com deficiência, e agora estamos ampliando o número de mesários voluntários com deficiência também.
0: Agora a hora da verdade, a fila preferencial.
1: Nossa, às vezes parece que a fila de prioridades é maior do que a fila geral.
0: Olha, pode ser mesmo, tá? Cada vez mais os grupos prioritários estão ocupando seus espaços de direito. Mas é aquela história, se organizar direitinho, todo mundo vota.
1: Existe a prioridade das prioridades, que são as pessoas com mais de 80 anos, o que eu acho super justo.
0: Na sequência, por ordem de chegada, tem preferência as pessoas idosas, com deficiência, autismo, gestantes, obesas e com crianças de colo.
1: Vale lembrar que não existe preferência entre esse grupo, é por ordem de chegada.
0: Ou seja, não tem essa regra de primeiro todos os idosos, depois as crianças de colo e tal. Nessa fila, todo mundo é igual. Mas, claro, vai de cada um deixar passar na frente alguém que parece estar numa situação mais urgente. Só que não é obrigatório.
1: Doadores de sangue também têm prioridade para votar, mas são os últimos dessa fila e precisam apresentar documento provando que a última doação tem menos de 120 dias.
3: Vídeo burro.
0: E se, apesar de tudo, o eleitor enfrentar uma barreira de acessibilidade, seja no local de votação, na urna ou até na campanha, como faz para registrar e denunciar?
1: O Rodrigo Coimbra te ensina como agir.
4: Na sessão eleitoral, o eleitor pode solicitar que o mesário registre qualquer problema ou dificuldade na ata da sessão eleitoral. No dia da eleição, o eleitor também pode ir ao cartório eleitoral registrar a sua questão. E a qualquer tempo é possível fazer o registro por meio da ouvidoria do TSE.
0: E por que mesmo é tão importante não só a gente votar, mas apontar também o que deu errado no dia da votação?
1: O Alisson Azevedo, além de servidor da área de acessibilidade do TRE de Goiás, também é uma pessoa com deficiência visual e doutorando em Direitos Humanos pela Universidade Federal de Goiás. Ele fala um pouco sobre o que significa essa participação na sociedade.
2: Além da democracia, a participação, porque a participação é instrumental, é a partir da participação que as pessoas com deficiência vão poder reivindicar seus direitos, vão poder dizer para as instituições, para o Estado, aquilo que é melhor para elas. É o nada sobre nós sem nós, é preciso qualificar esse lugar de fala. Então, democracia e participação são direitos instrumentais das pessoas com deficiência. São direitos que é mais ou menos aquela metáfora da porta que abre portas. Porque se não tiver democracia e participação, os outros direitos vão estar muito comprometidos.
0: A democracia só é plena quando todas as pessoas podem participar dela. Com autonomia, dignidade e segurança. A justiça eleitoral avançou muito nas últimas décadas. E teclas em Braille, em 1996, a voz Letícia, em 2024. Do áudio para fones, a janela de Libras na tela da urna. Se a gente quiser melhorar a nossa realidade, precisamos falar, participar e cobrar.
1: Mas ainda há muito o que fazer, especialmente no que diz respeito às barreiras atitudinais, à falta de acessibilidade no próprio prédio onde funcionam as sessões eleitorais e como reconhece o próprio TSE as necessidades dos eleitores neurodivergentes e autistas. A gente fica por aqui. Esse foi o Vide Bula. Aquela dose de informação que faz bem.
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7: Esse foi o podcast Vide Bula da Rádio Agência Nacional, que passa por aqui todas as sextas-feiras. E com o Vide Bula encerramos mais uma semana do Rádio Sociedade. Tivemos na operação de áudio Lucas Alexandre, na coordenação de programação Rodrigo Soprana, na produção David Isidoro e na apresentação Felipe Rangel. Muito obrigado pela companhia, um grande abraço e até segunda.
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5: 7:30.
6: Olá, eu sou Carolina Rocha. A partir de agora, você é o nosso convidado para uma viagem no tempo. Vamos visitar acervos históricos da TV Educativa do Rio. Está no ar o Recordar. Sem jamais ter frequentado uma escola de música, ele conseguiu ampliar o conceito de percussão, utilizando objetos comuns, passando pelos elementos da natureza, do corpo e da voz. Naná Vasconcelos revolucionou o papel do percussionista, deixando de ser um mero acompanhante para tornar-se protagonista. A força da sua música conquistou as ruas, os teatros e as universidades e conseguiu levar os ritmos afro-brasileiros a todos os continentes. Para reverenciar a genialidade simples do mestre Naná Vasconcelos, resgatamos o programa Conversa Afinada, exibido pela TV Educativa do Rio em 2005. Aqui, se existe memória, a fita roda.
7: E Naná, percussão no Brasil. Você é um cara reconhecido mundialmente pelo trabalho que você faz, não só com o berimbau, mas também com aquelas cabaças de vidro, aquelas coisas todas. Como é que você vê hoje a percussão no Brasil? Está indo além do berimbau da capoeira? Como é que você vê?
8: Está, porque talvez pelo trabalho feito humildemente por mim, mas tem o Ayrton Moreira, o Hermeto Pascoal, que não é um percussionista, mas é um músico, um conservatório ambulante. Nós fomos os pioneiros no sentido que fomos para fora do Brasil. E foi divulgado primeiro lá fora. E quando volta dessa maneira, as pessoas olham aqui com diferente, né? Fomos nós que viramos tudo... virar um instrumento, a queixada de burro, do burro, ou do boi que o Hermeto apresentou. Aí eu comecei a tocar panelas, pinico, de águita, que tem um som maravilhoso. Então, teve toda essa dimensão, mas a parte disso teve também, está existindo hoje, uma preocupação dos jovens músicos, percussionistas, no caso, em ir às raízes, de uma certa forma, resgatar os maracatus, bumbos do meu boi. Os tambores de Minas se acordaram, que dormiam há muito tempo, ninguém ouviu falar de tambores que vinham de Minas Gerais. Então está essa explosão assim, percussiva, que de um certo tempo para cá era mais na Bahia que se encontrava isso, em Recife, em Pernambuco. Mas agora está por todas as partes. E uma coisa muito bonita, que eu acho também, que tem muita mulher tocando percussão. Que quebrou certas barreiras, certos as coisas que tinham assim de... Não era nem preconceito, é coisa mesmo de tradição, de dizer assim, mulher não pode tocar esse instrumento. Até hoje ainda existe na Índia, na África, nesses países, instrumentos de percussão, principalmente, que as mulheres não podem tocar. E nós quebramos com essas barreiras, né? Porque muita coisa veio da África para aqui, e aqui se juntaram pela primeira vez, porque vieram de diferentes partes da África. E aqui a gente botou tudo em um caldeirão, como se fosse uma feijoada, e misturou tudo aqui, misturou e quebrou também essa discriminação, essa coisa assim. Então, tem muita mulher tocando bateria, tocando percussão, tocando alfaia de maracatu, tocando. Né? Então, isso é muito bonito.

E a coisa da percussão no Brasil virou uma coisa única, porque a gente transforma tudo. Eu ando por aí assim, e alguém me dá um pedaço de qualquer coisa, eu acho que você vai tirar um som disso aqui.

0: os latinos se limitaram a tocar. Limitaram, não, é o que eles tinham. A África que deu lá foi, né, congas,
1: Congas.
0: bongos e maracas. O Brasil, aí é que comprova essa coisa. O Brasil é que teve essa diferentes partes da África que tiveram aqui, que tocam juntos, né? Nunca estiveram juntas antes na África. O africano chega aqui e diz assim: esse instrumento é africano, mas eu nunca vi tocado dessa maneira ou nesse contexto. Então é uma coisa bem brasileira.

Eu tenho bastante, a maior parte não tem nome, porque são coisas que eu criei, eu fiz, eu faço, uma grande parte dos instrumentos que eu toco, e que são miscelâneas, né? Eu digo assim, é uma miscelânea, é um cacho de uva metálica, sabe? Inspirado sempre nas frutas, inspirado sempre no... E coisas que eu trago da natureza, casca de nozes, de castanhas, de coisas assim, que eu transformo em um instrumento para... Porque a natureza sempre foi muito importante, fonte de inspiração para a minha criatividade, se é que existe isso, para eu criar minhas ideias e tal, né? Eu sempre digo que a Amazonas é uma reserva de vida e sabedoria, e eu bato nessa tecla muito, porque é realmente, sabe, a máquina está imitando o animal, está imitando o orgânico. Eu cheguei primeiro do que ela. Não é que eu vá competir com ela, tem que lidar, né?

0: que você faz de Villa-Lobos no Chegada?
1: É o canto do cisne negro. O Villa-Lobos dizia que o cisne negro, quando ele canta, é porque sabe que vai morrer. As ideias dele lá. E o cisne, sempre a gente vê, pensa no cisne, é no lago, é numa coisa assim. Eu, a coisa da ideia de música, a imagem, é muito forte em mim. Eu procuro fazer com que a música mostre você um cenário tudo, né? E que vem do Villa-Lobos também, essa ideia, da maneira que eu vejo a música dele. Então eu coloquei o cisne negro no Amazonas, no rio Amazonas, ouvindo os sons das selvas, não no lago. Então tem essa coisa, o canto dos cisnes negros, que de uma certa forma eu fiz de um comportamento afro, negro afro-brasileiro, ritmicamente, e os sons da selva. Então tem a coisa afro, a coisa indígena e o cisne lá no canto dele, sabe?
0: Muito
1: Tá
0: bom.
1: caminhando do mar.
2: No próximo bloco, Naná Vasconcelos relembra o início da carreira e conta como foi parar no exterior. Tudo isso acompanhado de muita música boa. Até já! Recordar, um programa da TV Brasil que você ouve aqui na Rádio MEC. Naná Vasconcelos ressignificou os instrumentos de origem africana, explorando a fundo suas sonoridades. Escolheu o berimbau como seu principal instrumento, mas não se limitou apenas a ele. Nas mãos de Naná, tudo virava música. Você está revendo trechos do programa Conversa Afinada, exibido pela TVE em 2005. Aqui, se existe memória, a fita roda.

0: Você falou que tocava numa banda municipal. Seu pai tocava um instrumento de corda, né?
1: Meu pai já tocava, era manola, né, que é o violão tenor de quatro cordas. Mas ele tocava na boate, no, o que eles diziam, cabaré, uma coisa assim, uma boate lá de Batutas de São José. E eu tinha autorização do juizado de menores para tocar com ele nesse local. E
0: Você
1: mas
0: tocava percussão já
1: tocava
0: também?
1: era bongôs, maracas, porque naquela época a música brasileira, o que se tocava muito no Brasil, aliás, era coisa cubana, latina,
0: Boleros, né?
1: bolero, cha-cha-cha, Pérez Prado, Bienvenido Granda, Xavier Cugar. E tocava muito esse tipo de música. E a função que eu tocava era para baile, né? Um detalhe é que eu não podia descer do palco, porque eu tinha 12 anos, era uma casa noturna, e criança naquela época, era criança, e as mulheres ficavam bem, bem.
0: Chamando você para o baile?
1: É. E eu lá, toda envergonhada, assim. Mas foi, quer dizer, essa foi a maior escola para mim. Não esse local, mas a vida em si, né? De ter passado por essa coisa toda. E a banda municipal era a banda da prefeitura, Banda Municipal do Recife, que hoje chama Banda Sinfônica e tal.
0: E você tocava o quê na banda
1: Na
0: municipal?
1: banda eu entrei com o Mark Vista, depois eu ficava ali quebrando galho, só tocava surdo, faltava um, eu ia lá pegar tarol e eu estava estudando bateria na época. Assim, então, de quebra-galho eu passei a ser músico realmente da banda, né, tocando tarol, surdo, essas coisas, instrumentos assim.
0: Você falou ainda há pouco que essa coisa de poder improvisar à vontade é para depois que você tem a lição de casa feita, né?
1: É, totalmente, tem que
0: Você
1: ser.
0: teve educação formal de música
1: Nunca, a minha escola foi a vida, realmente. Eu nunca fui a uma escola de música. Hoje eu vou até a várias escolas
0: Você
1: de
0: vai dar
1: música
0: aula, né?
1: é, para dar,
0: Pois é.
1: para fazer workshops e tudo, mas eu nunca, eu aprendi tudo sozinho. Assim, como eles dizem, autodidata, né? Eu, na verdade, foi assim, aconteceu, foi assim. Eu acredito que tenha vindo de outras vidas. Porque eu nunca quis ser outra coisa, eu sempre quis ser músico. Eu nunca fiz outra coisa a não ser música. Eu nunca, mesmo assim, minha vida toda foi música. Eu quis sempre ser músico, eu sempre quis isso para mim, né? E paguei caro por isso.
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0: Por que que você teve que sair do Brasil para fazer música?
1: Não, isso foi muito assim. Eu até gostaria de contar uma história, tudo, mas na minha vida foi muito, tudo muito assim, ó. Aconteceu. Eu estava aqui no Rio de Janeiro, tocando com o Milton Nascimento, e com a Gal Costa, com esse pessoal. Aliás, o Milton me abriu uma grande dimensão, porque ele deixava fazer o que eu queria nas músicas dele. Então, eu, sabe, de uma certa forma, evoluí minhas ideias e tudo em função das composições do Milton. E passou um músico chamado Gato Barbieri, que me viu tocar e me convidou assim: vamos ali para a Argentina fazer uma série de concertos? Eu digo: vamos. E fui. No meio dessa série de concertos, ele disse: olha, saiu o meu contrato dos Estados Unidos. Vamos lá para Nova York? Vamos. E foi, gravei o disco, fiz uma turnê lá. Foi a época que eu morei lá, morei com Glauber Rocha, um período. Eu, Glauber Rocha e Fabiano Canosa. E no meio dessa coisa toda, aí foi bom porque eu não falava inglês, não falava nada. Vi neve pela primeira vez. Mas aí eu comecei a descobrir que eu tinha uma coisa que não parecia com nada daquilo que eu estava envolvido. Aí falei, eu vou. E foi assim. Quando o disco saiu, nós fizemos turnê nos Estados Unidos, fomos para a Europa. E lá na Europa eu falei assim: olha, Gato, isso na França, né? Esse Gato Barbieri, muito obrigado por tudo. Eu vou ficar aqui.
0: Foi lá que você percebeu que a sua música era diferente de tudo,
1: É,
0: não é?
1: também, eu vim pensando nisso, né? E eu fiquei lá em Paris, assim, dizendo: eu vou ficar aqui umas 2 semanas e vou ver se der certo. Deu. Se não der, eu volto para o Brasil para tocar com o Milton, com o Gal. Aí deu certo.

0: Como é que é a reação do público com toda essa informação, Naná? Como é que você percebe a reação deles
1: Eu vejo assim, eu vejo
0: no show?
1: que nos shows solos, principalmente, as pessoas descobrem a criança que está dentro de cada um de nós. Né? Eles vão ao teatro, estão assim, e daí a música tem isso, né? Aí, de repente, eles estão lá gritando, ei, ah, parece que tira a criança que está lá dentro. Eu chego numa sala de, numa classe de aula das crianças, a criança está assim, aí fala, aí ele, sabe, a música tem essa coisa, o som, sabe, desperta, né? Ele mexe com os sentimentos dessa maneira, tá aquele silêncio, assim, até nos aeroportos, o cara diz, que é isso aí? Que é um instrumento, aí eu faço assim. Aí ele.
0: Acorda.
1: A música abre os caminhos, a música faz você relaxar, sorrir, chorar, gritar, ficar calado, acalmar. Porque a música mais difícil que tem é o silêncio, porque é um estado de espírito. Às vezes você está em silêncio, mas não está, está calado. Mas a cabeça está numa zoeira, então não está.

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8: Sextamos! O Manhã MEC está na área em altíssimo astral e altíssima qualidade, trazendo para você o melhor da música popular brasileira e a atualização do noticiário, não só aqui no Rio de Janeiro, mas em todo o Brasil. Muito prazer, eu sou o Felipe Rangel, tô acompanhado aqui do Marcão, Marcos Inácio, tudo certo aí, Marcão? Tá muito frio por aí? Um pouquinho só, né? Vamos juntos até o meio-dia, o inverno tá bastante rigoroso no Rio de Janeiro por esses dias, não é só o frio que está nos assolando, é também uma certa garoa, às vezes a chuva um pouquinho mais forte, mas aqui o tempo é sempre bom, é sempre solar, acompanhar os astros e estrelas da música popular brasileira. Vamos começar ao som de Fernanda Takai.

0: Ouvimos Toquinho e o MPB4 cantando pra gente de maneira iluminada, tarde em Itapuã, do Toquinho e também do saudoso Vinícius de Moraes. Tivemos ainda Mundo Bita, Gil e Gal, com Barato Total do Gil. E Fernanda Takai, com Não Esqueça de Nico Nikolaevski. Agora na Rádio Mex são 8h14, vamos receber a Mara Regia com o seu alto astral e a sua luta em defesa dos direitos da mulher. Em mais um Viva Maria!
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2: Oi, oi, gente amiga desse nosso programa, que a partir de hoje, até 14 de setembro, entra em contagem regressiva rumo aos seus 45 anos. Nos 45 anos do Viva Maria, quem faz a festa é você. E para celebrarmos em 14 de setembro a nossa história de vida e de luta, eu quero muito que você participe da campanha Viva Maria na Academia. A proposta é reunir histórias de quem encontrou no programa inspiração para pensar, pesquisar e produzir conhecimento. Como a estudante de jornalismo Sandra Vasconcelos, do 8º semestre da Universidade Anhanguera, em São Paulo. Ela conheceu o Viva Maria durante a pesquisa que fez para o seu TCC, que é sobre os centros femininos da Fundação Casa, a partir de reflexões sobre a Agenda 7 e o jornalismo de gênero.
3: E o Viva Maria, ele desempenha, né, esse papel importantíssimo, lindo, com assuntos diversos, né, dentro desse universo. E é realmente transformador, assim. É um projeto lindo de se ver e uma coisa muito marcante, entender, né, o que, que é ser mulher dessa maneira tão plural, de histórias tão diferentes, de diferentes regiões do Brasil.
2: Bem, e se o Viva Maria também atravessou sua história de vida e de luta, chegou a sua vez. Pode ser um artigo, TCC, dissertação, tese, uma frase que seja, por favor, mande seu relato pra gente. Anote, vivamariaano45@gmail.com. Repetindo, vivamariaano45@gmail.com. Pois é, começamos bem, né? A partir da nossa presença na academia. E olha, uma história de 45 anos não cabe só nas ondas sonoras do nosso rádio, não. Ela está também na memória de quem ouviu, nas histórias de quem participou, nos arquivos que guardam nossas vozes e também nas pesquisas de quem, ao longo dos anos, percebeu que o Viva Maria era e continua sendo um importante capítulo da comunicação pública brasileira.
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0: Ah, recordar é viver. E melhor ainda é saber que no dia 14 de setembro de 2026, já, daqui a um mês, nosso programa vai estar fechando mais um ciclo de sua vida, 45 anos. E nós vamos chegar até lá de uma maneira muito especial. De 1º a 14 de setembro, a Rádio Nacional vai apresentar uma série especialíssima. São 14 capítulos contando a história do programa.
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0: É isso aí. Serão 14 capítulos para chegar até o dia 14. Nada é por acaso. Foi no dia 14 de setembro de 81 que o nosso programa nasceu. Mas o 14 de setembro guarda também uma outra história. Em 1990, após o Viva Maria,

0: ter sua trajetória interrompida no governo Collor, mulheres feministas e comunicadoras da América Latina e do Caribe escolheram justamente essa data para marcar o Dia Latino-Americano e Caribenho da Imagem da Mulher nos Meios de Comunicação, uma homenagem à trajetória do Viva Maria e à luta pela presença e pela representação das mulheres na mídia. O dia em que o Viva Maria nasceu virou também um dia para a gente lembrar que mulher tem que estar aonde a comunicação acontece. No microfone, na redação, na direção, na pesquisa, na produção, na decisão e, principalmente, escrevendo a sua autobiografia, né? E é essa biografia que nós vamos revisitar. Vamos abrir os baús do nosso acervo, reencontrar vozes, personagens, entrevistas, músicas, acontecimentos. E quem está mergulhando nessa memória junto comigo é o jornalista Cláudio Paixão, integrante do Grupo de Pesquisa em Jornalismo e Multimídia da Universidade Federal do Tocantins. É ele quem está fazendo a curadoria do acervo histórico que vai dar vida a essa série especial. E já no dia 18 de setembro, eu e Cláudio estaremos na Câmara dos Deputados em Brasília, participando do 4º Congresso Brasileiro de Comunicação Pública, Compública. E é nessa oportunidade que a gente vai apresentar o trabalho Viva Maria, 45 anos de comunicação pública, protagonismo feminino e circulação multiplataforma. É a festa dos 45 anos do Viva Maria que já começou, minha gente. E eu quero todo mundo comigo nessa contagem regressiva. Por isso, aproveito mais uma vez para reforçar o convite. No clima dos 45 anos do nosso Viva Maria, um convite muito especial para você participar da nossa festa em 14 de setembro. Participe da campanha Viva Maria na Academia. A ideia é ouvir quem levou o programa para dentro das universidades, como a jornalista Amanda Lima. Ela produziu pela Universidade Federal de Goiás o documentário A Vida Transformada em Ondas.
1: Eu conheci o programa Viva Maria no final de 2024, em uma visita que eu fiz aos estudos da Rádio Nacional e entendi a dimensão daquele programa na vida das mulheres. Nas minhas pesquisas, eu percebi que o Viva Maria, ele era muito mais do que um programa. Ele dava voz às mulheres. Ele foi acolhimento para essas mulheres. Foi aí que eu produzi o meu documentário a respeito do impacto na vida dessas mulheres.
0: Bem, e se o Viva Maria também atravessou a sua história de vida? Ah, é a sua vez. Pode ser um artigo, um TCC, uma dissertação, uma tese, enfim. Mande seu relato para a gente. Anote aí, por favor. Viva Maria, ano 45, @gmail.com. Repetindo, Viva Maria, ano 45, @gmail.com.
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4: Valeu, Mara Régia, como é brilhante, como é importante a sua participação aqui com a gente no Manhã MEC. A gente prossegue tentando manter o alto astral da Mara Régia aqui no nosso programa, porque afinal de contas a gente precisa manter o nível, né? Vamos receber neste novo momento musical o talento de Zizi Posse.

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A gente acabou de ouvir Vanessa Rangel com Palpite dela mesma. Foi tema de abertura de novela das oito. Tivemos também Jader e Otto com Me Dá Teu Coração, de Jader. E Zizi Posse com Tanta Saudade, de

0: Djavan e Chico Buarque. Agora são 8 horas e 34 minutos. A gente abre espaço mais uma vez para o trabalho do nosso time de repórteres. A Agência Nacional de Aviação Civil suspende venda de passagens da Flybond do Rio para Buenos Aires e vice-versa. Quem desenvolve o assunto para a gente é a Tatiana Alves.
1: Quem estava planejando viajar com a Flybond entre Buenos Aires e o Rio de Janeiro vai precisar ficar atento. A Agência Nacional de Aviação Civil, a ANAC, decidiu suspender a venda de novas passagens aéreas nessa rota. A medida amplia as restrições que já tinham sido impostas à empresa no fim de julho. À época, a Flybond ficou impedida de vender bilhetes para destinos como Florianópolis, Maceió e Salvador, além de estar proibida de expandir suas operações no Brasil. Foi concedido um prazo para que a Flybond demonstrasse capacidade técnica e operacional para manter a regularidade de seus voos e resguardar os direitos dos passageiros. De acordo com a ANAC, a empresa limitou-se a propor melhorias futuras, deixando de comprovar a efetiva resolução das falhas apontadas. Os números monitorados pela ANAC também chamaram a atenção. A quantidade de voos da companhia caiu drasticamente este ano. Em janeiro, foram mais de 570 operações. Em junho, apenas 50. E nesse mês de agosto, dos 4 voos previstos até o dia 10, somente 2 aconteceram. As reclamações registradas na plataforma ANAC Passageiro aumentaram mais de 60% nos últimos meses. A maior parte dos passageiros relatou dificuldades para conseguir suporte da empresa. Também cresceu o número de queixas relacionadas a pedidos de reembolso. Apesar da nova restrição, quem já comprou passagem pode ficar tranquilo. Os bilhetes emitidos continuam válidos e a Flybond segue responsável por operar esses voos e atender os passageiros. Se houver cancelamento, a empresa deve avisar com pelo menos 72 horas de antecedência e oferecer reembolso integral ou remarcação. Caso esse aviso não seja feito dentro do prazo, o passageiro também pode ter direito a embarcar em voo de outra companhia, além de receber assistência como alimentação, hospedagem e meios de comunicação, dependendo da situação. Não conseguimos contato com a empresa Flybond para comentar as novas restrições da ANAC. Da Rádio Nacional, no Rio de Janeiro, Tatiana Alves.
0: Valeu, Tatiana. Agora são 8h38 aqui no Rio de Janeiro. A música volta a dar o tom do nosso programa. Vamos receber Nando Reis e João.

0: Essa foi Maira Andrade com Afeto, dela Jean-Baptiste Nakuri, ou Nakuri, Moïse Alzuma e Benet Serafim Kofi. Passou por aqui também a banda Engenheiros do Havaí com Terra de Gigantes, de Humberto Gessinger. E Roupa Nova, Ivete Sangalo, com O Sal da Terra, de Beto Guedes e Ronaldo Bastos. Tivemos também Sai Guarabira, com Roque Santeiro, que é também de autoria dos dois. Essa música esteve na trilha sonora da novela de mesmo nome, Roque Santeiro. E depois de muito tempo a gente começa a entender a história, né? Roque Santeiro nada mais é do que um mártir fabricado pela cidade de Asa Branca para conseguir trazer dividendos turísticos pela fé das pessoas. Então foi um santo fabricado, porque na verdade o Roque Santeiro era um cara chamado Luiz Roque Duarte, que morava em outro país. E Luiz Roque Duarte, o Roque Santeiro, era vivido na novela pelo saudoso José Wilker. Aliás, tem muita gente maravilhosa nesse elenco, gente que já não está mais entre nós, como por exemplo Paulo Gracindo, que viveu o Padre Hipólito, Cláudio Cavalcante, que foi o Padre Albano, muita gente que deixou marcas importantes na teledramaturgia e na dramaturgia brasileira de maneira geral. Ainda temos também aí a presença da Lídia Brondi, que foi a Tânia do Lima Duarte, que ainda está aí conosco, maravilhoso Lima Duarte, de grandes papéis no cinema e na TV. Portanto, é uma obra de arte. O texto do Dias Gomes é primoroso. 9 horas, a gente para o intervalo e volta já.
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0: Esse é o Manhã MEC, aqui na sua Rádio MEC. Estamos na nossa segunda hora, sempre intercalando o noticiário devidamente atualizado com a música popular brasileira. 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Enquanto você faz esse movimento, eu trago para você o talento de Oswaldo Montenegro.

Esse foi João Bosco com Se Você Jurar, um clássico de Francisco Alves, Ismael Silva e Newton Bastos. Antes, Clarissa com A Sua Caminhada e Oswaldo Montenegro com Velhos Amigos dele mesmo. Agora são 9 horas e 14 minutos. Já mandou o seu recado para a gente? Manda sua mensagem para o nosso WhatsApp, 21 997 10 0537. Enquanto você manda sua mensagem, eu devo avisar você de um alerta de perigo para umidade de nível baixo em 10 estados e também no Distrito Federal. Essa área vai do sul do Pará até o leste do estado de São Paulo e alcança esses 10 estados, o Distrito Federal, e é o alerta laranja para baixa umidade relativa do ar de até 12%. É uma informação do Instituto Nacional de Meteorologia. Na lista estão Pará, Mato Grosso, Mato Grosso do Sul, Tocantins, Maranhão, Piauí, Bahia, Minas Gerais, Goiás, São Paulo e Distrito Federal. No Centro-Oeste, predomina um tempo estável e a previsão é de pancadas de chuva e trovoadas só em Mato Grosso do Sul e também no sul do país, no Paraná. A nebulosidade nesses estados diminui ao longo do dia com baixa probabilidade de

0: de chuva isolada durante a noite. Temperaturas elevadas no interior da região, com máxima que pode chegar a 37 graus em Cuiabá. Que inverno é esse, hein? E também em Goiânia. A mínima prevista é de 18 graus em Brasília. Vamos para a região norte. Previsão de pancadas de chuva com trovoadas isoladas no centro-oeste e norte do Amazonas e também em Roraima e no noroeste do Pará. Pode haver chuva isolada no oeste do Acre, litoral do Amapá e também no Pará. E ainda na divisa de Rondônia com Acre e sudoeste do Amazonas. Os termômetros ainda registram altas temperaturas na região, com mínima prevista de 22 graus em Rio Branco e máxima que pode alcançar 38 graus em Palmas. Vamos para o Nordeste, a costa litorânea do Nordeste tem um céu que permanece com muitas nuvens e possibilidade de chuva isolada pela manhã no leste do Rio Grande do Norte, também Paraíba, Pernambuco, Alagoas, Sergipe, litoral norte da Bahia e noroeste do Maranhão. À noite pode ocorrer pancadas de chuva isoladas no noroeste do Maranhão, incluindo São Luís. Na faixa leste da região Nordeste predominam muitas nuvens. O calor também predomina no Nordeste, principalmente no interior. Mínima prevista de 21 graus em Salvador e Maceió e máxima de 37 em Teresina. Por fim, no Sudeste, a faixa litorânea de São Paulo e o litoral sul do Rio de Janeiro amanhecem com possibilidade de chuva isolada. Pela tarde, Rio, Espírito Santo e Sudeste de Minas Gerais, incluindo a região de Juiz de Fora, também podem ter chuva isolada. Pela noite, possibilidade de chuva isolada no litoral de São Paulo, Rio de Janeiro, sul do Espírito Santo e sudeste de Minas Gerais. Agora são 9 horas e 17 minutos. Vamos dar uma olhada aqui no trabalho dos nossos repórteres. E aí eu vou falar do trabalho da polícia do Piauí, que recupera um acervo com registro de escravizados. Quem fala mais sobre isso com a gente é o Gabriel Correia.
1: No Piauí, a polícia recuperou e apreendeu nessa quinta-feira um acervo com registros de escravizados e documentos do Brasil Império, mas que corria o risco de destruição em situação de abandono. O Grupo de Atuação Especial no Combate ao Crime Organizado cumpriu mandados de busca e apreensão em 5 endereços, nos municípios de Teresina, Campo Maior e Sigfredo Pacheco. A promotoria do Piauí localizou o acervo de valor histórico e cultural ligado não apenas à escravidão, mas também à história do Piauí e à Batalha do Genipapo. Esse episódio foi um dos confrontos mais sangrentos e que ajudou a garantir a independência do país nas regiões Nordeste e Norte. Também foram encontrados livros e registros de compra e venda de pessoas escravizadas do Brasil Império. Segundo o titular da promotoria de Campo Maior, Maurício Gomes, parte do material estava na posse de uma fundação privada, mas em situação de abandono. O Ministério Público realizou a busca e apreensão após não conseguir contato com a procuradora e presidente da fundação. O material apreendido, que corria o risco de se perder, será analisado pela Universidade Federal do Piauí. O abandono do acervo acontece em um contexto de aumento da venda ilegal de documentos históricos brasileiros em leilões. Nos últimos 3 anos, o Arquivo Nacional identificou pelo menos 10 casos desse comércio criminoso. No Brasil, os documentos restantes sobre compra e venda de pessoas escravizadas têm importância vital para a memória. Em 1890, menos de 2 anos após a abolição oficial, o então ministro da Fazenda, Rui Barbosa, ordenou que toda a documentação relativa à escravidão fosse enviada ao Rio de Janeiro para ser destruída. Da Rádio Nacional em São Luís, Gabriel Correa.
0: Como era legal o Rui Barbosa, né? Só que não. 9h19, a gente volta a ouvir música aqui no nosso Manhã Mac. Com vocês, Maria Rita.

0: Marisa Monte, Feliz, Alegre e Forte, dela Ângelo Vitor e Raquel Luz. Antes Zé Cabaleiro com Eu Te Admirava Mais, dele Vinícius Cantuária. E Maria Rita com Muito Pouco, de Paulinho Mosca. Agora na Rádio Mex são 9 horas e 29 minutos. Novamente a gente traz o trabalho do nosso time de repórteres. Brasil aplica reciprocidade aos Estados Unidos. Quem desenvolve o assunto e explica um pouco mais a respeito disso para a gente é a Daniela Longuinho.
1: O governo brasileiro comunicou nesta quinta-feira que deu início ao processo de reciprocidade contra os Estados Unidos em razão das tarifas impostas às exportações brasileiras no âmbito da seção 301 da Lei de Comércio Norte-Americana. Seguindo o rito previsto no decreto de julho de 2025, a Secretaria Executiva da Camex, Câmara de Comércio Exterior, compartilhou o impasse com os demais membros do Comitê Executivo de Gestão da Camex. A partir dessa comunicação, o Ministério das Relações Exteriores notifica o governo dos Estados Unidos sobre o início do processo e solicita a realização de consultas diplomáticas. Todo o processo de análise seguirá os ritos previstos no Decreto Nacional. Pelo texto da Lei Brasileira, as contramedidas

0: são adotadas em resposta a decisões unilaterais que impactem negativamente a competitividade do nosso país. Segundo o Planalto, as consultas diplomáticas reforçam a disposição do Brasil de privilegiar o diálogo e as negociações em suas relações internacionais. E que ao longo do último ano, o governo brasileiro atuou junto ao escritório do representante comercial dos Estados Unidos pelo encerramento das investigações baseadas na seção 301 e apresentou evidências que refutam as alegações sobre supostas práticas comerciais desleais do Brasil. Para o governo brasileiro, as tarifas norte-americanas são injustificáveis e arbitrárias, e por isso o país continuará a defender sua posição em todas as instâncias cabíveis. Da Rádio Nacional em Brasília, Daniela Longuinho.
1: Valeu, Daniela. Agora são 9h31. Vamos tocar a bola de volta para a canção. Vem aí Bárbara Mendes e Djavan.

Esse foi Tim Maia com Aham, de Caetano Veloso e João Donato. Antes, Laura Zandonade com A Menina Dança, de Moraes Moreira e Galvão. Tivemos também Bárbara Mendes e Djavan com Nada Pra Depois, de Bárbara e Maurício. Agora são 9 horas e 43 minutos. A gente traz para você, mais uma vez, o trabalho dos nossos colegas da Agência Brasil. Deixa eu falar para você da matéria do Douglas Correia. Com a finalidade de enfraquecer a ação do crime organizado nos presídios e penitenciárias do Rio de Janeiro, a Polícia Penal realiza ações sistemáticas de repressão à entrada e circulação de itens proibidos no sistema prisional, assim como a comunicação de organizações criminosas de dentro do sistema penitenciário com facções criminosas. Nesta semana foi apreendida uma mini antena Starlink, que serve para fornecer acesso à internet rápida via satélite em qualquer lugar de forma ultraportátil. Na fiscalização foi impedida também a entrada de 160 gramas de entorpecente no presídio Jonas Lopes de Carvalho, o Bangu 4. Em Alfredo Tranjan, o de Bangu 2, foram apreendidos 31 aparelhos de telefone celular e cerca de 300 papelotes de cocaína. A ação contou com policiais penais das coordenações de unidades prisionais de alta e média complexidade da Subsecretaria Operacional da Secretaria de Polícia Penal, a SEPEN. A mini antena seria entregue na cadeia por SEDEX. Ao abrir o pacote, na presença do interno a quem a encomenda era destinada, o policial penal localizou o equipamento dentro de um rádio. Ele foi transferido para a penitenciária Laércio da Costa Pelegrino, Bangu 1, onde está numa cela em isolamento. 15 para as 10. A gente volta a ouvir música aqui no Manhã Mac. Com vocês, Mariana Frois.

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Ouvimos Paula Toller com Nada por Mim, dela e Herbert Viana. Antes, Daniela Mercury e Samuel Rosa com Minas com Bahia.

0: 10 horas, a gente para o intervalo e volta já.
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0: Estamos de volta, esse é o Manhã MEC aqui na sua Rádio MEC. Vem aí Lulu Santos.

0: Ouvimos Diogo Nogueira cantando pra gente, dele, Inácio e Rafael, Razão pra Sonhar. Antes, Cássia Eller com Socorro, de Arnaldo Antunes e Alice Ruiz. E Lulu Santos com Vale de Lágrimas, de Lulu Santos. Agora aqui na Rádio Mex são 10 horas e 14 minutos. O nosso time de repórteres, mais uma vez, pede passagem. Hoje é o último dia para estudantes comprovarem informações de inscrição no ProUni. Quem fala mais sobre isso para nós é a Tatiana Alves.
1: Os estudantes que foram pré-selecionados na segunda chamada do programa Universidade para Todos, o ProUni do segundo semestre de 2026, devem comprovar as informações da inscrição até esta sexta-feira. Para garantir a bolsa, é preciso entregar a documentação exigida diretamente na faculdade onde o candidato foi selecionado.

0: Vale lembrar que cada instituição tem seus próprios horários e locais de atendimento. Quem perder o prazo ou não conseguir comprovar os dados informados ficará de fora do programa. Os candidatos que não foram pré-selecionados em nenhuma das duas chamadas ainda poderão participar da lista de espera. Para isso, será necessário manifestar interesse nos dias 26 e 27 de agosto. A divulgação dos estudantes classificados está prevista para o dia 1º de setembro. Depois disso, os pré-selecionados terão até o dia 14 de setembro para apresentar a documentação e confirmar as informações da inscrição. Ao todo, o ProUni oferece bolsas para 380 cursos de graduação em 879 instituições particulares de ensino superior espalhadas pelo país. As bolsas podem ser integrais, com as mensalidades totalmente pagas pelo programa, ou parciais, cobrindo metade do valor do curso. O programa também reserva vagas para ações afirmativas, incluindo pessoas com deficiência e estudantes autodeclarados indígenas, pretos ou pardos. Realizado duas vezes por ano, o programa Universidade para Todos é destinado a quem ainda não tem diploma de curso superior e quer entrar na faculdade. Para mais informações, acesse o Portal Único de Acesso ao Ensino Superior no site acessounico.mec.gov.br/ProUni. Da Rádio Nacional no Rio de Janeiro, Tatiana Alves.
1: Valeu, Tatiana. Agora são 10h17. A música volta a ocupar os nossos momentos aqui no Manhã Mac. Vamos receber Tereza Cristina e Marisa Monte.

0: Ouvimos Tereza Cristina. Essa parte a gente já superou. Agora foi a vez ouvimos Marisa Monte. Com Beijo Bem, de Adriana Calcanhoto, Diogo Nogueira com Razão para Sonhar, de Inácio, Diogo e Rafael, Cássia Heller com Socorro, de Arnaldo Antunes e Alice Ruiz. A gente acabou de ouvir, na verdade, a Marisa Monte cantando com Julieta Venegas, Ilusão, da Julieta, uma versão da Marisa Monte do Arnaldo Antunes. Antes, Beto Guedes com Quando Te Vi, de Meredith Wilson, na origem, uma versão de Ronaldo Basto. Meu Deus, só tem versão aqui. E Zizi Posse com Flor do Sol, de Chico César e Zizi Posse, uma versão de Tito Pares. 10h31, a gente novamente abre espaço para o nosso time de repórteres. Deixa eu falar para você aqui que o TSE suspendeu filiações partidárias depois de registros indevidos. Rafael Guimarães.
1: O Tribunal Superior Eleitoral suspendeu temporariamente, nesta quinta-feira, o processamento de novos registros no Sistema de Filiação Partidária, o FILIA, plataforma da Justiça Eleitoral responsável pelo registro de filiações a partidos políticos. A medida foi tomada após a repercussão da filiação falsa do senador Flávio Bolsonaro, do PL do Rio de Janeiro, ao Partido Missão. A medida foi determinada pelo presidente do TSE, ministro Cássio Nunes Marques, e tem o objetivo de impedir novas filiações indevidas. O tribunal informou que uma tentativa de filiação falsa do presidente Lula foi identificada, mas não chegou a ser efetivada. Mais cedo, Nunes Marques determinou o restabelecimento da filiação de Flávio Bolsonaro ao PL. Por meio de nota, o TSE negou que a inclusão do nome do senador tenha ocorrido por meio de um ataque hacker ao sistema da corte e disse que houve uso indevido da ferramenta por um usuário ligado à omissão. Com informações da Agência Brasil, da Rádio Agência Nacional em Brasília, Rafael Guimarães.
0: Valeu, Rafael. Agora são 10h33. A música volta a dar o tom do nosso programa. Com vocês, Zé Cabaleiro.

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1: Ouvimos Espanhola, de Flávio Venturini Guarabira, pelo 14 Bis. Antes, Por Enquanto, de Renato Russo, por Cássia Eller. Ouvimos ainda A Lua e Eu, de Cassiano e Paulo Zdanowski, por Cassiano e Michael Sullivan. Tivemos também Nando Reis com Muito Estranho, de Dalto e Cláudio Rabelo. Rosa Passos e Paulo Pauletti com Doce Presença, de Van Lins e Vitor Martins. E Lulu Santos com Toda Forma de Amor e Um Certo Alguém, dele mesmo. Ouvimos ainda Ana Carolina com Não Tem no Mapa dela e Bruno Kalimann. E Zé Cabaleiro com Por Minha Rua, dele e Dani Lopes. Agora aqui na Rádio MEC são 11 horas. A gente para para o intervalo e volta já.
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6: Estamos de volta, esse é o Manhã MEC, aqui na sua Rádio MEC. Vamos receber seu Jorge.

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1: Ouvimos Vitor Mulus com a sua coragem. Antes, Jane do Bock com Blues Afins de Tunai e Sérgio Natureza. E Seu Jorge com Felicidade dele, Pretinho da Serrinha, Leandro Fábio e Gabriel Moura. Agora são 11 horas e 17 minutos. A gente dá um espaço aqui para a Agência Brasil, mais uma vez o trabalho dos nossos jornalistas. E aí a gente vai repercutir o trabalho do Bruno de Freitas Moura. Das 27 unidades da Federação do país, 11 terminaram o segundo trimestre com taxa de desemprego abaixo da média nacional de 5,4%. Em 5 deles, o índice sequer chega a 3%. São dados da Pesquisa Nacional por Amostra de Domicílios, contínua divulgada na manhã de hoje pelo IBGE. Estados que atingiram nível de desemprego abaixo da média foram Santa Catarina, Mato Grosso, Espírito Santo, Rondônia, Mato Grosso do Sul, Paraná, Minas Gerais, Goiás, Tocantins, Rio Grande do Sul, Roraima, Paraíba, São Paulo, Rio Grande do Norte, Maranhão, Pará, Distrito Federal, Acre, Ceará, Rio de Janeiro, Amazonas, Alagoas, Sergipe, Piauí, Pernambuco, Bahia e Amapá. Segundo o analista de pesquisa William Kratochvil, a diferença entre os estados é proporcionada por fatores ligados aos níveis de industrialização, evolução da atividade econômica e instrução da população. Na média nacional, a taxa de 5,4% no segundo trimestre representa recuo em relação aos 6,1% do primeiro trimestre. 11:19, a gente volta a ouvir música de qualidade aqui no Manhã Mac. Com vocês, Maria Gadu.

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1: Saudade, hein, do Erasmo Carlos. Ele cantou pra gente sentado à beira do caminho, dele e do Roberto. Antes, Sandra Pera com Todo Sujo de Batom, de Belchior, e Maria Gadu com Nemequito Pá, de Jacques Brel. Agora são 11 horas e 32 minutos. Novamente, a gente chama o nosso time de repórteres para tomar parte no Manhã MEC. E aí é uma notícia preocupante. Relatório mostra aumento da morte de indígenas no ano passado. Quem conversa mais conosco a respeito disso é o Pedro Lacerda.
2: O relatório Violência contra os Povos Indígenas no Brasil, divulgado nesta quinta-feira pelo CIMI, o Conselho Indigenista Missionário, mostra que o número de mortes de indígenas aumentou de 2024 para 2025. Foram registrados 211 casos em 2024 e 258 assassinatos de indígenas no ano passado, aumento de mais de 22% na comparação entre os dois anos. A maior parte deles foi nos estados de Roraima, Amazonas e Mato Grosso do Sul. A publicação mostra ainda que houve 215 suicídios entre jovens de até 29 anos no ano passado. No mesmo período, foram registrados 1.024 óbitos de crianças de até 4 anos, mais da metade por causas evitáveis, como gripe, pneumonia e desnutrição. O levantamento também identificou 46 casos de racismo e discriminação étnico-cultural, a maioria em ambientes urbanos ou institucionais. Para lideranças como Tipu Issi Manock, esses dados refletem a situação atual dos indígenas.
3: Se os nossos direitos estão violados, se nós estamos morrendo, o que mais conversar? De que mais dados é preciso para dizer que os direitos são nossos? O povo Manock hoje tem sua terra invadida. A gente fez uma mobilização, descemos para o nosso território e lá está. Retirada de madeira ilegal. Abertura das estradas, continuidade do agronegócio. Então, são denúncias que a gente tem registro, que a gente já fez no IBAM e que continua.
2: A publicação também traz dados sobre conflitos de terra e invasão de territórios indígenas. No ano passado, foram registrados 169 conflitos por direitos territoriais e 210 casos de invasão e exploração ilegal de recursos. Das 1.443 terras e reivindicações territoriais mapeadas no país, 897 seguem sem solução administrativa. O presidente da CNBB, Dom Jaime Spengler, cobrou uma resposta do Estado diante da demora nas demarcações.
4: Por trás dos números tem rostos, tem famílias, tem comunidades. E aqui está a importância dos dados. O Brasil tem uma dívida enorme com os povos originários. Por trás da morosidade do judiciário estão interesses que não são os interesses da vida ou pela vida, não são os interesses em prol do bem comum.
2: Para o CIMI, o avanço da violência está ligado à falta de uma decisão definitiva do STF sobre a Lei do Marco Temporal, já declarada inconstitucional em 2023, e à tramitação no Congresso de uma PEC que busca incorporar a tese à Constituição. De acordo com a FUNAI, 9 terras indígenas tiveram seus relatórios de identificação e delimitação publicados pela Fundação. Além disso, 10 portarias declaratórias foram emitidas pelo Ministério da Justiça e 7 terras foram homologadas. Também foram registradas como patrimônio da União 5 terras indígenas, concluindo o processo de regularização fundiária. Da Rádio Nacional em Brasília, Pedro Lacerda.
1: Valeu, Pedro. Agora são 11h36. Vamos voltar a ouvir música aqui no Manhã MEC. Com vocês, Marina Lima.

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1: A gente acabou de ouvir todo o talento

O Preto, que tem concerto com Alceu Valença e Samuel Rosa. Matéria da Cristina Índio do Brasil. É a quinta edição da Orquestra Ouro Preto Vale Festival, que será realizada em um palco já conhecido do grupo mineiro, a Praia de Copacabana, que em dois dias vai receber no Posto 2 quatro concertos gratuitos, entre eles as apresentações com os cantores e compositores Samuel Rosa, nesta sexta-feira, e Alceu Valença, no sábado. Foi ali na areia do Posto 2 que o público diverso se encantou com edições anteriores do festival e com apresentações com a regência do maestro Rodrigo Toffolo para óperas baseadas nos livros Feliz Ano Velho, Alto da Compadecida e Hilda Furacão. Esses encontros já se tornaram uma tradição do grupo de Minas Gerais, que tem a característica de juntar música de concerto com literatura e música popular. O maestro Rodrigo Toffolo, em entrevista à Agência Brasil, disse que é muito importante ter uma visão contemporânea da orquestra, que não é unicamente obrigada a olhar e tocar uma música do passado e é um patrimônio da humanidade. A canção tem que ser tocada sim, e a orquestra toca. Ele lembrou ainda que já foram gravadas composições de Mozart, Vivaldi, Villa-Lobos e Piazzolla, mas que existe uma música contemporânea que as orquestras também têm que fazer. O som de violinos, violas e violoncelos da orquestra estará presente nas apresentações, que representam bem o caminho percorrido com sua marca artística. 11h54, ponto final no Manhã Mac de hoje. Muito obrigado pela sua presença aqui conosco, por estar presente nessa audiência sempre muito seleta. E vamos encerrar o nosso programa ao som de Roberta Sá, com Orixá de Frente, de Roque Ferreira, Gonzaguinha, com a sua Dias e Santos e Silvas, e Paula Toller, cantando Noel Rosa, Onde Está a Honestidade. Valeu, Fábio Luiz, muito obrigado por essa parceria. A gente volta, eu volto com você a partir da 1 da tarde no Mistura Brasileira, e amanhã, aliás, amanhã não, segunda-feira, às 8 da manhã, no Manhã Mac. Até a próxima, tchau!

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6: No Rio de Janeiro, meio-dia em ponto.
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6: Oi pessoal, estamos no ar em rede com a Rádio MEC AM e a UFRJ FM 88,9. Hoje é sexta-feira, 14 de agosto de 2026, agora meio-dia e um, estamos ao vivo com você. E hoje no Arte Clube tem bate-papo com o ator Murici Lima sobre a peça O Sonho de um Homem Ridículo, uma adaptação do conto de Dostoiévski, uma obra-prima que sintetiza as ideias e o universo do escritor. Temos ainda aquela agenda cultural caprichada com dicas de shows, peças e eventos que vão rolar neste fim de semana na cidade. Temos também o quadro Balada Musical, que traz pérolas da música contemporânea e internacional, e hoje o som vem da África do Sul. Fique ligado, seu momento de relaxar e planejar seu fim de semana começou.
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6: E a nossa sequência especial de hoje traz 3 aniversariantes da MPB dessa semana. No dia 10, comemoramos 70 anos do furacão Fafá de Belém. No dia 12, celebramos a vida da mineira Clara Nunes. E no dia 13, outro grande mineiro, Beto Guedes.

0: Abrimos o Arte Clube com os aniversariantes da semana na nossa sequência especial. Beto Guedes, Sal da Terra, Fafá de Belém e ainda Clara Nunes. Agora, 12:00.
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0: Toda semana a gente atravessa fronteiras para descobrir artistas, tendências e sons que estão movimentando a cena musical nos quatro cantos do planeta. Bongeziwe Mabandla nasceu em Tsolo, uma pequena cidade localizada no sudeste da África do Sul. Reconhecido como um dos principais nomes da cena eletrofolk do país, o cantor e compositor construiu sua trajetória ao combinar elementos das tradições culturais da região leste sul-africana com sonoridades eletrônicas contemporâneas. Suas canções, interpretadas na língua isiXhosa, reforçam a identidade cultural que marca sua obra. Quem comanda a balada musical é a nossa parceira da RFI, a Daniela Franco.
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3: Olá, bonjour. Chegou aquele momento em que levamos vocês, nossos ouvintes internautas, para a balada, junto com artistas e grupos em destaque na programação musical da RFI. Hoje ao som do músico sul-africano Bongeziwe Mabandla. Aumente o som. Bongeziwe Mabandla é um cantor e compositor natural de Tsolo, uma pequena cidade no sudeste da África do Sul. Ele é uma figura célebre da cena eletrofolk sul-africana, muito conhecido por propor uma mistura das tradições culturais do leste do país com sonoridades eletrônicas contemporâneas e letras cantadas na língua isiXhosa. A música sempre fez parte da vida do Bongeziwe. Quando pequeno, ele integrava o coral da igreja, o que moldou tanto a técnica vocal dele quanto a relação emocional com o canto e a composição. Mais tarde, ele se muda para Joanesburgo, onde ingressa na renomada AFDA, uma universidade que é especializada em arte, cinema e indústrias criativas. E lá, o Bongeziwe vai definir a sua linguagem artística, que é intimista, espiritual e profundamente ligada à cultura Xhosa. E ele vai começar, então, a subir nos palcos, a apresentar as suas primeiras composições ao público. Hello.

0: O primeiro álbum de estúdio do Bongezil e Mabandla é gravado em 2012, se chama Umlilo, que dá nome à música que a gente está ouvindo aí ao fundo. Naquele ano, esse trabalho chamou a atenção da RFI, onde o Bongezil foi um dos 10 finalistas do prêmio Descobertas. O segundo disco dele, Mangaliso, chega 5 anos depois e esse trabalho vai ser fundamental para alavancar a carreira dele, porque vai concorrer como melhor disco no South African Music Awards. O clipe de Baobab, uma das faixas aí desse álbum, vai ser premiado e o Bongezil vai então entrar na programação de grandes festivais de música. Alguns discos, palcos e anos depois, Bongezil e Mabandla se tornam um nome consagrado do Afrofolk, ele que construiu a sua identidade artística em torno da sua bela voz, com toda a riqueza da sonoridade do Isi Kosa e letras extremamente introspectivas e intimistas. Ele lançou em junho, pelo selo Black Major, seu 6º álbum, Dingumbani, que em português significa Quem Sou Eu. Bongezil conversou com a minha colega Lizage Roldini sobre esse trabalho. Vamos ouvi-lo.
1: I think over the last few years I've had this question of who am I?
2: Acho que nos últimos anos tenho me feito essa pergunta: quem sou eu? E por mais que seja uma pergunta, também vejo isso como uma afirmação e uma exploração. Acredito que saber quem você é muito importante na vida, porque isso orienta o caminho para onde você está indo. E acho que quando você sabe quem é, consegue ter um senso de direção. Você consegue entender qual é o próximo passo. Foi por isso que dei ao meu álbum o nome Indingwambani, Quem Sou Eu? Porque acredito que essa é uma pergunta fundamental e muito importante para mim neste momento e para todo mundo.

Jingumbani tem 18 faixas, algumas com uma identidade folk e cosa, outras mais eletrônicas minimalistas e algumas até arrastando o pé ali para o lado do indie. Mas todas são imersivas, emocionais e cinematográficas, como se fossem mesmo trilhas sonoras de um filme, como é o caso de Jinji, que a gente está ouvindo aí ao fundo com a participação do camaronês Bleak Bassi. Aliás, esse é um traço muito forte nas composições do Bongeziwe, uma música de narrativa com um storytelling que nos envolve e nos carrega para esse universo tão único dele. É desse disco que escolhemos a faixa Zama, que vai encerrar esse balada musical com produção técnica de Helena Vril. Eu lembro que você pode nos ouvir todos os sábados nos nossos programas, no nosso site rfibrasil.com e também no Deezer e no Spotify. Deixo vocês ao som da faixa Zama, de Bongeziwe e Mabandla. Aumente o som!

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1: E a gente segue com o Arte Clube, com novas interpretações para versos consagrados da MPB, começando a sequência com Ney Matogrosso.

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0: Oi pessoal, estamos no ar em rede com a Rádio MEC AM, a UFRJ FM e agora chegando na nossa rede, a Nacional do Rio de Janeiro. Hoje é sexta-feira, 14 de agosto de 2026, agora meio-dia e meia, estamos ao vivo com você. E hoje tem bate-papo com o ator Murici Lima sobre a peça O Sonho de um Homem Ridículo, uma adaptação do conto de Dostoiévski, uma obra-prima que sintetiza as ideias e o universo do escritor. Temos ainda aquela agenda cultural caprichada com dicas de shows, peças e eventos que vão rolar neste fim de semana na cidade. Fique ligado no Arte Clube, seu momento de relaxar e planejar o fim de semana.
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0: E começamos com o nosso roteiro musical do fim de semana no Rio, pelas areias de Copacabana. É lá que vai rolar a quinta edição da Orquestra Ouro Preto Vale Festival, na altura do Posto 2. Sexta e sábado, sempre a partir das 7h30 da noite, a Orquestra Mineira recebe convidados de peso. Na sexta, o show começa com o concerto Lendas do Rock e à noite tem participação de Samuel Rosa. No sábado é a vez de Gonzagão, concerto para cordas e trio Pé de Serra, abrir a apresentação, seguido por Alceu Valença, que também vai interpretar seus hits, né, como Anunciação em versão orquestral, e tudo de graça. Ainda na sexta, no Teatro Claro Mais, em Copacabana, recebe Milton Guedes com o show Milton Canta Lulu, com um repertório aí dedicado a Lulu Santos a partir das 8 da noite. E no Teatro Rival Petrobras, na Cinelândia, o espetáculo Notáveis reúne Eliane Faria, Andréa Montezuma e Dilma Oliveira em um tributo a nomes como Carmen Miranda, Elza Soares e Rita Lee. Vai ser às 7h30 na sexta. No sábado, Humberto Gessinger encerra no Rio a turnê Acústicos Engenheiros do Havaí, no Vivo Rio, no Parque do Flamengo, às 9 da noite. E fechando o fim de semana, Roberto Carlos sobe ao palco do Qualistage na Barra para relembrar seus eternos clássicos. O show de sábado já está esgotado, mas ainda tem ingressos para domingo, às 8h30 da noite. E a cantora e compositora Mariana Baltar se apresenta hoje no Sesc São Gonçalo para uma noite de grande homenagem a Wilson Moreira, e ela faz o convite.
2: Oi, ouvintes do Arte Clube, eu sou Mariana Baltar, cantora, e venho fazer um convite especial. Venham celebrar com a gente os 90 anos que o compositor Wilson Moreira completaria em 2026 no show Irmão Café, com participação especialíssima das meninas do Jongo da Serrinha. Vai acontecer no Sesc São Gonçalo, sexta-feira, 14 de agosto, às 19 horas. E a gente espera todo mundo lá.
0: E agora a gente ouve Alceu Valença e Orquestra Ouro Preto.

0: Alceu Valença e Orquestra Ouro Preto, Sete Desejos. Atrações deste sábado nas areias de Copacabana a partir das 7h30 da noite, de graça. Agora, 12h37.
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0: Neste sábado, dia 15, o Trem do Samba traz mais uma edição da Feira das Iabás para o CCBB do Rio, celebrando a ancestralidade afro-brasileira. Além da roda de samba de Marquinhos e Oswaldo Cruz, desembarcam na Praça da Pira os baluartes da Mangueira, as velhas guardas do Império Serrano e da Portela e o grupo Jongo da Serrinha. Além da gastronomia suburbana com feijoada e angua baiana, o evento também conta com a já tradicional roda de conversa, mediada pela jornalista Bia Sampaio. A Feira das Iabás acontece de 1h às 8h no CCBB do Rio. E tem moda também na Rocinha. E também tem rap, artesanato e sustentabilidade. Tudo isso nesse sábado, dia 15, a partir das 11h, durante o lançamento da Rocinha Up. O projeto nasce com a proposta de transformar kimonos de jiu-jitsu, tatames e resíduos têxteis em produtos de moda sustentável por meio do upcycling, criando uma cadeia produtiva dentro da própria comunidade e gerando oportunidades para costureiras, modelistas, pilotistas, designers e outros profissionais locais.
2: Olá, ouvintes do Arte Clube Jansen Campos. Aqui é Paula Maia, idealizadora do Rocinha Up. E convido vocês para o lançamento do projeto no dia 15 de agosto, às 11 horas, na Igreja Metodista da Rocinha. O Rocinha Up transforma kimonos de jiu-jitsu e resíduos têxteis em produtos de moda sustentável, promovendo a economia circular e gerando renda. A programação é gratuita, conta com oficinas, palestra, feira colaborativa, exposição e show. Contamos com vocês!
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0: Hora de ficar por dentro das estreias nos cinemas dessa semana. Entre os destaques está o filme de terror com olhar queer, Acampamento Miasma, Adolescência, Sexo e Morte. Estrelado por Hannah Highbinder e Gillian Anderson, o longa revisita o universo dos filmes de terror slashers dos anos 80 ao acompanhar uma jovem cineasta encarregada de refilmar uma clássica franquia de terror. Também estreia Colegas e o Herdeiro, continuação do premiado filme brasileiro Colegas, de 2012. 14 anos depois, os personagens embarcam em uma nova aventura rumo ao Uruguai, em busca de um antigo herói, enfrentando uma série de situações inesperadas pelo caminho. Para quem gosta de suspense dramático, a pedida é O Fim da Rua, de David Robert Mitchell. Um misterioso evento cósmico transporta um pacato subúrbio e a família Platt dos anos 80 para a era dos dinossauros. O filme é estrelado por Anne Hathaway e Ian McGregor. E a produção nacional marca a presença com Honestino, dirigido por Aurélio Michiles. Misturando documentário e ficção, o longa resgate

A trajetória do líder estudantil Onestino Guimarães, desaparecido durante a ditadura militar brasileira, com Bruno Galeasso no papel principal. Outra estreia brasileira é Manual do Herói, aventura juvenil dirigida por Fauston da Silva. A trama acompanha uma adolescente de Brasília cuja vida muda completamente depois de ser salvo por uma misteriosa heroína mascarada. Já A Morte de Robin Hood apresenta uma releitura sombria da famosa lenda inglesa. Estrelado por Hugh Jackman, o filme mostra um Robin Hood envelhecido, obrigado a confrontar as consequências de seus atos e revisitar seu passado. Para o público infantil, chega às telas Patrulha Canina, uma aventura dino. Na animação, os filhotes vão parar em uma ilha habitada por dinossauros. E fechando a lista, Rio de Clarice homenageia a obra de Clarice Lispector em uma antologia inspirada em 5 contos da escritora: A Bela e a Fera, Amor, Feliz Aniversário, Preciosidade e Mal-Estar de um Anjo. O projeto reúne diferentes realizadoras e busca traduzir para o cinema o universo feminino e sensível presente nos textos da autora. O elenco inclui nomes como Letícia Snar, Letícia Spiller e Luíse Cardoso e Hugo Bonemer. Essas são as principais estreias dessa semana nas salas de cinema do Rio. Boa sessão para você! E começa nesta sexta-feira a programação oficial do 54º Festival de Cinema de Gramado, na Serra Gaúcha. A abertura vai ser com a superprodução brasileira Antártida, estrelada por Marina Rui Barbosa e Andréa Beltrão. Até o dia 22 de agosto, o Palácio dos Festivais recebe algumas das principais apostas do cinema nacional, como os filmes Feito Pipa, vencedor do Urso de Cristal em Berlim, a cinebiografia Chorão, Só os Loucos Sabem, também Pele de Rinoceronte, inspirado no caso Ângela Diniz, além de Justino nos Bastidores do Reino, Nosso Segredo e Leite em Pó. O encerramento do festival vai ter a entrega aí dos tradicionais Kikitos, principais prêmios do cinema brasileiro. E anote aí na sua agenda também, a cantora portuguesa Carminho desembarca no Rio, onde se apresenta no dia 21 de agosto no Vivo Rio. Ela traz canções de toda a carreira, mas principalmente do seu mais recente álbum, Eu Vou Morrer de Amor ou Resistir. E agora a gente resgata uma canção de 2016, parceria da banda HMB com a Carminho, a dançante O Amor é Assim.

0: Vimos aí HMB e Carminho, O Amor é Assim, Carminho, que se apresenta dia 21 de agosto no Vivo Rio. Agora faltam 14 para uma.
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0: Da literatura para o teatro, a obra de um dos maiores escritores de todos os tempos segue provocando reflexões profundas. O monólogo O Sonho de um Homem Ridículo é uma adaptação do conto homônimo de Fyodor Dostoiévski, publicado em 1877, obra-prima existencialista que narra a jornada de um homem niilista prestes a tirar a própria vida, mas que é salvo por uma epifania vivida em um sonho. No palco, o ator Murici Lima mergulha nesse universo dostoievskiano para falar sobre invisibilidade social, solidão urbana e a urgência da empatia. A direção é de Anderson Rosa e a gente bate um papo agora com o ator Murici Lima, que conta mais para a gente sobre O Sonho de um Homem Ridículo. Bem-vindo, Murici.
2: Primeiramente, eu quero parabenizar ao programa Arte Clube por possibilitar esse diálogo de tamanha relevância. Isso mostra um cuidado e respeito que o programa tem com o seu ouvinte. Eu creio que a gente consegue entender melhor a obra de Dostoiévski tomando conhecimento sobre sua vida, porque em toda a sua literatura a gente vai encontrar rastros de sua vida pessoal. E aí, resumindo para o ouvinte, Dostoiévski viveu entre 1821 a 1881, período em que a Rússia era governada pelo regime czarista. Ele não teve uma vida feliz, muito pelo contrário. Perdeu os pais ainda na adolescência, o que lhe provocou crises de epilepsia que o acompanharam por toda a vida. Ainda jovem, por participar de reuniões secretas, onde se discutia literatura, filosofia e a política fora da Rússia, ele foi preso e condenado ao fuzilamento. Porém, instantes antes de se concretizar a pena, ela foi substituída por trabalho forçado na Sibéria, onde passou 4 anos trabalhando sob temperaturas abaixo dos 20 graus negativos e convivendo com todos os tipos de criminosos. Teve 2 casamentos e não conseguiu ser feliz no primeiro. No segundo casamento, perdeu 2 filhos, ainda em idade precoce. Se viciou em jogo, o que o mantinha cercado de dívidas e dívidas. E aí toda essa experiência de vida está impregnada na sua obra, caracterizada por dilemas existenciais, morais e religiosos que exploram as profundezas e as contradições da natureza humana. E aí, para não me estender muito, vou me direcionar para esse conto especificamente, que muitos críticos chamam de novela, O Sonho de um Homem Ridículo. A história acompanha um homem vivendo em conflito por se considerar um ser ridículo perante o mundo em que vive, e tomado por uma profunda desilusão, ele decide cometer um suicídio. Mas antes de cometer o ato, ele adormece e tem um sonho fantástico. E aí, quando acorda desse sonho, ele tem uma nova compreensão sobre a humanidade e sobre a vida, encontrando um outro sentido para sua existência. O conto, ele retrata a visão de mundo de Dostoiévski, onde ele explora temas como a natureza do bem e do mal, a redenção pelo sofrimento, a busca pelo sentido da vida, e principalmente há uma crítica aos valores modernos e ao caminho tomado pela humanidade.
0: O Murici conta que o que mais o impressionou quando leu o texto O Sonho de um Homem Ridículo pela primeira vez foi a capacidade de falar da humanidade por meio de um homem só.
2: Ele denuncia a humanidade através da descrição de angústia, conflitos e imperfeições de um homem, mas ao mesmo tempo oferece a esse homem a possibilidade de redenção. E aí aquele sujeito que ao despertar do sonho, tendo tido uma leitura, uma experiência de encontro de uma verdade e não se contentando de guardar essa verdade para si, né, querendo espalhá-la e dividi-la com o mundo, essa também foi a sensação que eu tive ao término da leitura. Ao concluir a leitura, a sensação que eu tinha era: eu não posso ficar com essa informação comigo apenas. Eu tenho que multiplicá-la e levar aos outros, né, àqueles que ainda não tiveram oportunidade de conhecer essa história, porque eu acho que eu seria injusto comigo e com Dostoiévski. Então, é uma história para se multiplicar, E daí veio a minha resolução de levá-la para o palco, um ambiente que não é tão comum para Dostoiévski.
0: A peça O Sonho de um Homem Ridículo, além de despertar reflexões sobre a nossa natureza, também pode servir de introdução ao universo e ideias de Dostoiévski. O ator Muricy Lima conta que nesse texto está uma espécie de síntese da obra do autor.
2: Olha, eu fico muito feliz por essa pergunta, porque, embora outras obras tenham mais notoriedade, como Notas do Subsolo, Idiota, Crime e Castigo, Os Irmãos Karamazov, é esse conto, O Sonho de um Homem Ridículo, que é reconhecido por muitos críticos como uma verdadeira síntese das obras do Dostoiévski. Porque nele a gente encontra as questões mais marcantes de sua literatura, como o marginal sábio. Dostoiévski gostava de deixar a luz da sabedoria aos personagens marginalizados, loucos, como também tem a questão da natureza do mal, a

0: e domingo às 19 horas, até o dia 23 de agosto. O teatro fica ali ao lado da escadaria Celaron, no centro da cidade. E caso queiram mais informações sobre o espetáculo, essas informações podem ser adquiridas no nosso perfil no Instagram, @umhomemridiculo, sem acento, underline teatro. Ou seja, @umhomemridiculo, underline teatro. E mais uma vez, parabeniza o programa Arte Clube pelo modo como valoriza os seus ouvintes. E quero expressar o meu muito obrigado.
1: A gente agradece ao ator Murici Lima pela participação aqui com a gente. E tem muito mais dica de teatro ainda para você hoje. O Instituto Cultural Eslipa, a escola de formação de palhaços e palhaças, apresenta o espetáculo gratuito Coragem, neste sábado, dia 15, no Largo do Machado, com orientação de Fran Marinho. A escola de formação, qualificação e aperfeiçoamento para palhaços e palhaças oferece esse ano aulas para mais de 20 artistas do Brasil e da América Latina.
2: Oi, Jansen. Olá, ouvintes. Eu sou Fran Marinho e estou aqui para convidar vocês para assistir o espetáculo da Eslipa com o tema Coragem, que estreia neste sábado, dia 15 de agosto, às 12 horas, no Largo do Machado. O espetáculo tem direção de Fran Marinho, cujo tema é Coragem. O espetáculo narra a trajetória destes 24 palhaços que saíram de suas cidades, estado e até países para estudar aqui no Rio de Janeiro, num ato corajoso, entre risos, quedas e brincadeiras, vamos adentrar o Largo do Machado com muita palhaçada.
1: E do Largo do Machado, vamos para o centro do Rio. Celebrando seus 15 anos, o grupo Liquidificador, de Brasília, está em cartaz com o espetáculo inédito Frankenstein de Mary Shelley, até o dia 30 de agosto, no Teatro 3 do CCBB do Rio. A peça apresenta o conhecido romance do século XIX, atravessado por debates sobre tecnologia, inteligência artificial e também sobre aquilo que nos torna humanos.
3: Oi, Jansen, e ouvintes do Arte Clube. Aqui é Fernanda Alpino, do Grupo Liquidificador, e eu queria convidar você e todos os ouvintes para assistirem o espetáculo Frankenstein de Mary Shelley. Nesse espetáculo, a autora inglesa Mary Shelley viaja no tempo com a missão urgente de combater uma seita, o prometeísmo, a tal jogada de marketing, a inteligência artificial. Para isso, ela vai apresentar ao público seu projeto Frankenstein e dar vida à sua criatura mais famosa. O espetáculo está em cartaz aqui no Rio, no CCBB, e as sessões são de quinta a sábado, às 19 horas, e domingo às 18 horas. Os ingressos estão à venda na bilheteria do CCBB, presencial e virtualmente. A gente aguarda todos vocês.
1: E o espetáculo Quero Ser Elke Maravilha estreia no Teatro Cândido Mendes, em Ipanema, com uma grande homenagem a essa artista tão querida pelo público brasileiro. O ator Igor Castilho faz o convite.
4: Olá, ouvintes do Arte Clube. Aqui quem fala é o Igor Castilho e eu estou passando para convidar vocês para assistirem o espetáculo Quero Ser Elke Maravilha, uma história inspirada na vida dessa artista tão querida que agora em agosto faz 10 anos que nos deixou. A temporada acontece de 14 a 30 de agosto, de sexta a domingo, sempre às 20 horas, no Teatro Cândido Mendes, em Ipanema. Os ingressos já estão disponíveis no Simpla. E mais informações você encontra no nosso Instagram, @elquemaravilhateatro.
1: Fechando as dicas de hoje, está em cartaz no Ecovila ReHap, o musical infantil Ritinha Rock and Roll, Rita Lee para crianças. É o oitavo espetáculo do projeto Grandes Músicos para Pequenos, que apresenta o legado de Rita Lee para as novas gerações, em uma trama sobre liberdade e a importância de lutar pelos nossos sonhos. A atriz Julia Gorman faz o convite.
5: Oi, Jansen. Olá, ouvintes do Arte Clube. O meu nome é Julia Gorman. Eu sou atriz. E eu estou aqui para convidar vocês para assistirem ao musical infantil Ritinha Rock and Roll, Rita Lee para Crianças, que está de volta ao Ecovilla ReHap, no Jardim Botânico, a partir do dia 8 de agosto. O texto é do Pedro Henrique Lopes, a direção do Diego Moraes. E essa peça é a oitava do projeto Grandes Músicos para Pequenos, que celebra os grandes artistas da MPB. Eu interpreto a personagem Ritinha nesse espetáculo, que fala de sonhos, de liberdade e faz uma grande homenagem à nossa maravilhosa Rita Lee. A trilha sonora tem pérolas como Lança Perfume, Chega Mais, Jardim da Babilônia,

0: É Ovelha Negra, entre muitas outras. É um programa maravilhoso para toda a família. Então a gente espera vocês lá. Eu sou suspeita, mas eu sou apaixonada por essa peça. Então eu queria muito que todo mundo viesse aqui assistir a gente, viu? Um beijo e até já já!
1: E esse foi o nosso Arte Clube de hoje, com apresentação e edição Jansen Campos, produção do David Isidoro, trabalhos técnicos do Fábio Luiz. Muito obrigado pela sua companhia, um ótimo fim de semana. Te deixo com a atração desta sexta de Copacabana, Samuel Rosa.

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0: Arquitetura Moderna é um museu de ciências interativo que explora as possibilidades do futuro. As exposições utilizam tecnologias de ponta para engajar os visitantes em uma reflexão sobre como nossas ações de hoje impactam o amanhã. Fica na Praça Mauá, na revitalizada Zona Portuária, uma atração imperdível. 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
4: Tarde, meu povo. Mistura Brasileira está no ar. Muito prazer, eu sou Felipe Rangel, estou aqui acompanhado do Márcio Freitas. Grande Marcião, tudo em ordem? Maravilha, vamos juntos até às 3, sempre intercalando notícia com música. Começamos o programa de hoje ao som de Martinália e Caetano Veloso.

0: Ouvimos Alcione Ludmilla com Volta por Cima, do saudoso Paulo Vanzolini. Tivemos também Sombrinha e Criolo com Lindo Lago do Amor, de Gonzaguinha. Sombria, que é paulista de São Vicente, e Criolo, que é paulistano. Mas o Sombrinha é muito, muito identificado com o Rio de Janeiro. Passaram por aqui também Martinália e Caetano Veloso, cantando Domingo, de Alexandre e Fernando Pires. Essa música é eternizada pela banda dos dois irmãos Alexandre e Fernando Pires, o Só Pra Contrariar. Agora é 1h14 aqui no Rio de Janeiro. Vamos falar aqui da Mega Sena. Já fez a sua fezinha, meu caro Márcio Freitas? Precisa fazer, viu? E tem que aproveitar porque ela acumulou. O prêmio agora é de 38 milhões de reais. Nenhum apostador acertou as 6 dezenas do concurso 3044 da Mega Sena. Os números sorteados são 4, 15, 17, 40, 55 e 58. 16 apostas acertaram 5 dezenas e irão receber R$ 61.152,83 cada. 1.252 apostas acertaram 4 dezenas e vão receber R$ 1.288,19. Para o próximo concurso, as apostas podem ser feitas até às 8 da noite de sábado em qualquer lotérica do país ou pela internet, no site ou aplicativo da Caixa. A aposta simples, com 6 dezenas, custa R$ 6. Agora é 1h15, a música volta a dar o tom do nosso programa. Vem aí, Casuarina e Zeca Pagodinho.
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0: tirar o sapato, hein?
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0: A gente acabou de ouvir Geraldo Azevedo e Chico César com Dia Branco, de Geraldo e Renato Rocha. Antes, Beth Carvalho e Raimundo Fagner com Te Esperei, de Jereba e Capinã. E Joana e Roberta Campos cantaram Quando Te Vi, de Ronaldo Bastos, uma versão de uma música de Meredith Wilson. Tivemos ainda Velhos Tempos, de Luiz Grande, por Casuarina e Zeca Pagodinho. Agora, 1h28, é hora da gente trazer o nosso time de repórteres para o centro do nosso palco. O Supremo dá mais tempo para o governo do Distrito Federal e o Ministério da Fazenda negociar acordo com o BRB. Quem desenvolve o assunto para a gente é o Gésio Passos.
1: Em audiência de mediação nesta quinta-feira, o ministro do Supremo Tribunal Federal, Luiz Fux, decidiu dar mais tempo para que o governo do Distrito Federal e o Ministério da Fazenda sigam em negociação para um empréstimo de mais de 6 bilhões de reais para salvar o BRB, o Banco de Brasília. O acordo realizado em maio entre GDF, BRB e Ministério da Fazenda, homologado pelo ministro Fux, previa que os recursos do DF no Fundo de Participação dos Estados e no Fundo de Participação dos Municípios fossem um aval para o empréstimo que seria concedido para a capitalização do BRB. Os valores emprestados seriam repassados pelo Fundo Garantidor de Créditos a partir de garantias dos maiores bancos do país. Com isso, o governo federal não seria avalista do empréstimo. O BRB sofre com um rombo financeiro após a compra de mais de 20 bilhões de reais de títulos do Banco Master, mas o valor total da dívida não é conhecido, já que o banco não divulga seus balanços contábeis desde o segundo semestre do ano passado. O pedido de nova audiência no STF foi feito pela governadora do Distrito Federal, Celina Leão. Ela insistiu para que o governo federal desse o aval para a realização do empréstimo ao BRB, já que os bancos privados apresentaram resistência para conceder garantias para o empréstimo. Celina ressaltou que o governo fez um ajuste fiscal nos últimos meses e deve apresentar um superávit de 3 bilhões de reais nas contas públicas no final de 2026. O ministro da Fazenda, Dario Durigan, destacou que a capacidade de pagamento do governo do Distrito Federal piorou, ao contrário das afirmações apresentadas pela governadora. Durigan reforçou que não cabe à União resolver o problema criado pelo próprio governo local. O ministro da Fazenda destacou que o governo federal continua buscando a solução mediada pelo STF para o caso e apontou que o problema relatado pelos bancos privados seria em relação à possibilidade de que eles pudessem acessar os fundos públicos em caso de inadimplência por parte do GDF para o empréstimo. O procurador Ubiratã Caseta, representando a Procuradoria-Geral da República, destacou que o acordo realizado está sendo cumprido, mas que o compromisso firmado tem limites e que não se pode forçar os bancos a conceder assistência ao BRB. Caseta ressaltou que a justiça não pode obrigar o sistema financeiro a aceitar as condutas propostas pelo governo do DF. O presidente do Fundo Garantidor de Créditos, Daniel Lima, afirmou que sem as demonstrações contábeis do banco, a instituição teme que o empréstimo solicitado possa não resolver o problema do BRB e apenas postergar o déficit. Também participaram da audiência o BRB, o Banco do Brasil, o Banco Central e a Advocacia Geral da República. Foi autorizada a presença dos jornalistas na audiência, mas não era permitido gravar as falas dos participantes. Da Rádio Nacional em Brasília, Gésio Passos.
0: Valeu, Gésio. Agora 1h32. A gente volta a ouvir música aqui no nosso Mistura Brasileira. Com vocês, Maria Gadu e Luiz Chiari.

0: Ouvimos Cezinha e Alcione com Um Anjo para Cuidar de Mim, do Cezinha Tomás. Antes, Elba Ramalho e Natasha Falcão com No Rancho Fundo, de Ari Barroso e Lamartine Babo. Ouvimos também Quando Fui Chuva, de Luiz Chiari e Caio Só, por Luiz Chiari e Maria Gadu. Faltam 15 minutos para as 14h. Vou falar aqui do Rock in Rio e uma ação da cidadania que se unem os dois para o combate à fome. Matéria da Cristina Índio do Brasil, da Agência Brasil. O Rock in Rio e a organização Ação da Cidadania atuam juntos no combate à fome no país. O presidente da Rock World, Roberto Medina, e o do Conselho de Ação da Cidadania, Daniel Souza, anunciaram ontem a parceria para a edição de 2026 do festival. A meta, que tem como tema Um Mundo Melhor e Um Mundo Sem Fome, é atingir a doação de 2 milhões de pratos de comida. Para isso, foi divulgado um QR Code para o repasse de qualquer quantia. O valor vai direto para a Ação da Cidadania. Existe ainda o sorteio das 2 entradas a cada R$ 25,00 doados no final de... no total de 1.000 ingressos. A expectativa de Medina é que a campanha dê mais visibilidade à necessidade de combater a fome no Brasil. O Rock in Rio se juntou à Ação da Cidadania em outras campanhas de combate à fome. A primeira ocorreu em parceria com Herbert de Souza, o saudoso Betinho. Medina o conheceu depois de ter sofrido um sequestro. A aproximação veio após a publicação de um artigo que escreveu para um jornal propondo a mobilização da sociedade e convocando as pessoas a irem às ruas contra os sequestros que se repetiam no Rio naquele momento. O chamado de Medina deu resultado. 1h47, vamos trazer para você também o trabalho do nosso time de repórteres, mais uma vez, do Rádio Jornalismo da Empresa Brasil de Comunicação. Vou falar aqui do trabalho do Pedro Lacerda. Governo deve regular mineração em terras indígenas em até 2 anos, exigência do Supremo Tribunal Federal. Fala, Pedro.
1: O Supremo Tribunal Federal confirmou nesta quinta-feira, por maioria, a decisão do ministro Flávio Dino, que deu 24 meses para o Congresso Nacional regulamentar a exploração de minérios em terras indígenas. Com isso, o julgamento da matéria foi concluído. O processo foi apresentado por organizações do povo Cinta Larga, de Rondônia e Mato Grosso. A Constituição prevê que a pesquisa e a lavra mineral nessas áreas dependem de autorização do Congresso, consulta às comunidades afetadas e participação dos indígenas nos resultados. A regulamentação está parada há mais de 37 anos. A advogada Marilda de Paula Silveira, que representou o Cinta Larga, criticou a demora.
2: O que a gente está dizendo para os indígenas, de outra forma, é que a gente consegue regulamentar meios de comunicação digital, BETs, agricultura, mineração privada, mas a gente não consegue regulamentar o direito dos indígenas de exercer o seu direito, a sua prerrogativa constitucional de ter usufruto dos ganhos do solo que sempre foi deles.
1: Em fevereiro, Dino reconheceu a ausência de regulamentação do Congresso e estabeleceu regras provisórias para o período até a aprovação da lei. Entre elas estão consulta às comunidades, estudos de impacto ambiental, participação nos resultados, limite de 1% da área demarcada para extração e preferência por cooperativas indígenas. A decisão também determinou que a União combatesse e retirasse o garimpo ilegal das terras Cinta Larga, com um plano específico de desintrusão na terra indígena Roosevelt. O ministro Flávio Dino sustentou que o próprio Supremo já reconheceu uma omissão semelhante no caso de Belo Monte e fixou prazo para o Congresso regulamentar a questão.
3: Nós tivemos um pronunciamento no sentido de reconhecer a omissão, a mesma omissão que nós estamos debatendo nesses autos, no referendo da medida cautelar no mandado de junção 7490. Então nós temos um precedente do plenário reconhecendo a existência da omissão inconstitucional, friso, decisão referendada por unanimidade.
1: A Advocacia Geral da União pediu que a decisão não fosse confirmada. Para a União, a Constituição não garante aos indígenas um direito imediato à exploração mineral, que dependeria de regulamentação pelo Congresso. Representantes da Articulação dos Povos Indígenas do Brasil também fizeram ressalvas e afirmaram que não há consenso entre os povos originários sobre a mineração. Eles defenderam consulta livre, prévia e informada antes de qualquer decisão. O presidente do STF, ministro Edson Fachin, ficou parcialmente vencido no julgamento, mas acompanhou o prazo de 24 meses. Fux e Mendonça estavam ausentes na proclamação do resultado. Da Rádio Nacional em Brasília, Pedro Lacerda.
0: Valeu, Pedro. Agora é 1h50, 10 para as 2. A gente traz para você uma nova rodada musical. Os artistas da música popular brasileira pedem passagem mais uma vez. Vem aí, Daúde e Alceu Valença. 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

0: De Caetano e Tony Costa. Antes da Ude, Alceu Valença, com uma música do Alceu, como Dois Animais. 1h59, a gente para pro intervalo e volta já.
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0: Voltamos, hein? O Mistura Brasileira está no ar em sua segunda hora. 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Tá certo? Vamos recomeçar o nosso momento musical com vocês, Wilson das Neves e Chico Buarque.
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0: saudade desses dois, hein? Elza Soares e Vanderlei com Subindo a Ladeira, do Vanderlei. Antes, Joyce Cândido e João Bosco com Rancho da Goiabada, de João e Aldir Blanc. E Wilson das Neves e Chico Buarque com Grande Hotel, que é também de autoria dos dois. Agora são 2h15 aqui no Rio de Janeiro. Novamente, a gente traz o... Vamos dar uma olhadinha no que está acontecendo no Rio de Janeiro. A gente vai iniciar mais uma vez o nosso momento noticioso. Muita coisa está acontecendo por aqui, algumas operações. Vamos dar uma olhadinha em tudo que está acontecendo na cidade. E tem também algumas coisas relacionadas a operações policiais. Por exemplo, a Polícia Federal faz hoje uma operação para avançar nas investigações de possíveis fraudes fiscais pela Refit, a antiga refinaria de Manguinhos. Os agentes saíram para cumprir 16 mandados de busca e apreensão expedidos pelo Supremo Tribunal Federal. Um dos mandados foi cumprido em um endereço ligado ao ex-governador Cláudio Castro. Outro alvo de buscas é Bernardo Rossi, ex-secretário estadual de Ambiente do Rio. Nesta segunda fase, a operação Sem Refino mira possíveis irregularidades na concessão de licenças ambientais para a Refit. Os investigados podem responder por gestão fraudulenta e temerária, lavagem de capitais, sonegação fiscal, evasão de divisas, manipulação de mercado, além de crimes contra a ordem econômica envolvendo a comercialização de combustíveis. Cláudio Castro também foi alvo de buscas na primeira etapa da Operação Sem Refino, em maio desse ano. E às 2h16, o nosso time de repórteres pede passagem. TSE assegura que filiação de Flávio Bolsonaro ao partido Missão não foi um ataque hacker. Quem destrincha o assunto para a gente é a Daniela Longuinho.
1: O presidente do Tribunal Superior Eleitoral, ministro Cássio Nunes Marques, negou nesta quinta-feira que a filiação do senador Flávio Bolsonaro ao partido Missão tenha ocorrido por meio de ataque hacker ao sistema da corte. Em nota, Nunes Marques afirmou que houve uso indevido da ferramenta por alguém que possuía as credenciais da legenda para efetivar filiações. O TSE informou também que o presidente da corte acionou o Ministério Público Eleitoral e determinou a abertura de uma investigação interna. A medida foi tomada após a divulgação de matérias jornalísticas informando que a equipe da campanha de Flávio Bolsonaro, do PL do Rio de Janeiro, não conseguiu formalizar a candidatura do senador ao Planalto devido à filiação a outro partido. Pelas redes sociais, Flávio Bolsonaro afirmou que o registro de filiação à Missão foi fraudado. O PL entrou no TSE com um pedido de desfiliação do Missão. Após a repercussão do caso, o presidente do TSE, ministro Nunes Marques, determinou o imediato restabelecimento do vínculo partidário de Flávio Bolsonaro ao PL. A partir de agora, o PL poderá registrar a candidatura do senador no sistema da corte. O prazo termina no próximo sábado, dia 15. Com informações da Agência Brasil, da Rádio Nacional em Brasília, Daniela Longuinho.
0: Valeu, Daniela. Agora são 2h18.

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0: ouvimos Ex-Amor, de Martinho da Vila, por Martinho e Simone. Antes, Dona Ivone Lara e Bruno Castro, com Divina Missão, de Dona Ivone e Bruno Castro. João Nogueira e Luiz Melodia cantaram pra gente Feitio de Oração, de Noel Rosa e Vadico. Agora, 2:32, novamente, o nosso time de repórteres pede passagem. E aí a gente vai falar da Casa Firjan, que debate o uso consciente de inteligência artificial por estudantes. Vamos saber mais o trabalho do João Barbosa.
1: O uso da inteligência artificial já é uma realidade em salas de aula brasileiras. Pensando em compreender melhor este cenário, a Federação das Indústrias do Estado do Rio de Janeiro vai promover a nova edição do Encontro de Educadores do Século XXI, entre os dias 14 e 15 de agosto, na Casa Firjan, Zona Sul do Rio de Janeiro. Em sua quarta edição, o evento deve reunir cerca de 800 pessoas e pretende discutir sobre as boas práticas em torno do uso da IA nas salas de aula e proporcionar a troca de experiências entre educadores. Além disso, o encontro irá debater sobre os desafios desse uso, como a proteção de dados dos alunos, a garantia de que o acesso à tecnologia não seja mais uma fonte de desigualdade entre escolas, combate às fake news e a preservação do pensamento crítico acerca das respostas fornecidas pelas ferramentas, que envolvem entender quem programou a IA e os possíveis desvios cometidos pela máquina. O coordenador de conteúdo e inovação profissionais da Casa Firjan, André Ozawa, explica que desenvolver o pensamento acerca do uso consciente da IA é o principal desafio dos educadores.
2: Nosso desafio como educadores não é simplesmente ensinar a usar uma ferramenta de inteligência artificial, é ensinar a pensar criticamente diante dela. Precisamos formar estudantes capazes de perguntar de onde veio essa informação, ela é confiável, que perspectiva está por trás dessa resposta, o que está faltando aqui e, principalmente, o que eu penso sobre isso. Nesse contexto, a formação dos educadores ela é fundamental, porque

0: que para ajudar os estudantes a desenvolver autonomia, criatividade e pensamento crítico, nós também precisamos estar dispostos a aprender.
1: Apesar do uso ter ganho popularidade entre os brasileiros, dados da pesquisa TIC Educação 2024 informam que apenas 33% dos estudantes foram orientados sobre os erros da IA, enquanto que 37% dos entrevistados afirmaram utilizar as ferramentas frequentemente. Ainda assim, quando aplicada à educação, as ferramentas trazem resultados positivos, segundo o relatório IA 2027, A Nova Era das Superescolas, realizado pela plataforma TIT. O estudo identificou que o engajamento dos alunos em sala de aula cresceu 86% e as notas médias subiram de 77 para 81 em um ano. Para conferir toda a programação, basta acessar o site do encontro. Sob supervisão de Ana Lúcia Caldas, da Rádio Nacional do Rio de Janeiro, João Barbosa.
2: Valeu, João. Agora são 2h34. Vamos voltar a ouvir música. Vem aí Jorge Versilo e Luana Maleia.

0: A gente acabou de ouvir Herbert Viana e Sandra de Sá com Vamos Viver, de Herbert Viana. Antes, Joyce e Tuti Moreno com Compositor, de Joyce Paulo César Pinheiro. E Jorge Versilo e Luana Malê com Quem, do Versilo. 2h48, ponto final no nosso Mistura Brasileira de hoje. Muito obrigado por estar conosco durante essa jornada. Vem aí Tiago Alves com o Armazém Cultural, com muitas atrações bacanas e importantes. Também terá a companhia de Carlito do Sal e Marcos Leite. E na sequência da nossa programação, a gente traz a Gláucia Araújo com a faixa, com o faixa musical que destaca Mateus Aleluia, No Amor Não Mando. A gente se vê na próxima segunda-feira, a partir das 8 da manhã, no Manhã Mac. Até lá! Tchau!
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0: No alto dos seus 81 anos de idade, Matheus Aleluia lança seu novo álbum que leva o seu nome no título. Simplesmente Matheus Aleluia.
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1: Este é o quinto álbum solo de Matheus Aleluia, que passou a maior parte da sua vida musical como integrante do grupo Os Tincoãs. O grupo foi fundado em 1960, em Cachoeira, Bahia. O álbum traz uma capa cheia de sensibilidade, evoca a natureza e a harmonia e o amor. Possui 12 músicas distribuídas em 6 faixas.

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1: A produção musical do trabalho é de Tadeu Mascarenhas, um colaborador de longa data para os trabalhos de Aleluia, que também assina os arranjos e a regência do álbum. A direção artística é dividida entre Matheus Aleluia e Tenille Bezerra, com destaque para a sonoridade ancestral do trabalho, que faz arrepiar o ouvinte ao som dos corais. Vamos ouvir a faixa No Amor Não Mando.
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0: Você ouviu No Amor Não Mando, música de Matheus Aleluia, na interpretação dele mesmo. Esta faixa você encontra no álbum Matheus Aleluia, lançado em maio de 2025 e disponível nas diversas plataformas digitais de música.
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5: 3:01. Bom fim de semana.
2: Seja bem-vindo, seja bem-vinda. Começa agora o Armazém Cultural com Tiago Alves.

Agora é Paulinho da Viola. Que bom ter a sua audiência nessa sexta-feira, nesse mundão, nesse 14 de agosto de 2026. O Armazém Cultural começa agora com muita música boa nessa sexta-feira, hein? Com a sua participação também, os homenageados do dia, a música do dia, o Ed Placa, a agenda cultural para o fim de semana e muito mais. Na produção comigo, Marcos Leite, o Carlos Soca, o talento dele na sonoplastia, o Carlito do Sal também está com a gente e o nosso eterno monarco que vem cantar também pela Rádio FRJ em 88,9 FM. Vamos juntos, hein? Até às 6 da tarde. É uma honra ter a sua audiência.

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Armazém Cultural, no ar pela Rádio MEC e também pela Rádio UFRJ, em 88,9 FM. Obrigada pela audiência.

0: Alegria nesse clima de sexta-feira, Mamundi, de autoria dela, Macau, amigo de Nova York, dele do Durval Ferreira, e o Monarco Eterno, de Paula Paulinho, do Chico Santana e do Monarco, 3 e 14.
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0: Anvisa proíbe chás e cápsulas emagrecedoras sem registro. Informação é sua, João Barbosa.
2: Na manhã desta sexta-feira, a Anvisa, Agência Nacional de Vigilância Sanitária, proibiu a fabricação, uso, propaganda, distribuição e comercialização de 11 produtos, entre chás e cápsulas, vendidos como emagrecedores. Um dos medicamentos apreendidos é o chá Sarapião, da empresa Natural Ervas Produtos Naturais LTDA, a Farmagon. Segundo a Anvisa, o chá não tem registro nem cadastro junto à agência, e a empresa produtora não tem autorização sanitária para operar. Quanto aos outros medicamentos, a Anvisa identificou que os produtos vendidos irregularmente também não possuíam registro e eram fabricados por empresas desconhecidas. Segundo a determinação, todos os lotes dos 11 produtos devem ser tirados de circulação. É importante ressaltar que a medida também vale para pessoas físicas, empresas ou veículos de comunicação que comercializem ou divulguem os produtos. Sob supervisão de Paulo de Castro, da Rádio Nacional do Rio de Janeiro, João Barbosa.
0: João Barbosa, muito obrigado pelas informações para a Rádio MEC e para a Rádio FRJ também. 15h15, hora dobrada, dizem que é sorte. Maíra Freitas.

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Lara Pausini e Sandy, Quando Chove, do Nelson Motta, Kay Lira, influência do jazz, do pai dela, do Carlos Lira, e a Maíra Freitas, recado do Gonzaguinha. Agora 3h26 no Rio. Um abraçãozão grandão pra você, Gilberto Alves, em Santo Aleixo, o Magé, sempre com a gente. Abração também na Vera, ele quer ouvir o cantor e compositor angolano com essa mensagem lindíssima, A Vida é Casa Alugada, é o Caquinda do Celes. Pra você, Gilberto, e pra Vera também.

Legal, desafio com a Ilha do Adalto Magali, do Delcio Luiz, Ivo Meirelles, Charme do Mundo, da Marina Lima, do Antônio Cícero. E também o angolano que pintou aqui, cantou pra gente, Cacunda do Celes. Foi o pedido musical do nosso queridíssimo Gilberto Alves, em Magé, Santo Aleixo, Magé. Ele e a Vera, A Vida é Casa Alugada. Um excelente fim de semana para vocês, tá bom? Muito obrigado pelo carinho de sempre com o nosso Armazém Cultural, com a Rádio MEC e agora também com a Rádio FRJ em 88,9 FM. Vanderlei de Belfor Roxo também, ele marca presença. Manda um abração para o Carlito do Sal. Pois é, o Carlito retribui o seu abraço, Vanderlei. Um bom fim de semana para você também. Saudações portelenses e vascaínas, tá dizendo ele aqui. Então, para você, a Carla Vise, Portela na Avenida.

0: Carla Vise, a baiana, cantou pra gente Portela na Avenida, de Mauro Duarte, Paulo César Pinheiro. Vanderlei de Belfor Roxo, sempre com a gente. Obrigado, Vanderlei. Bom fim de semana. O nosso WhatsApp é o DDD 21 997 10 0537, 997 10 0537, porque o rádio não mudou. Ele continua com aquela essência verdadeira do rádio raiz, onde o ouvinte participa efetivamente, pede música. E essa, não, essa é a graça do rádio, né? É isso que deixa o rádio realmente apaixonante, cria conexão, cria vínculo com o ouvinte e ajuda a gente também a fazer a programação musical. Por isso que o rádio é apaixonante. 3h43.
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0: É o dia 14 de agosto na música e também na história. Você sabia? Hoje é o Dia Nacional do Combate à Poluição, o Dia Nacional de Conscientização sobre a Paternidade Responsável, o Dia do Cardiologista e, na música brasileira, o Dia da Eliana Pittman, que canta pra gente esse samba-enredo da Portela, tributa à vaidade.

Portela, legal, 1991, tributa a vaidade do Café da Portela, do Carlinhos Madureira e do Irã Silva na voz da aniversariante do dia, Eliana Pittman. Os parabéns, faz 81 anos no dia de hoje. Agora, 3h47, quem faz aniversário hoje também é o nosso Zuzuca, Zuzuca do Salgueiro. É, comemora hoje mais uma primavera e o Zuzuca é de um tempo onde o compositor solo ganhava samba-enredo, né? E esse entrou para a história. Esse chegou a ser cantado até no estádio Santiago Bernabéu, na Espanha. É, lá com a torcida do Barcelona. Festa para o Rei Negro, Salgueiro campeão de 71, samba somente do Zuzuca, que o mestre Marçal gravou também.

É o Zuzuca, festa para o Rei Negro, samba enredo somente dele, do Salgueiro de 71, na voz do mestre Marçal. Eu até confesso que eu não lembrava, o Carlito me avisou agora aqui, e não gostei nada disso. O Zuzuca faleceu, né, Carlito? No ano passado, em janeiro de 2025. É realmente Zuzuca, Zuzuca, Adil de Paula, Zuzuca do Salgueiro, e para a eternidade. Mas hoje teríamos, e temos, porque a música é eterna, os 90 anos do Zuzuca, celebrados, por que não, no dia de hoje, a nossa homenagem também. Olha, quem faz 90 anos hoje, vamos sair do Salgueiro, vamos pegar a Avenida Brasil, e aí o Carlito gosta, porque o Carlito está me devendo a visita ao Porto Chique, lá em Padre Miguel, lá no bar da BN2, que é o bar dos músicos, dos ritmistas veteranos da mocidade, onde tem um busto gigantesco do mestre André. E até hoje Carlito não foi lá. Ele só promete. Eu vou revelar aqui que até hoje ele não foi lá. Mas vamos pegar Brasil inteiro. Então a gente pode pegar o trem também e desembarcar na estação de Padre Miguel, mocidade Padre Miguel, que é praticamente em frente à quadra antiga da Vila Vintém. Porque hoje, e inclusive a Deuson Alves adora ele, hein? Hoje, Dico da Viola comemora 90 anos, o maior vencedor de sambas enredo da mocidade. Entre eles, Sonhar Não Custa Nada, e esse daí também, que é uma obra-prima, que é de coautoria dele. Parabéns, Dico!

Um abração pro Dico da Viola, que é ouvinte da Rádio MEC também. Como era verde meu Xingu, de qual autoria dele? 90 anos no dia de hoje, benza a Deus. Parabéns, Dico, o maior vencedor, o maior campeão de sambas enredo da Mocidade Independente Padre Miguel. Eu lembro que eu era criança, eu ia lá pra casa do Dico da Viola, nos apartamentos de Padre Miguel, naquelas ruas transversais ali do Ponto Chique, na Figueiredo do Camargo. Aí a saudosa Deta, a esposa dele, ele morava no terceiro andar. Ela pegava um prato, batia no prato, né? E aí juntava uma gatarada embaixo do apartamento e ela alimentava os gatinhos todos, né? E aí a única ressalva é que com isso os gatinhos foram se proliferando também, se reproduzindo, né? Aí ficou uma gatarada no prédio lá do Dico da Viola, uma história que me remete muita minha infância lá em Padre Miguel. Mó barato. Dico, que felicidade que eu faço aniversário junto com você também hoje, nesse 14 de agosto. E já que o Marquinhos me permite aqui, o ouvinte, o Carlito também, eu vou aproveitar hoje para ouvir aqui uma composição que eu tive a honra de compor com o Paulinho Mocidade, né, tudo em casa, e o Fernando de Lima, e o Neguinho da Beija-Flor gravou também agora, para minha felicidade, porque não presente de aniversário no ano passado. Valeu, vamos lá, 14 de agosto.

0: Valeu grandemente, Paulinho Mocidade.
1: Valeu, Paulinho Neguinho, minha missão é cantar. Essa é de minha autoria, humildemente, com o Paulinho Fernando de Lima, super vencedor também de sambas enredo. Aí venceu mais de 90 em todos os grupos, né, das escolas de samba do Carnaval do Rio. Mó barato. E parabéns para você também, que faz aniversário junto comigo hoje, nesse dia 14 de agosto. Que maravilha. Muita saúde, felicidade para todos nós. Uma data muito importante. Vamos lá, seguindo humildemente. Comemoro também 20 anos de Rádio MEC. Tempo passou rápido. Carlito daqui a 42 anos, né, Carlito? Marquinhos Leite há 13 anos. E é uma honra também comemorar aniversário hoje, nesse dia 14 de agosto, com Eliana Pittman, com Zuzuca, com Dico da Viola, lá de Padre Miguel, com Jorge Simas, também violonista, diretor musical do eterno João Nogueira, e Marcos Suzano também faz aniversário hoje, pandeirista, percussionista. Vamos lá, vamos para mais uma, com as graças de Deus. Amém. Daqui a pouquinho tem mais, é rapidinho.
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1: Olho minhas mãos. Vejo as unhas largas crescendo apenas um pouco acima da linha da ponta dos dedos. É impressionante a semelhança. Com o passar do tempo, minhas mãos vão ficando cada vez mais parecidas com as de minha avó Mariá. As mãos de Mariá eram assim, de dedos torneados e unhas largas. E quando eu era menina, eu invejava aquelas mãos tão diferentes das minhas, sempre com as unhas ruídas. Fico pensando, as mãos de minha avó, quando eu prestei atenção nelas, tinham a idade destas minhas mãos que eu tenho hoje. Sendo que quando minha avó já estava muito velhinha, as enfermeiras que cuidavam dela costumavam cortar-lhe as unhas muito curtas para que ela não se ferisse. E suas mãos foram ficando cada vez mais parecidas com as minhas mãos de menina, de unhas ruídas. É como se, no fim, eu e Mariá tivéssemos feito uma troca. E agora suas mãos maduras, que eu tanto admirava, têm em mim uma extensão, um tempo extra de existência, para que continuem segurando livros, folheando páginas e contando histórias.
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1: Vamos lá, de volta para a nossa segunda hora do Armazém Cultural nessa sexta-feira, nesse mundão com a Rádio FRJ em 88,9 FM também. Muito obrigado, Daniel Cicero.

Eliano, pela mensagem carinhosa. Valeu demais, hein, Daniel? Muito obrigado mesmo pela sua mensagem. Ele deseja um excelente fim de semana para todos nós. Manda um abração para o Marcos Leite e para o Carlito do Sal também. Obrigado, Daniel, filho de tigre, hein? Já nasce pintado. É isso aí, 4 e 5 no Rio, Gilberto Gil.

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Música boa você tem aqui, Gilson e Mariana Volker, Devagarinho. Legal também, nós ouvimos aqui no Armazém Cultural o Flávio Venturini com o Ney Matogrosso, Bessabé, Bessabé do Venturini e do Murilo Antunes, o Devagarinho do Francisco Gil, do João, do José Gil e da Mariana Volker. E também ouvimos o Gilberto Gil, que abriu o bloco do Geraldo Pereira, Escurinho. 16 e 16, hora dobrada de novo. Dizem que é sorte, Rua Ramalhete, Taveto, para Elizabeth Salles de São Gonçalo. É um maravilhoso fim de semana para você também, Elizabeth. Retribuímos aqui.

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0: Baby do Brasil, do Luiz Melodia, Magrelinha, Laura Lavieri, Deixa Acontecer, do Alexandre Oliveira e do Carlos Nascimento, e ainda a Rua Ramalhete, Tavito, dele e do Ney Azambuja. Bom fim de semana, Elizabeth e Elizabeth Salles de São Gonçalo, sempre com a gente, 4h29.
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0: É a banda Drena, que tem como vocalista a cantora que leva o nome da banda. A Drena é a banda pintou aqui também, junto com a Rádio FRJ, no nosso programa que firmou a parceria, não é isso? No mês passado, parceria Rádio MEC, Armazém Cultural e Rádio FRJ. A banda Drena, que é do Complexo do Alemão, e vai fazer show nesse fim de semana no Sesc. É com o Sérgio, hein? Quem vai contar? Vou deixar você contar. Canta, conta pra gente e canta também a nova versão do Chico Buarque de Holanda, de Roda pra Roda Viva, hein? Drena, dá um recado.
2: Fala galera do Armazém Cultural, aqui é Drena, e nesse sabadão, dia 15 de agosto, eu estarei fazendo show do meu álbum Cisne Negro no Sesc São João de Meriti, às 4 horas da tarde. 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A gente se vê lá, hein?
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Essa foi a banda Drena, com a nova versão de Roda Viva do Chico Buarque. Tem show amanhã no Sesc São João de Meriti, às 4 horas da tarde, na Avenida Automóvel Clube 66, no centro de São João de Meriti. Agora 4h34 no Rio, abraçando aqui essa galera, o Diego Ramon. Ele só quer dizer, é aqui abre aspas, hein? Só queria dizer que gosto muito de vocês. Nós também, Diego, só quero dizer que gosto muito de você também. Carlito do Sal também está acenando. Marcos Leite, nosso produtor. Muito obrigado, Diego Ramon, chegando agora ao Armazém Cultural para não sair mais. Volte sempre. Obrigado, Diego, pelo recado, pela participação. Nelly Machado, Caraguatatuba, mandou mensagem agora para a gente. Boa tarde para você também, Nelly. Muito obrigado. Aí em São Paulo, nosso acadêmico do samba, o Bruno Filippo, sociólogo, jornalista, escritor também. Bruno, essa vai para você, portelense. Vamos lá com o esquenta desse ano, na voz do Zé Paulo, Brunão.

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1: É isso aí, Daniela Mercury, Dérido Micael Muti, Aglomera, Alcione, Mocidade Independente, do Mauro Duarte e do Paulo César Pinheiro também. E antes um medley com sambas da Portela, no Esquenta, mó barato. Valeu, Bruno, Bruno Filippo, nosso amigo acadêmico do samba. Mais abraços aqui também. Deixa eu puxar. Vamos lá, vamos lá, vamos lá. Quem mandou, quem falou com a gente agora há pouco também foi, deixa eu ver se eu consigo achar aqui. Primeiro, um abraço para o Tiago Abrantes, meu xará, de São Gonçalo também. Obrigado, Tiago Abrantes, pela audiência. Volte sempre. Aqui é o nosso Armazém Cultural. Legal, achei. O Diego Ramon também está com a gente. Diego Ramon, que eu falei há pouco, ele está dizendo que é de Fortaleza. Em Fortaleza, no Ceará, só dá Armazém Cultural. Obrigado, Diego. Conheço muito também Fortaleza aí. Já tive o privilégio de conhecer Cumbuco, Canoa Quebrada, né, as falésias, não? Morro Branco também, as falésias de Morro Branco. Mó barato, adoro, adoro Fortaleza, Avenida Beira-Mar, aquela feirinha famosa que tem aí também. Gosto muito de Fortaleza. Beleza, inclusive um abraço pro meu amigo Castelinho. Castelinho que mora em Fortaleza e foi vice-presidente do Ceará. Até me mandou também a mensagem aqui de aniversário. Grande Castelinho, sempre que está no Rio, ele vem dar um abraço aqui na gente. Valeu, obrigado mais uma vez para o Diego Ramon em Fortaleza, curtindo a gente. O nosso WhatsApp é o DDD 21 997 10 0537, 997 10 0537. Salve na sua agenda. Participe do nosso Armazém Cultural também pelo WhatsApp com a sua e a nossa programação musical. 4h51.
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1: Para o ouvinte ficar muito bem informado, eleições 2026, você, Renato Ribeiro.
2: A campanha eleitoral nas ruas e na internet começa oficialmente no próximo domingo. Muitos candidatos, inclusive, já têm eventos marcados em suas cidades. A propaganda eleitoral deve seguir algumas regras. Pode-se, por exemplo, distribuir santinhos, usar alto-falantes e fazer caminhadas, carreatas, atos de rua e comícios. Por outro lado, não é permitido usar outdoors, fazer enquetes, colocar propaganda em bens públicos, como postes, viadutos e placas, nem abandonar material nas vias públicas. Na internet, são permitidas campanhas em redes sociais, transmissões ao vivo e impulsionamento de conteúdo. Sites e aplicativos de mensagens podem ser utilizados, mas sem disparos em massa. A inteligência artificial pode ser usada desde que o conteúdo seja identificado. No entanto, é proibido usar material manipulado por IA para enganar, adulterar fatos ou desinformar. Também está proibido o uso de deepfakes, que são conteúdos em áudio, imagem ou vídeo gerados por IA altamente realistas. E termina neste sábado o prazo para o envio de informações sobre o transporte gratuito de eleitores de zonas rurais, aldeias indígenas, comunidades quilombolas e povos tradicionais. Os dados devem ser prestados à Justiça Eleitoral pelos governos federal, estaduais e municipais. Eles precisam informar o tipo e a quantidade de veículos ou embarcações, além de itinerários, horários e modalidades de transporte nos dias de votação. Da Rádio Nacional em Brasília, Renato Ribeiro.
1: De Brasília para o Rio de Janeiro, para a Rádio MEC também, para a Rádio FRJ. Obrigado, Renato Ribeiro. Agora sigo com você, Solimar Luz.
3: A taxa de desemprego recuou em 13 das 27 unidades da Federação na passagem do primeiro para o segundo trimestre de 2026, segundo dados da Pesquisa Nacional por Amostra de Domicílios Contínua Trimestral, a PNAD Contínua, divulgados nesta sexta-feira pelo IBGE. Na média nacional, a desocupação caiu para 5,4% no período. O resultado representa uma redução de 0,7 ponto percentual em relação ao primeiro trimestre do ano, quando o indicador estava em 6,1% e um recuo de 0,4 ponto percentual na comparação com o mesmo período de 2025, quando a taxa era de 5,8%. As quedas mais expressivas nas taxas de desocupação no segundo semestre aconteceram no Rio Grande do Norte, menos 1,9%, na Paraíba, menos 1,6%, e no Acre.

0: em relação ao segundo trimestre de 2025, quando 1 milhão e 300 mil pessoas estavam nessa condição. Os dados do IBGE também mostram desigualdades no mercado de trabalho. A taxa de desemprego entre as mulheres ficou em 6,4%, acima dos 4,6% registrados entre os homens. Por raça ou cor, o indicador ficou abaixo da média nacional para os trabalhadores brancos, com 4,2%, enquanto atingiu 6,9% entre pretos e 6,1% entre pardos. Já a massa de rendimento médio de todos os trabalhos, habitualmente recebido por mês pelas pessoas de 14 anos ou mais de idade, foi estimada em 380 bilhões de reais, registrando estabilidade em relação ao trimestre anterior, que foi de 382 bilhões de reais. E aumento frente ao segundo trimestre de 2025, que foi de 367 bilhões de reais. Da Rádio Nacional, no Rio de Janeiro, Solimar Luz.
1: Solimar Luz, muito obrigado pelas informações para a Rádio MEC e para a Rádio FRJ, também 4h57. É de placa, toda sexta-feira tem aqui no Armazém Cultural, em PB Sub Futebol, sempre unidos. E começamos pelas Copas continentais. Teve Libertadores essa semana, teve Copa Sul-Americana e pela Libertadores da América. O Fluminense ficou no 0-0 na terça-feira com o Independente Rivadavia da Argentina, jogo no Maracanã. O Fluminense criou muito pouco, o Hulk saiu vaiado, considerado aí mesmo veterano com 40 anos, uma das grandes contratações do Fluminense, veio do Atlético Mineiro o atacante Hulk, saiu vaiado pela galera e não vem jogando muito bem não, hein? Jogo da volta na próxima terça-feira, também 7 da noite, dia 18 de agosto, jogo na Argentina contra o Independente Rivadavia. Ninguém tem vantagem nesse placar, então vitória simples para ambos os lados, o avanço a quem vencer e o empate se permanecer, jogo para os pênaltis, vai para os pênaltis. Essa é a fase de oitavas de final, quem passar vai para as quartas de final da Libertadores da América. Resultado esse de 0-0 que culminou na demissão do técnico argentino do Fluminense, o Luiz Ubeldía, está fora do Fluminense. E aí vamos aguardar para ver quem vai ser o novo técnico do Flusão, hein? Pois é. Olha, também pela Libertadores dessa semana, o Flamengo saiu perdendo para o Cruzeiro. E que golaço do Cruzeiro, hein? Do jogador equatoriano, o Arroyo. O jogador do Rubro Negro deu um carrinho, foi para lá na placa de publicidade. E ele colocou lá na gaveta, indefensável para o goleiro do Flamengo. Foi lá na gaveta, no ângulo, o primeiro gol do Cruzeiro. E aí depois o Flamengo colocou o Lucas Paquetá, que na primeira bola do jogo, depois de um escanteio, ele pegou lá a rebarba e conseguiu empatar. Estufou a rede e ficou assim, um para o Cruzeiro, um para o Flamengo. O jogo foi fora de casa no Mineirão. E a tendência, esperamos que o Flamengo vença esse jogo na semana que vem, próxima quarta-feira, dia 19 de agosto, 9:30 da noite no Maracanã, fase de oitava de final da Libertadores da América. Eu posso afirmar que acho que o Flamengo leva uma ligeira vantagem, por mais que tenha sido equilibrado esse jogo no Mineirão. Maracanã vai estar mega hiperlotado e o Flamengo leva aí sim uma vantagem por jogar em casa. Tem mais time, tem mais elenco, é bem verdade. E a tendência vai ser um jogo duro também, presumo, mas eu acho que o Flamengo passa para as quartas de final da Libertadores. Fluminense já não sei, hein? Fluminense vem jogando futebol aquém do esperado. Vai pegar uma pedreira fora de casa lá na Argentina na semana que vem. Copa Sul-Americana ontem. O Vasco começou até bem, pressionando o Olímpia do Paraguai. Um bom primeiro tempo. E aí na segunda etapa, o Pedro Emanuel, técnico português do Vasco, que arrumou a casinha, pelo menos, né? Em 5 jogos, o Vasco só levou um gol para o Fluminense na Copa do Brasil, mesmo assim avançou. Uma defesa que era muito vazada, 5 jogos, apenas um gol. Mas aí depois ele fez substituições, dos principais jogadores na segunda etapa, acho que já pensando no jogo.

0: contra o Santos pelo Brasileiro no fim de semana, que vai ser uma final. O Vasco é muito de produção, não tem um finalizador. E aí o jogo ficou no 0-0 contra o Olímpia do Paraguai, Copa Sul-Americana, fase de oitavas de final. O jogo dá volta na próxima quinta-feira, dia 20, às 7 horas da noite, lá no tradicional estádio Defensores del Chaco, no Paraguai, do Olímpia. É isso aí, Vasco carece de um atacante. O Colídio, argentino que veio do River, está aí já pronto para entrar, deve estrear em breve. E o Santiago Sosa, que veio do Racing, outro argentino, que é um volante, mas chega bem, abastece bem o ataque, já se colocou à disposição para jogar no fim de semana pelo Campeonato Brasileiro. Agora, o Botafogo ontem, pela Copa Sul-Americana, levou um acachapante 6-1 para o Cienciano do Peru. Tudo bem que o jogo foi na altitude, com 3.400 metros de altitude lá no Peru. Agora, 6-1, o Botafogo realmente um placar muito avantajado pela tradição do Botafogo, pela história, com todo o respeito ao Cienciano, mas não poderia levar esse placar de 6-1. O jogo da volta na próxima quinta-feira, dia 20, 9h30 da noite, no estádio Nilton Santos. Vai ser muito improvável, né, Carlito, reverter esse jogo. Tem que fazer 5 para levar o jogo para os pênaltis. Então é muito difícil o Botafogo prosseguir na Copa Sul-Americana, mas tudo pode acontecer. Essa foi a fase de. É ainda a fase de oitavas de final da Copa Sul-Americana. Boa sorte, Botafogo. Por mais que seja uma tarefa bem difícil aí para o Vasco também na semana que vem. Para encerrar o Campeonato Brasileiro, 23ª rodada, Palmeiras segue líder com 48 pontos. Em segundo, o Flamengo com 42. Secação em cima do Palmeiras, porque o Palmeiras vai jogar contra o Fluminense no Maracanã. Amanhã, já dia 15, 4h30 da tarde. E o pessoal do Flamengo secando aí. Vai ter que torcer para o Fluminense para poder, quem sabe, vencer o Mirassol no domingo, dia 16, fora de casa, 6h30 da noite. É o compromisso do Flamengo para encurtar a distância para o Palmeiras. Palmeiras tem 48, Flamengo tem 42 na vice-liderança. Fluminense é o quarto colocado com 35. Como eu falei agora, recebe o Palmeiras em casa amanhã. O Botafogo joga domingo, 6h30 da noite, contra o Vitória, lá no Barradão, fora de casa. Botafogo é o nono colocado com 30 pontos. E, ao meu ver, o jogo mais esperado dessa rodada vai ser entre Vasco e Santos. Domingo próximo, dia 16, 4 horas da tarde, em São Januário. E veja você, Vasco e Santos, que já figuraram como clubes que disputavam todos os anos títulos, não é isso? Eles estão na zona do rebaixamento. O Vasco é o 18º com 22 pontos. O Santos é o 17º com 22 também. Vai ser um jogo de 6 pontos, uma final, só que na parte de baixo da tabela. O Neymar já convocou a torcida do Santos, disse que vai ser uma final em São Januário, já apimentou essa partida e vai ser o principal jogo dessa 23ª rodada. Vasco e Santos, domingo próximo, às 4 horas da tarde, pelo horário de Brasília. Beleza, até já.
1: Olha aí, da torcida. Fica ligado que a letra desse samba é o maior barato. Que sarro, fotográfica.

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De volta para fazer o Armazém Cultural junto com você nessa sexta-feira, nesse mundão de Deus. Simbora, hein? É o Dalto que vem cantar, tem a música do dia, tem muita informação também, tem a sua participação e muito mais.

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0: Seu Jorge e Alexandre Pires, eu sou o samba do Alexandre Pires e do Fernando Pires. O Chico César dele, Estado de Poesia, e o Dalto, muito estranho do Dalto e do Cláudio Rabelo. Agora às 5h23.
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0: Tatiana, você de novo, Tatiana Alves.
2: A Polícia Federal realizou nesta sexta-feira mais uma etapa da Operação Sem Refino. Desta vez, um dos alvos é o ex-governador do Rio de Janeiro, Cláudio Castro. Nesta segunda fase da operação, os agentes apuram suspeitas de fraudes na liberação de licenças ambientais para uma refinaria, além de indícios de lavagem de dinheiro ligada ao esquema investigado. Por determinação do Supremo Tribunal Federal, estão sendo cumpridos 16 mandados de busca e apreensão em endereços no estado do Rio de Janeiro. De acordo com a Polícia Federal, a investigação também envolve suspeitas de gestão fraudulenta e temerária, sonegação de impostos, envio ilegal de recursos para o exterior, manipulação de mercado, crimes contra a ordem econômica e irregularidades na venda de combustíveis. A ação é um desdobramento da primeira fase da Operação Sem Refino, realizada em maio deste ano. Na ocasião, a PF passou a investigar um grupo econômico do setor de combustíveis suspeito de favorecer a Refit, antiga refinaria de Manguinhos. Em nota, a defesa de Cláudio Castro negou qualquer envolvimento do ex-governador em irregularidades relacionadas à empresa. O advogado Carlo Lucchioni informou ainda que o imóvel, alvo das buscas em Petrópolis, na região serrana do Rio, não possui ligação com Castro há vários meses. A defesa afirmou que ainda não teve acesso ao conteúdo completo da denúncia, nem aos elementos que serviram de base para a operação. De acordo com a nota, os advogados aguardam acesso aos autos para se manifestar de forma mais detalhada. Por fim, os representantes

0: representantes do ex-governador ressaltaram que todas as decisões tomadas durante a gestão de Cláudio Castro seguiram critérios técnicos, jurídicos e administrativos previstos na legislação. Com informações da Agência Brasil, da Rádio Nacional no Rio de Janeiro, Tatiana Alves.
1: Tatiana, obrigado pelas informações aqui para a Rádio MEC também, para a Rádio FRJ. Olha aí, ó. Sobe o som. Protesto do Olodum. Essa vai para você, Maria Luísa do Caxambi.

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0: 14 bis, Todo Azul do Mar, do Flávio Venturini e do Ronaldo Bastos, Alceu Valença e Geraldo Azevedo, do Alceu Me Dá um Beijo. Essa música boa por aqui, também Protesto do Olodum, pra você. Maria Luísa, grande amiga do Caxambi, fim de semana muito abençoado pra você também, muita saúde, paz e lazer, como você bem diz aqui pra gente. É isso aí, tem que aproveitar também, tem que ter lazer, Maria Luísa, faz muito bem. Muito bem para a mente, para a alma. Tá certíssima. Bom fim de semana, querida amiga. Valeu. Agora 5h37 no Rio. Você curte o Armazém Cultural também pela Rádio FRJ em 88,9 FM. Ah, vamos ouvir, ó. Ó.
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0: É a Ana Seton, ela canta a versão de Alvorecer.
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0: Lulu Santos aqui no Armazém Cultural. Legal, você ouviu de montão dele, já é. E a Ana Seton, Alvorecer, do Delcio Carvalho e da Dona Ivone Lara. Agora 5h45.
1: Amor.

Legal, quando celebramos os 75 anos de um nome do quilate de Beto Guedes, completados nesta quinta-feira, dia 13, precisamos reverenciar um músico que sempre privilegiou, acima de tudo, a qualidade e a coerência artística naquilo que apresenta ao público, mesmo que isso tenha lhe custado vendagens comerciais menores ao longo da carreira. E uma das provas desse seu legado eterno pode ser encontrado em O Medo de Amar e O Medo de Ser Livre, lançado pela gravadora no álbum Amor de Índio, e é Maio Odeon foi a gravadora no ano de 1978. Parceria do Beto Guedes com o letrista maior do Clube da Esquina, o Fernando Bran, O Medo de Amar é O Medo de Ser Livre, articula poeticamente a relação entre afeto, autonomia e responsabilidade histórica. Por sinal, ela reflete a própria postura que o Clube da Esquina tinha enquanto movimento musical. Falar de amor, natureza, amizade e liberdade individual, não como mera alienação, mas sim enquanto uma postura política humanista, na qual o amor e a união comunitária surgiu como um refúgio contraponto ao autoritarismo. Em sua imperecível letra, a canção destrói a ideia de que amar é perder a independência, propondo exatamente o oposto. Amar de verdade exige ser livre e arcar com as consequências da própria autonomia. A mensagem é clara: entregar-se ao afeto e assumir a liberdade. É a liberdade que andam de mãos dadas, mas ambos exigem coragem para sair da passividade, arriscar e tomar as rédeas da própria existência. Na inesquecível performance de Beto Guedes, O Medo de Amar é o Medo de Ser Livre. Essa é a música do dia do Armazém Cultural, em homenagem ao aniversariante da semana. A produção é do Marcos Leite.

0: Esse foi o Beto Guedes, aniversariante dessa semana. Beto Guedes, 75, composição dele do Fernando Brant. O medo de amar é o medo de ser livre. É, que bom, hein? Como é bom ouvirmos o Beto Guedes. Oitava faixa em plataforma digital, terceira do lado B em vinil, do álbum Amor de Índio, que todo mundo conhece, de 1978, lançado pela gravadora Yamaha Odeon. Projeto fonográfico teve direção artística de Máriozinho Rocha, produção do Ronaldo Bastos, arte final do Cafi e arranjos a cargo de Wagner Tiso e Toninho Horta. Viva Beto Guedes, hoje e sempre! Essa foi a música do dia de hoje, na produção, nos arranjos, hein? Mas por que não também? Nos arranjos musicais de pesquisa do nosso Marcos Leite. A música do dia volta na segunda-feira.
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0: E essa é para você que é fã dos Engenheiros do Havaí, do Humberto Gessinger também, até porque não é toda vez, não é toda hora que o gaúcho Humberto Gessinger, líder eterno dos Engenheiros, embora em carreira solo, se apresente aqui no Rio de Janeiro. E essa boa oportunidade vai acontecer amanhã, sábado, dia 15 de agosto, no Vivo Rio, Avenida Infante Dom Henrique 85, no Parque do Flamengo. Show marcado para as 21h. Lançamento de álbum, também muitos sucessos. Ele lança Revendo Que Nunca Foi Visto, que é o novo álbum solo do Humberto Gessinger. Mas essa daí também vai estar no show de amanhã, de autoria dele, Terra de Gigantes.
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0: Previsão do tempo.
1: Para você aproveitar o seu fim de semana, sábado mínima de 21, máxima de 27 graus. Um dia bem parecido com o dia de hoje e tem previsão de chuva na noite de sábado, tá bom? A temperatura já domingo em elevação, mínima de 20 e máxima de 29 graus. E domingo não há previsão de chuva, valeu? Produção comigo do Marcos Leite. Do Carlos Soca também, sonoplastia dele, do Carlito do Sal. Excelente fim de semana para todo mundo que está ouvindo também pela Rádio FRJ, em 88,9 FM. Tô indo lá para Padre Miguel, para comemorar aniversário, nesse 14 de agosto, com meu amigo Dico da Viola, que está junto comigo. Ó. Esse samba também é dele, e faz parte dos principais sambas do mundo.

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1: Seis horas.

Olá, amigos, muito boa noite. Está no ar o Antena MEC, seu programa cultural de fim de tarde. Numa rede formada pelas rádios MEC FM, AM do Rio de Janeiro, Brasília e Belo Horizonte, FM Cultura de Porto Alegre e Educativa FM de Fortaleza. Eu sou Sidney Ferreira e você encontra aqui o melhor do jazz e do instrumental, além de entrevistas e dicas sobre o que de mais relevante acontece na vida cultural da sua região e de todo o país. Iniciamos ao som de Aos Amigos com Afeto.

0: Ouvimos Armando Todas, composição de Sérgio Cavazzoli, na performance dele próprio ao lado de Márcio Guimarães e Serginho Carvalho.
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0: O músico Alexandre Brasil tem um convite muito especial para você, ouvinte do Antena MEC no Rio de Janeiro.
2: Aqui quem fala é Alexandre Brasil, contrabaixista do Acorda Coletivo de Música, convidando vocês que apreciam a música de câmara para nos assistir no dia 19 de agosto, quarta-feira, às 18h30, no Espaço Guiomar Novais, da Sala Cecília Meirelles. O Acorda Coletivo de Música é um conjunto de formação rara, com Alexandre Fenerick na flauta, Bernardo Fantini na viola, Maria Clara Valle no violoncelo e eu no contrabaixo. Nós formamos um quarteto que atua desde 2020. 22, na interseção entre a música erudita contemporânea e as tradições musicais populares do Brasil e do mundo. 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Venham, que vai ser uma grande alegria para nós.
0: Vale lembrar que o espaço Guiomar Novais fica dentro da Sala Cecília Meirelles, que fica na Rua da Lapa 47, no centro do Rio. Os ingressos para o evento podem ser obtidos pela plataforma Eleven Tickets. Você ouve agora Milonga Gris, composição de Carlos Aguirre, na interpretação do trio Dímelo.

0: Ouvimos Ingênuo, composição de Pixinguinha e Benedito Lacerda, na interpretação de Marcelo Guima.
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0: Neste domingo, dia 16 de agosto, Fortaleza recebe o Encontro de Tenores do Brasil, evento de música lírica idealizado e promovido desde 2012 pelo tenor Miquéias William. Neste ano, o encontro acontece no Teatro Via Sul, e além do próprio Miquéias William, contará com a participação dos tenores Paulo Paulilo, Richard Bauer e Ricardo Máximo. O espetáculo terá início às 8 da noite. Teatro Via Sul fica dentro do Shopping Via Sul, na Avenida Washington Soares, 4335, no bairro de Sapiranga, em Fortaleza. Os ingressos podem ser obtidos pela plataforma Uhul. Você ouve agora no Antena MEC Cordão Astral, composição e interpretação de Carol Panese.

0: Ouvimos Deixa, a composição de Baden Powell e Vinícius de Moraes, na interpretação do grupo Bom de Três.
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0: Aproveito para agradecer a você que nos acompanha pela Rádio MEC no Rio de Janeiro, Brasília e Belo Horizonte, bem como pela FM Cultura de Porto Alegre e pela Educativa FM de Fortaleza. E também a você que nos ouve no aplicativo Rádios EBC, ou ainda pelo site radios.ebc.com.br. Muito bom mesmo poder contar com sua companhia aqui na Antena MEC, viu?
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0: Você está ouvindo Revoluções de Fausto, composição de Rafa Duarte e João Gualberto Júnior, na interpretação de Fernando Sodré. A seguir, quem nos ouve em Brasília terá as dicas e informações culturais locais com Pedro Pontes, enquanto eu sigo com as demais regiões após um breve intervalo. Até já!
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2: O Festival de Cinema de Gramado anunciou novas homenagens para sua próxima edição. Além de Marcos Caruso, a atriz Andréa Beltrão e a produtora Renata Almeida Magalhães serão premiadas pela trajetória no audiovisual brasileiro. O evento também vai ter a pré-estreia da série Emergência 53, um drama sobre uma equipe de atendimento médico de urgência, com participação de Fernanda Montenegro. O festival acontece de 12 a 22 de agosto em Gramado, na Serra Gaúcha.
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0: Como parte da celebração de seus 90 anos de vida, a aclamada pianista Clara Svernér se prepara para lançar um novo álbum dedicado à obra do compositor russo Alexander Scriabin. O registro Scriabin Preludes and Poems chega às plataformas digitais no dia 30 de outubro, mas quem estiver no Rio de Janeiro poderá ouvir o repertório do álbum ainda em agosto. No dia 27 deste mês, Clara se apresenta no palco da Sala Cecília Meirelles em um recital que promete emocionar os admiradores da obra de Alexander Scriabin e do talento de Clara Svernér. E é com muita honra que recebemos Clara Svernér aqui no Antena MEC para falar sobre este novo álbum. Clara, boa noite, seja muito bem-vindo ao Antena MEC.
1: Boa noite, que prazer estar com vocês.
0: Clara, pois celebrando 90 anos em 2026, que alegria para nós poder celebrar esta data com você. Como é que você se sente celebrar esta idade ativa nos palcos e nos estúdios, Clara?
1: Se eu penso que eu vou fazer 90, é meio estranho. Mas quando eu estou no piano, eu pareço que não tenho idade. Mas que é estranho, é.
0: Sim, mas eu acho que essa frase que você disse aí diz tudo. Quando você está ao piano, não tem idade. Acho que essa que é a grande magia da música, não é, Clara?
1: É verdade. É incrível, né? Eu espero poder passar para quem me ouve e para quem que continue tocando até sempre, né? Até quando puderem.
0: É isso, e sempre obras importantíssimas, você tem um cuidado com as obras que você interpreta, obras que você grava. E falando especificamente deste novo álbum, o que te fez escolher a obra de Alexander Scriabin para esse trabalho, Clara?
1: Bom, eu sou muito apaixonada por Scriabin. Eu não acho que ele ainda merece muito mais ser conhecido pela sua genialidade, pelo que ele trouxe de novo, né?
0: Uhum.
1: Eu toco Scriabin há muito tempo, os noturnos e tal, mas cheguei agora me apaixonada pelos prelúdios e poemas. Scriabin, para mim, é um dos maiores gênios, e não sei se ele é devidamente reconhecido.
0: Uhum.
1: Ele foi, obviamente, como todos, né, apaixonado por Chopin, foi influenciado, mas ele vai, isso que é fantástico, ele segue um caminho dele, ele vai adiante, né, não sei o que usar, por exemplo, nesses prelúdios que eu estou tocando, lembram bastante Chopin, é claro, mas já não é mais. O interessante, me emociona muito tocar Scriabin, né? Ele passa, por exemplo, cores. Mais tarde, acho que você sabe, não já, ele passa a trabalhar com cores, inclusive, né? Nas obras dele.
0: Uhum.
1: Tanto tem o nome da sinestesia, algo que eu fiz até com meu filho, multi-handle, né?
0: Uhum.
1: Um trabalho que eu fiz com ele. Mas, então, voltando a essa série que eu gravei agora, é incrível a doçura, a beleza, a mudança.

0: dança de cada compasso. Ele é livre, ele já está muito livre. Ele pode ou ser mais lento, outro um pouco mais rápido. O tempo é diferente, não é? Não é o tempo de Chopin. Ele pode. O número 19 é que eu escolhi para ser o primeiro.
1: Sim. Agora, tem um presente muito especial para quem estiver no Rio de Janeiro, não só os cariocas, os fluminenses, como as pessoas que estiverem aqui na nossa cidade em visita e que estão nos ouvindo. Dia 27 deste mês, você sobe ao palco da Sala Cecília Meirelles para um recital de lançamento do álbum. Você planeja apresentar o repertório do disco na íntegra?
0: Eu não é seria longo, não é bem a minha maneira de trabalhar. Eu resolvi para esse, quem sabe um dos meus últimos recitais, não se sabe, né?
1: Que é isso?
0: Mas
1: Nunca diga isso.
0: não é o que meu da Zoo Music, ele sempre fica zangado quando eu digo, ah, quem sabe o meu último disco. Mas eu escolhi peças que são extremamente importantes na minha carreira. Eu já toquei muitos brasileiros, você sabe, que eu fiz por Chiquinha e tal. Mas é um recital clássico, e peças que são muito importantes na minha carreira, como começo com Mozart, né? Você sabe que eu gravei a integral da sonata de Mozart, ganhei o Grammy, né? Fui indicada, etc.
1: Um
0: Mas o
1: disco lindo.
0: importante é que eu sempre tento descobrir. Por que que eu gravei Mozart também? Porque eu vi algumas coisas que eu não conseguia escutar nas outras gravações, que são maravilhosas, né? Que é exatamente isso. Eu ouvi o primeiro da sonata e me dei conta que ele passa de compasso melancólico para outro mais, não diria alegre, mas ele tem essa melancolia e ele não obedece regras. Então, isso me fascinou muito. Então, eu toco a sonata, a famosa Latúrgica, né? E depois, compositores com que eu tive uma relação enorme desde minha juventude, Debussy e Ravel, Pédatrice e Sonatine de Ravel. Mas, intervalo, e aí sim, eu toco mais ou menos uns 12 prelúdios de Scriabin, né?
1: Belíssimo
0: E
1: repertório.
0: termino com Chopin. Chopin
1: Sim.
0: tem a ver tanto com ele, né?
1: Presente maravilhoso para quem vai estar presente lá na Sala Cecília Meirelles, dia 27 de agosto, às 7 da noite. E, como eu já disse, o novo álbum de Clara Svernes, Scriabin, Preludes and Poems, chega às plataformas digitais em 30 de outubro, mas você já pode ter uma ideia desse lindo trabalho com o primeiro single que já está nas plataformas digitais de música. Clara, é sempre um prazer enorme falar com você nessa celebração maravilhosa dos seus 90 anos em 2026. As celebrações acontecem durante todo o ano, todo mundo quer celebrar com você. Alegria de ter você na nossa vida e a Rádio MEC também não pode se furtar a isso. Então agradeço muito a você por estar conosco aqui, sempre em especial nesse momento.
0: Mas que prazer falar com você
1: Prazer
0: também.
1: enorme, Clara. Um grande abraço, viu, carinhoso de toda a equipe aqui do Antena MEC, da Rádio MEC, viu? E será certamente um lindo, lindo concerto neste dia 27 de agosto, viu? Um grande abraço, Clara.
0: Espero, um abraço e obrigada. E eu sempre muito próxima à Rádio MEC, né? E a vocês
1: Sim,
0: todos.
1: muito obrigado. Tchau, Clara, um grande abraço.
0: Tchau. Outro grande.
1: Nós acabamos de conversar com a pianista Clara Svernes, cujo novo álbum, Scriabin, Preludes and Poems, chega às plataformas digitais em 30 de outubro. Como eu já disse, já tem uma degustação para você. O single já está disponível nas plataformas digitais. Já o recital de lançamento do álbum acontece dia 27 de agosto. Anote aí na sua agenda, 7 da noite, na Sala Cecília Meirelles, no Rio de Janeiro. E não deixe de acompanhar o trabalho de Clara Werner através das redes sociais.
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Você está ouvindo Falling in Love with Love, composição de Lawrence Hart e Richard Rodgers, com a interpretação de Maurício Enhorn. Este bloco de dicas e informações culturais termina aqui. Em instantes, voltaremos a ficar em rede no Antena MEC.

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1: Muito bem, eu sou Sidney Ferreira e voltamos em rede com o Antena MEC. Continuando com o melhor do jazz e do instrumental, você ouve Apanhador de Sonhos, composição de Bruno Milhari e Dudu Caribé, na performance do próprio Bruno Milhari.

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1: Na capital gaúcha, o Renato Teixeira Trio é a atração do Teatro Simões Lopes Neto na próxima quarta-feira, dia 19 de agosto. O autor de mais de 400 composições, Renato Teixeira reafirma sua importância na cultura brasileira e atravessa gerações com clássicos como Romaria e Tocando em Frente, em uma trajetória musical marcada por sensibilidade e tradição. O show começa às 8 da noite e o Teatro Simões Lopes Neto fica na rua Riachuelo 1089, no Centro Histórico de Porto Alegre. Os ingressos estão disponíveis pela plataforma Eleven Tickets.
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0: Ouvimos Aeroporto do Galeão, composição de Altamiro Carrilho, na performance dele próprio e do grupo Chapéu de Palha.
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0: O Antena MEC fica por aqui, mas você já está convidado para o nosso próximo encontro na segunda-feira que vem, às 6 da tarde. Eu sou o Sidney Ferreira e o Antena MEC é uma realização da Rádio MEC. Terminamos ao som de A Paz, composição de João Donato e Gilberto Gil, na interpretação de Armandinho. Agradeço por sua companhia, continue conosco. Uma boa noite e um ótimo final de semana para você.

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3: Está no ar a Voz do Brasil. As notícias do governo federal que movimentaram o país no dia de hoje.
4: Olá, boa noite.
5: Boa noite para você que nos acompanha em todo o país.
4: Sexta-feira, 14 de agosto de 2026.
5: Vamos ao destaque do dia.
4: Vícios em apostas.
5: 1 milhão e 200 mil brasileiros decidiram bloquear o próprio acesso às plataformas.
4: E mais de 800 mil pessoas estão impedidas de apostar em bets por participarem de renegociação de dívidas. Dilson Santa Fé.
6: Desse total, aproximadamente 794.200 estão relacionadas à modalidade voltada a inadimplentes.
5: A regulação da publicidade para bets foi tema da entrevista de hoje.
4: Ricardo Morishita, da Secretaria Nacional de Defesa do Consumidor, faz um alerta para quem gosta de jogar.
7: Jogar faz você perder dinheiro. Você perde. A regra é perder.
5: E hoje vamos fazer um passeio por patrimônios históricos brasileiros.
4: O Brasil possui 26 locais com esse título mundial da Unesco.
5: Pela voz de quem vive no local, conheceremos mais sobre três cidades tombadas.
8: Sou nascido aqui em Ouro Preto, sempre fui apaixonado pela história, sempre ficava encantado, né, com aquele centro histórico ali, parecia a cidade que a gente vê naqueles filmes europeus.
9: São Miguel das Missões, que esse ano estamos comemorando 400 anos da história das missões.
10: E as pessoas só conhecem a cidade de Olinda pelo carnaval, mas muita coisa em Olinda aconteceu primeiramente.
4: Hoje na apresentação da Voz do Brasil, Luciano Seixas e eu, Mariana Jungmann.
5: E acompanhe a gente ao vivo, acesse radiogov.ebc.com.br ou o canal Gov na sua TV aberta.
4: O governo brasileiro abriu processo para avaliar a adoção de medidas de reciprocidade em resposta às tarifas impostas pelos Estados Unidos.
5: A análise tem como...

0: Com base à lei da reciprocidade econômica, que permite ao Brasil adotar medidas para responder a ações comerciais consideradas prejudiciais ao país.
1: O Ministério das Relações Exteriores também informou a solicitação de consultas diplomáticas com o objetivo de buscar uma solução por meio do diálogo.
0: Enquanto isso, o governo brasileiro seguirá defendendo o multilateralismo e buscando novos mercados para os produtos brasileiros.
1: Uma resolução do Ministério de Minas e Energia define diretrizes para o combate a fraudes e adulterações no mercado de combustíveis e de derivados de petróleo.
0: A norma também apresenta medidas para o fortalecimento da fiscalização pela Agência Nacional do Petróleo, Gás Natural e Biocombustíveis, ANP.
2: O objetivo da norma é fortalecer a fiscalização do mercado de combustíveis. Elaborada pelo Conselho Nacional de Política Energética, o documento estabelece a atuação da Agência Nacional do Petróleo, Gás Natural e Biocombustíveis nas ações preventivas de fiscalização dos agentes regulados, nas atividades de produção, importação, distribuição e revenda varejista de combustíveis e derivados de petróleo. Assim, a ANP poderá fazer a identificação antecipada de falhas e a adoção de medidas corretivas para manter o adequado funcionamento dos equipamentos, contribuindo para o aumento da confiabilidade e segurança operacional. A norma determina ainda um maior intercâmbio de informações eletrônicas com institutos de defesa do consumidor, ministérios públicos, polícias civil e federal e Inmetro. Caberá também à ANP combater as fraudes no setor, com atenção especial para matérias-primas, tipos de petróleo utilizados, os derivados de biocombustíveis produzidos, atestando anualmente que a produção está adequada ao processo produtivo, garantindo uma maior confiabilidade aos consumidores. Nazi Brum para a Voz do Brasil.
1: Quem negociou dívidas de cartão ou de contrato com o FIES não pode realizar apostas nas chamadas bets.
0: De acordo com o Ministério da Fazenda, cerca de 800 mil pessoas estão impedidas por conta das renegociações.
1: A restrição também abrange beneficiários de programas sociais e aqueles que decidiram aderir à plataforma de autoexclusão.
3: Mais de 800 mil pessoas que renegociaram dívidas estão impedidas de apostar em plataformas autorizadas pela Secretaria de Prêmios e Apostas, a SPA. Desse total, aproximadamente 794.200 estão relacionadas à modalidade voltada a inadimplentes e 33.120 ao Fundo de Financiamento Estudantil, o FIES. Também há bloqueios para beneficiários do Bolsa Família e do Benefício de Prestação Continuada, o BPC. Segundo o Ministério da Fazenda, essas restrições seguem uma decisão do Supremo Tribunal Federal, o STF. Outra opção é a plataforma centralizada de autoexclusão, que permite solicitar o bloqueio de acesso às plataformas autorizadas. Já foram registrados mais de 1.200.000 pedidos. A plataforma também oferece cursos gratuitos sobre aspectos comportamentais e financeiros relacionados às apostas. Ainda um autoteste de saúde mental, com informações sobre riscos associados a apostas e pontos de atendimento no Sistema Único de Saúde, o SUS. Para obter mais informações e entrar na plataforma de autoexclusão, acesse gov.br/fazenda. Dilson Santa Fé, para a Voz do Brasil.
0: Pois é, e o vício em apostas, especialmente entre os consumidores que utilizam casas ilegais, vem preocupando os órgãos de controle do governo federal.
1: Para reduzir os prejuízos, uma portaria regulou as publicidades das casas de apostas, as chamadas bets.
0: Entre os órgãos envolvidos na regulação e fiscalização dessas propagandas está a Senacom, a Secretaria Nacional de Defesa do Consumidor.
1: E esta semana o tema foi discutido em oficina promovida pela Secretaria com PROCONs de todo o país.
0: Hoje nós conversamos mais cedo sobre o assunto com o secretário da Senacom, Ricardo Morishita. Acompanhe.
1: Secretário Ricardo Morishita, bem-vindo à Voz do Brasil. Prazer ter o senhor com a gente. Bom, secretário, essa semana a Senacom promoveu duas oficinas voltadas para as entidades do Sistema Nacional de Defesa do Consumidor, né? Uma delas reuniu os PROCONs de todo o Brasil para tratar de crédito ao consumidor, fiscalização e combate ao endividamento. Queria que o senhor falasse para a gente, então, o que foi abordado e como os PROCONs podem ajudar nesses problemas das famílias.
4: Muito bom. Olha, esse é um tema que tem tem preocupado todos os consumidores, o endividamento. Ele é um tema muito relevante. A primeira medida é trocar informações. A segunda é trabalhar na prevenção, combater tudo aquilo que pode ser combatido preventivamente. E depois verificar os efeitos para que na reparação, na negociação da dívida do consumidor, a gente consiga dar sempre a melhor proteção.
0: Tem uma outra oficina, que a Mariana falou de duas, né? Que seria a capacitação desses órgãos de defesa do consumidor em relação às bets, né? As apostas de cota fixa, chamadas bets, que hoje é um problema nacional, né? Se não mundial. O que foi abordado nessa capacitação, secretário?
4: Olha, basicamente, a gente estava bastante preocupado com a questão da publicidade. Essa oficina, ela reuniu, eu acho que isso é importante a gente comentar, os três grandes setores públicos, a área pública que tem poder de fiscalizar e ajuizar ações. Então, nós tivemos lideranças dos PROCONs, das cinco regiões do país, nós tivemos promotores que estão trabalhando com esse tema e também a Defensoria Pública, porque a tutela, a proteção e o acesso dos consumidores carentes individualmente, você tem a Defensoria trabalhando. E os três juntos, além de trocar informações, a gente pôde olhar, sobretudo, para como isso chega para o nosso consumidor. E o foco é sempre o combate à ilegalidade, o combate daquelas que são legalizadas, mas estão cometendo abusos, e o foco é sempre você ajudar nesse mecanismo de prevenção.
1: Inclusive, a gente teve recentemente uma portaria interministerial, né, para tratar dessa questão da publicidade das bets, e a Senacom faz parte dessa, desse grupo aí de organismos do governo que montaram essa portaria.
4: Exatamente, isso é fundamental, né? Você vê o Estado trabalhando junto, coordenadamente, melhora, potencializa os efeitos no dia a dia do nosso consumidor.
0: As plataformas que estão regularizadas, né, junto ao governo federal, estão autorizadas a funcionar tudo certinho, elas também têm limites, não é isso, secretário? O que as propagandas delas não podem conter, por exemplo?
4: Olha, eu acho super importante, mas eu posso fazer uma observação? O primeiro grande alerta para o consumidor: cuidado com as ilegais. Não há como ganhar com as ilegais. Elas estão descumprindo a norma, não recolhem os valores, não tem segurança para o jogo. É perda certa. Jogar numa bet ilegal é um prejuízo gigantesco para os consumidores, para o bolso dele e para a saúde dele. Então a gente faz esse primeiro alerta: cuidado, consumidor, cuidado com a bet ilegal. Essa é a primeira grande frente. A segunda, Luciano, é aquela para as legalizadas. E aqui acho que tem uma contribuição importante, uma clareza que o Estado brasileiro está dizendo. Três frases que ajudam a gente a entender quais as cautelas que o consumidor jogador, o consumidor apostador precisa ter. A primeira delas é o que o Ministério da Fazenda diz: jogar faz você perder dinheiro. Você perde, a regra é perder. Por isso, toda publicidade. Por exemplo, aquela que mostra que houve um consumidor que ganhou, aí mostra lá que aquele foi o premiado, mostra o valor que foi premiado. É enganoso, porque a regra é perder. Em mais de 90% dos jogos, em mais de 97%, 94%, eu tive agora no Espírito Santo, o Ministério Público fez uma mensuração, pelo menos 94% dos jogos são perdidos, o consumidor perde. Mostrar que ele está ganhando é uma enganosidade. Não pode. Essa é uma questão. A segunda questão: como jogar? A regra é perder? Aquele que vai na internet ensinar como a pessoa ganha é profundamente enganoso. Como é que você ensina alguém a ter sorte? Quando, na maioria das vezes, você vai perder. Porque é essa a primeira frase de advertência que precisa ser observada. Você vai perder. Você joga por entretenimento, é para se divertir, mas não porque você vai perder. Essa é a primeira frase. E toda publicidade que for contrária a essa frase, ela é enganosa. Essa é a primeira regra: você vai perder. A segunda regra, que essa diz respeito à saúde e à segurança dele: pode causar dependência. É sério isso, porque é biológico. Há uma interferência no comportamento, então pode viciar. Porque pode viciar, tem uma regra importante. Quando você faz uma publicidade e facilita o jogo, quando você, por exemplo, você, o consumidor entra ali e aí tem, por exemplo, um botãozinho para turbinar a jogada. Olha, turbinar a jogada, você está incentivando ele a jogar mais. São mecanismos que podem causar vício, dependência. Bonificar é proibido. Por quê? Porque a bonificação, você vai entrar na Bet, já ganha bonificação, é objetivo, é proibido. É prática abusiva. A 14.790, que é a lei que regulamenta, proíbe, e a portaria 73 interministerial diz a mesma coisa. Por quê? Porque na hora que você dá o bônus, você está incentivando a pessoa a jogar e está aumentando o risco em relação à sua saúde e sua segurança. Jogar pode causar dependência. Você perde dinheiro, pode causar dependência. É o Estado brasileiro dizendo isso. E a terceira coisa, qual é? É aquela que também machuca muito o consumidor. É quando se diz: apostar não é investimento. Não é. Não pode se dizer que é investimento. Não pode se criar cursos, né? Eu vi uma vez um influenciador dizendo assim: apostar é igual fazer investimento. Você precisa ter resiliência. Você precisa ter força, mesmo perdendo. Se você não continuar jogando, você vai perder mais ainda. É profundamente enganoso.
1: Então, só para a gente concluir, secretário, quais são os canais de denúncias para quem observar propagandas de bet que estejam aí infringindo todas as regras? Olha, ou propagandas de bets ilegais?
4: Perfeito. Há sempre o canal do Fala BR, que ele pode entrar e pode fazer a sua denúncia. Mas lembra, se a gente está falando das bets legalizadas, aquelas que são autorizadas a funcionar, essa ela tem o consumidor.gov.br. Porque elas são obrigadas a se registrar ali. Agora, tem uma dica que eu acho que é bacana. Como é que você sabe que uma bet é legalizada ou não?
1: Tem um site que você pode conferir,
4: né? Tem um site. Essa é uma boa, exatamente.
1: Eu já fiz entrevistas antes sobre isso.
4: Boa, é isso mesmo. É a Secretaria de Prêmios e Apostas, que tem lá um site, e todas as legalizadas estão ali. Agora, a dica mais prática. Veja se ela é bet.br. Ela pode ter qualquer nome, mas tem que ter o nome dela, .bet.br. Se não tem, precisa tomar cuidado. Tem uma exceção também. Tem 6 estados que regulamentam bets: Rio, Minas Gerais, Paraná, Paraíba, Maranhão, Sergipe e Tocantins. Até agora são 6. 21 é fácil, em 21 estados.
1: Bet.br.
0: Muito bem, nós conversamos com o Ricardo Morichita, secretário nacional de defesa do consumidor. Muito obrigado por sua entrevista aqui à Voz do Brasil.
4: Uma alegria estar com vocês, sempre à disposição.
1: Será realizado neste final de semana um mutirão com 10 mil vagas de atendimento em agências da Previdência Social.
0: Para participar, o cidadão deve realizar o agendamento previamente pelo site ou aplicativo Meu INSS ou pela Central 135.
1: E fique atento, golpes e informações falsas sobre benefícios previdenciários têm feito cada vez mais vítimas.
0: Para acessar serviços com segurança e evitar fraudes, aposentados, pensionistas e demais segurados devem utilizar apenas os canais oficiais do INSS.
1: O Meu INSS reúne mais de 100 serviços e permite resolver diversas demandas sem sair de casa.
5: A Ivanilce da Silva Santos é aposentada em Rio Branco, no Acre, e conta que sempre que precisa, usa o aplicativo Meu INSS.
6: Sempre está assim, eu uso qualquer hora, através do Gov, né? Eu consigo entrar no Meu INSS e fazer tudo o que eu quero pelo celular.
5: Atualmente, mais de 100 serviços do INSS são oferecidos de forma digital pelo aplicativo ou pelo site Meu INSS. A ferramenta foi criada para simplificar o acesso a serviços e evitar filas nas agências. E hoje, 6 em cada 10 requerimentos já são feitos pelas plataformas, segundo a diretora de Tecnologia da Informação do INSS, Aruana Espíndola.
7: Os principais serviços, além do requerimento de benefícios benefícios por incapacidade, que hoje também é feito de maneira digital. Além disso, salário maternidade, pensão por morte e aposentadorias também são efetuados por esse site ou aplicativo.
5: Para acessar o Meu INSS, basta ter cadastro no gov.br. Mas quem ainda não tem, pode usar a própria plataforma para solicitar. Além da senha, o aplicativo oferece o duplo fator de segurança, mas é preciso tomar alguns cuidados para evitar golpes, como não compartilhar senhas e nem confiar em mensagens,

0: solicitando dados, se passando pelo INSS. Reportagem Gabriela Noronha.
1: Você que é estudante e está escolhendo qual faculdade cursar, uma plataforma do Ministério da Educação pode te ajudar nessa missão.
2: É o Sistema Eletrônico de Acompanhamento de Processos da Educação Superior, o EMEC. A consulta é gratuita e pode ser feita diretamente pela internet.
1: Pelo EMEC, você pode verificar a situação cadastral e conferir as notas de qualidade de faculdades, universidades e cursos de graduação e pós-graduação no Brasil.
3: Estudantes podem verificar se os cursos de graduação e as instituições em que estudam ou desejam ingressar estão devidamente credenciados, reconhecidos ou autorizados pelo Ministério da Educação. A consulta ocorre por meio do Sistema Eletrônico de Acompanhamento de Processos da Educação Superior, o EMEC. O sistema gerencia, regula e monitora as faculdades, as universidades e os cursos de graduação e pós-graduação no Brasil. Instituições sem credenciamento e cursos sem autorização não podem funcionar. Já sem reconhecimento, os cursos não podem ter seus respectivos diplomas emitidos e validados. Ao consultar a instituição, também é possível verificar o índice geral de cursos e o conceito institucional. Eles são indicadores de qualidade do MEC, calculados pelo INEP. Rafael Arruda, diretor de Política Regulatória da Secretaria de Regulação e Supervisão da Educação Superior do MEC, destaca a importância de o estudante consultar esses indicadores.
4: É importante que as pessoas entendam a necessidade de observar essas informações para que possam fazer seus cursos em instituições adequadas, corretas e, ao mesmo tempo, de qualidade, e seus cursos também.
3: Antes de serem reconhecidos pelo MEC, os cursos de graduação passam por diferentes etapas de regulação da educação superior. O curso autorizado é aquele que recebe permissão para iniciar seu funcionamento e ofertar aulas. Já o reconhecimento é a confirmação para que o diploma tenha validade oficial em todo o país. Reportagem Júlio César de Oliveira.
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2: Próxima segunda-feira é o Dia Nacional do Patrimônio Histórico.
1: O patrimônio é o legado do nosso passado, aquilo com que convivemos hoje e é considerado de valor excepcional para a humanidade, como define a Unesco, a Organização das Nações Unidas para a Educação, a Ciência e a Cultura.
2: No nosso primeiro episódio da Voz do Brasil, vamos falar sobre patrimônios mundiais localizados aqui no Brasil. Acompanhe.
6: Identidade e tradição. Cada pedacinho desse país, que recebeu o título de Patrimônio Histórico Mundial, preserva a memória e garante a riqueza da história por gerações. O Brasil possui 26 locais que receberam essa classificação, seja pela importância da arquitetura e da cultura, ou pela beleza natural e ambiental. Então, já que estamos pertinho do Dia Nacional do Patrimônio Histórico, vamos conhecer três desses lugares que já ganharam esse reconhecimento mundial da Unesco. Nossa primeira parada é no Nordeste do país. Vamos até Olinda, em Pernambuco, conhecer o Centro Histórico. Ao caminhar pelas famosas ladeiras da cidade, encontramos igrejas centenárias, conventos e casarões coloridos. O guia turístico Júlio de Paula diz que Olinda não se resume aos famosos bonecos gigantes.
7: As pessoas só conhecem a cidade de Olinda pelo carnaval, mas muita coisa em Olinda aconteceu primeiramente. A primeira ordem dos carmelitas do Brasil é em Olinda, primeiro convento franciscano do Brasil é em Olinda, primeira catedral que está de pé, né, nos dias de hoje, de 1537, Catedral da Sé, é antigo, primeira faculdade de direito, primeiro hospital do Brasil, enfim, muita coisa primeiro em Olinda, é o início da colonização.
6: E agora a gente viaja para outro destino. Estamos em Minas Gerais. E o hino hino do estado vem da gaita do nosso guia turístico Jim Neguinho. Ele vai nos apresentar a cidade de Ouro Preto. O município foi o primeiro do país a ser declarado Patrimônio Cultural da Humanidade pela Unesco em 1980. E aqui o passeio é completo, museus, esculturas e muitas igrejas, com destaque para São Francisco de Assis, feita pelo artista e arquiteto Aleijadinho. Além disso, podemos ver a história do Brasil por toda parte, como as Minas de Ouro, uma importante influência dos africanos, como nos conta Jim Neguinho.
8: Eram pessoas escravizadas, engenheiros, mineradores de regiões específicas do continente africano, que foram trazidos para aquelas condições de escravos para trabalhar na mina de ouro. Os portugueses trouxeram para Ouro Preto mão de obra especializada esse tipo de mineração. Então, eu super recomendo conhecer a mina de ouro e a senzala, conhecer esse legado do povo africano aqui na nossa cidade.
6: E para fechar a nossa viagem, atravessamos o país e vamos percorrer mais de 1.800 quilômetros para o nosso próximo destino. Estamos em São Miguel das Missões, no Rio Grande do Sul. Aqui é possível conhecer os trabalhos dos jesuítas durante os séculos 17 e 18. A principal atração da cidade é o sítio arqueológico de São Miguel Arcanjo. À noite, o turista pode participar de mais um espetáculo. Quem nos conta é a guia Cris Bueno.
9: De noite tem um espetáculo de som e luz, que é um dos espetáculos mais antigos do país, desde a sua criação, que jamais foi interrompido.
6: A Cris Bueno também falou sobre uma famosa tradição na cidade.
9: São Miguel também é reconhecido como a terra dos benzedores. Tem vários benzedores que atendem na sua própria casa. Benzimento era indígena e foi passando de pai para filho.
6: E só de falar desses três lugares, já deu para perceber que o Brasil é muito rico de história e de patrimônios, não é mesmo? Para conferir a lista de patrimônios mundiais reconhecidos pela Unesco, é só acessar o site whc.unesco.org. Aqui é a Raquel Mariano e nos encontramos na nossa próxima viagem. Até lá!
2: Bom, e na próxima sexta-feira a gente traz mais um episódio da Voz pelo Brasil. Dessa vez a gente vai falar sobre folclore e trazer o Boi Bumbá do Maranhão.
1: E essas foram as notícias do governo federal.
2: Uma realização da Secretaria de Comunicação Social da Presidência da República.
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2: Fique agora com as notícias do Poder Judiciário e do Congresso Nacional. Boa noite, um bom fim de semana.
1: A gente volta na segunda-feira. Boa noite.
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12: Prazo para envio de propostas de modernização do sistema de justiça termina neste sábado.
13: STJ mantém multa do IBAMA à importadora que comprou borboletas mortas da China.
12: Amanhã é o último dia para informar sobre o transporte gratuito de indígenas no dia das eleições.
13: Boa noite, eu sou Marcela Luiza.
12: E eu sou Walter Lima.
13: Nesta semana, o presidente do Supremo Tribunal Federal e do Conselho Nacional de Justiça, ministro Edson Fachin, e o presidente do Banco Central, Gabriel Galípolo, revisaram uma portaria conjunta que cria um grupo executivo responsável por desenvolver as bases de Sistema Nacional de Registro, Rastreabilidade e Controle da Cessão de Créditos de Precatórios.
12: Na ocasião, o ministro Edson Fachin destacou que o objetivo da iniciativa é garantir mais transparência e segurança. Vamos ouvir um trecho.
14: O objetivo dessa nova regulação, obviamente, não é impedir a circulação de créditos, mas sim de garantir que ocorra com transparência, segurança jurídica, rastreabilidade e proteção aos credores, especialmente aos credores em situação de vulnerabilidade.
13: A nova regulamentação torna obrigatória a escritura pública na primeira transferência do precatório.
12: A medida busca garantir ao credor informações claras sobre o valor atualizado do crédito, o preço negociado e as consequências da operação.
13: O Superior Tribunal de Justiça restabeleceu a multa aplicada pelo IBAMA a uma pessoa que comprou 158 borboletas mortas da China sem autorização dos órgãos ambientais.
12: Para os ministros, o ato

0: constitui infração à legislação ambiental. Fátima Uchoa.
1: As borboletas mortas seriam utilizadas na fabricação de quadros. A compradora alegou que a proibição de introduzir espécime no país sem autorização só seria aplicada à importação de animais vivos. Após o argumento ser rejeitado em primeira instância, o TRF4 o aceitou. Já a primeira turma do STJ restabeleceu a multa de R$ 33.600. Seguindo o voto da ministra Regina Helena Costa, que prevaleceu no julgamento, o colegiado considerou que a legislação que proíbe a introdução no território nacional de animais estranhos à fauna brasileira não distingue entre espécimes vivos e mortos. Assim, basta que um espécime animal ingresse no território nacional sem a licença para que haja infração.
2: Termina amanhã o prazo para que instituições públicas, privadas e da sociedade civil possam apresentar propostas para modernizar o sistema de justiça.
0: As sugestões devem buscar mais eficiência, transparência, acesso à justiça e fortalecimento da governança, com baixo ou nenhum impacto fiscal.
2: Cada instituição poderá apresentar uma única contribuição diretamente por meio de formulário disponível no site do STF, com envio de resumo escrito de até 4 mil caracteres.
0: As contribuições serão comprovadas pelo Grupo de Estudos para a Modernização do Sistema de Justiça, criado pelo presidente do Supremo, ministro Edson Fachin, no âmbito do Centro de Estudos Constitucionais do Tribunal.
2: Sábado é o último dia para informar sobre transporte de eleitores de aldeias indígenas e moradores de zonas rurais, quilombos e outras comunidades tradicionais.
0: O prazo é para o transporte gratuito no dia das eleições. Fábio Ruas.
3: Responsáveis por repartições e unidades do serviço público federal, estadual ou municipal devem informar ao juízo eleitoral o número, a espécie e a lotação dos veículos e das embarcações. O dia 15 de agosto também é data limite para informar itinerários, horários e modalidades de transporte que serão ofertados gratuitamente nos dias de votação. Candidatas, candidatos, partidos, federações, coligações ou qualquer pessoa não podem fornecer transporte a eleitoras e eleitores no dia da votação.
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0: Boa noite.
2: E um bom fim de semana.
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6: Eu sou Humberto Pinheiro e estes são os destaques de hoje do Jornal do Senado, que começa agora. Senado aprova sistema de alerta para localizar pessoas desaparecidas. Alcolumbre destaca a produtividade das semanas de esforço concentrado. Cidadania digital pode virar parte da educação básica para prevenir riscos no ambiente virtual. Boa noite. O Brasil registrou 43.828 desaparecimentos só no primeiro semestre de 2026, segundo dados do painel estatístico do Sistema Nacional de Informações de Segurança Pública do Ministério da Justiça. Para mudar esse cenário, a Comissão de Direitos Humanos aprovou a criação de um Sistema Nacional de Alerta para ajudar a localizar pessoas desaparecidas. Repórter César Mendes.
7: O projeto da senadora Damaris Alves, do Republicanos do Distrito Federal, determina que as buscas comecem logo após o registro da ocorrência e classifica os casos como voluntários, involuntários ou criminosos, cada um com seu protocolo específico. Avisos de alerta serão enviados por aplicativo e internet a pessoas que possam ajudar nas buscas com base na localização da ocorrência. Alterações feitas na proposta original ampliam o conceito de desaparecimento involuntário para incluir grupos vulneráveis como crianças, idosos e pessoas com deficiência, e passam a usar o termo desaparecimento criminoso no lugar de desaparecimento forçado, como explica a senadora Roberta Scioli, do Republicanos de Roraima, que leu o relatório.
8: Essa alteração busca evitar o uso inadequado da expressão desaparecimento forçado, que já possui sentido jurídico próprio no direito internacional.

0: Nacional e no ordenamento jurídico brasileiro.
1: A proposta vai passar por votação em turno suplementar antes de seguir para a Comissão de Constituição e Justiça.
2: O senador astronauta Marcos Pontes, do PL de São Paulo, criticou a medida provisória que prevê a avaliação pelo Ministério da Educação da proficiência dos médicos recém-formados por meio do Exame Nacional de Avaliação da Formação Médica, o ENAMED. Ele defendeu o projeto de lei de sua autoria que prevê a aplicação do exame pelo Conselho Federal de Medicina como requisito para o exercício profissional. Marcos Pontes destacou que um conceito básico da administração é que quem executa não fiscaliza a própria execução. Assim, para ele, quem executa a formação, ou seja, o Ministério da Educação, não pode fiscalizar a própria formação, o que seria um erro grosseiro.
3: Quem tem que fazer esse exame, quem tem que executar esse exame, tem que ser o Conselho Federal de Medicina, que é o órgão preparado para isso, formado por seus pares, os médicos, são aqueles que entendem do que tem que ser feito para que tenha uma medicina melhor no país.
2: Já o senador Plínio Valério, do PSDB do Amazonas, cobrou a votação da proposta de emenda à Constituição, que amplia a autonomia operacional e orçamentária e financeira do Banco Central. Segundo o parlamentar, a PEC 65 de 2023 também prevê medidas para garantir a continuidade do PIX sob responsabilidade do Banco Central. Plínio lembrou que, na época, houve um acordo para que a proposta fosse votada em plenário após um prazo de 14 dias, solicitado pelo governo, mas a votação até agora não ocorreu. O senador defendeu o cumprimento do acordo e pediu que o texto seja apreciado logo. Para ele, o período eleitoral não deveria impedir a análise.
4: Há uma disputa econômica mais ampla pelo PIX, só não percebe isso quem não quer. O momento é este. No plano internacional, nós temos uma importante conquista a preservar e ampliar. Na nossa economia, sabemos todos a necessidade de defesa da moeda.
2: Após a semana de esforço concentrado realizado pelo Senado Federal, o presidente da Casa, senador Davi Alcolumbre, defendeu o modelo semipresencial. Alcolumbre reforçou a possibilidade dos senadores conciliarem suas obrigações em Brasília sem deixar de prestar conta nos estados. Mais detalhes com o repórter Douglas Castilho.
5: Com a proximidade das eleições, é prática comum no Congresso Nacional a realização de semanas de esforço concentrado, quando os parlamentares se reúnem em sessão para intensificar negociações importantes e votar matérias prioritárias. A medida é utilizada já que as reuniões para decidir as campanhas demandam presença maior dos parlamentares em suas bases. Os senadores que pretendem a reeleição têm até o próximo dia 15 para pedir o registro no Tribunal Superior Eleitoral. Ao fim da sessão realizada na última terça-feira, Davi Alcolumbre reforçou a utilidade do calendário especial.
6: Se nós pegarmos a produtividade da atuação do dia de hoje no Senado Federal, nós cumprimos integralmente o que estava pautado pela Secretaria-Geral da Mesa e anunciado, e incluímos outras matérias como item extra-pauta de solicitação de senadoras e de senadores, inclusive do governo, ou seja, aumentando em muito a eficiência da sessão deliberativa da semana de esforço concentrado.
5: Nas eleições de 2026, 54 vagas no Senado estarão em disputa.
2: O Senado aprovou empréstimos aos municípios de Maceió, em Alagoas, Águas Lindas de Goiás e ao estado de Mato Grosso do Sul. As operações de crédito vão financiar projetos de mobilidade urbana, saúde e infraestrutura. Repórter Lana Dias.
7: Maceió vai contratar 150 milhões de dólares para financiar parte de projetos e obras de infraestrutura e mobilidade urbana, incluindo o sistema de ônibus de trânsito rápido. O dinheiro virá do novo Banco de Desenvolvimento, o Banco do BRICS. Mato Grosso do Sul também foi autorizado a pedir crédito de 80 milhões de dólares junto ao Banco Interamericano de Desenvolvimento, com o objetivo de apoiar a parceria público-privada do Hospital Regional do Estado. A relatora do texto, senadora Tereza Cristina, do Progressistas de Mato Grosso do Sul, explicou que o empréstimo dará mais segurança ao projeto.
8: A operação de crédito contingente constitui instrumento destinado a conferir segurança financeira à parceria público-privada do Hospital Regional de Mato Grosso do Sul, reduzindo os riscos associados ao cumprimento das obrigações do poder público, contribuindo para a estabilidade da relação contratual.
7: Os senadores ainda aprovaram um empréstimo para o município de Águas Lindas de Goiás, que será destinado à infraestrutura, saneamento, mobilidade

0: e demais serviços públicos na cidade. Os textos irão à promulgação.
1: A Comissão de Ciência e Tecnologia aprovou o projeto que inclui a cidade digital como novo eixo da Política Nacional de Educação Digital. A proposta prevê ações nas escolas para prevenir riscos no ambiente virtual. O texto também prevê capacitação de professores e apoio às famílias. A proposta segue para a Comissão de Educação, onde será analisada em decisão terminativa. Mais informações com a repórter Patrícia Oliveira.
2: Com foco no uso de tecnologias digitais por crianças e adolescentes, o projeto aprovado prevê que escolas da educação básica promovam estratégias para prevenir o bullying no ambiente virtual, a superexposição e o uso excessivo de telas, além do compartilhamento indevido de dados e imagens e a desinformação. O texto também prevê a formação de professores e gestores, atenção à saúde mental, campanhas sobre direitos e deveres no ambiente digital e orientação às famílias, aspecto destacado pelo senador astronauta Marcos Pontes, do PL de São Paulo.
3: Às vezes o pai ou a mãe, né, ou os dois, chega e fala assim, deixa lá o celular com a criança conectada, mas não faz ideia com quem essa criança está conversando, não faz ideia o que, ela está vendo.
2: O projeto também estabelece medidas para ampliar a inclusão digital e a educação midiática. A proposta segue para decisão final na Comissão de Educação.
1: Com edição de Paulo Groba e trabalhos técnicos de João Lira, o Jornal do Senado fica por aqui. Acompanhe agora as notícias do Tribunal de Contas da União e da Câmara dos Deputados. Boa noite e um bom fim de semana.
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5: O Tribunal de Contas da União quer ouvir motoristas de todo o país sobre a qualidade dos combustíveis. A consulta faz parte de uma auditoria que avalia a fiscalização da Agência Nacional do Petróleo. Podem participar caminhoneiros, motociclistas, taxistas, motoristas de aplicativo e qualquer pessoa interessada. O questionário pergunta sobre a qualidade dos combustíveis, a fiscalização e o monitoramento realizados pela agência. As respostas vão ajudar o TCU a identificar problemas e auxiliar a auditoria. O objetivo também é melhorar o atendimento às denúncias feitas pelos consumidores. Combustíveis de baixa qualidade podem causar prejuízos aos motoristas, aumentar custos e até comprometer a segurança dos veículos. O questionário pode ser respondido até o dia 10 de setembro. Saiba mais em tcu.gov.br.
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6: Deputados permitem desconto nos salários para pagamento de aluguel.
7: Câmara autoriza porte de arma ao oficial de justiça e fiscal agropecuário.
6: Plenário garante novas regras para venda e troca de milhas por dinheiro.
7: Boa noite. A Câmara aprovou um projeto que garante o resgate de milhas por dinheiro e a venda para terceiros nos programas de fidelidade. O repórter Antônio Vital acompanhou a votação.
8: O plenário da Câmara aprovou o projeto que garante direitos das pessoas que adquirirem milhas em programas de fidelidade, como a possibilidade de vender o saldo para terceiros. A proposta regulamenta o funcionamento desse tipo de programa e define regras para a venda, transferência e troca de pontos e milhas por dinheiro. De acordo com o projeto apresentado pelo deputado Ricardo Aires, do Republicanos de Tocantins, as empresas que oferecem programas de fidelidade só poderão restringir a venda de milhas pelos clientes se oferecerem uma opção para converter esses pontos diretamente em dinheiro vivo. Se não houver a opção de troca por dinheiro, a empresa fica impedida de bloquear contas, limitar o número de beneficiários ou dificultar a venda ou transferência dos pontos, com exigências como reconhecimento facial ou biometria. Isso vai valer para o resgate de milhas por produtos ou passagens aéreas, por exemplo. De acordo com o autor da proposta, Ricardo Aires, o objetivo é impedir que uma empresa lucre com a venda de pontos e, ao mesmo tempo, crie empecilhos para o cliente resgatar o que comprou. O relator da proposta do plenário, o deputado Paulo Soares, do Podemos de São Paulo, defendeu as medidas. Para ele, as administradoras que vendem pontos ou milhas, que hoje têm valor entre R$ 70 e R$ 80, praticam um monopólio quando dificultam o resgate, a venda ou a conversão de milhas em dinheiro.
9: Um projeto como esse estabelece normas importantíssimas para que o consumidor não seja lesado. São regras claramente colocadas.

0: para que nenhum dos lados, na verdade, sejam prejudicados e o consumidor tenha livre acesso ao que é direito dele, no caso aqui, no que diz respeito às milhas. Muitas vezes elas vêm como um bônus ou como um cashback, mas em outras ocasiões essas milhas são compradas e, naturalmente, é fundamental que o consumidor tenha pleno direito de distribuir, comercializar, enfim, fazer o uso que bem entender dessas milhas.
1: O projeto que regulamenta o funcionamento de programas de fidelidade e define regras para venda, transferência e troca de pontos e milhas por dinheiro, seguiu para análise do Senado. Da Rádio Câmara de Brasília, Antônio Vital.
2: Consumidor.
3: Juarez Costa, do Republicanos de Mato Grosso, apresentou projeto que determina a retenção do pagamento de compras feitas pela internet até o consumidor confirmar o recebimento do produto. O deputado esclarece que a medida busca reduzir prejuízos provocados por fraudes ou por mercadorias não entregues.
4: Juarez Costa explica que o pagamento poderá ficar retido por até 30 dias. De acordo com a proposta, se o consumidor contestar a entrega, o fornecedor terá 10 dias úteis para comprovar o recebimento ou solucionar o problema. Caso contrário, o valor deverá ser devolvido ao comprador.
2: Habitação.
3: A Câmara aprovou projeto que permite desconto no salário para pagamento de aluguel. Entenda na reportagem de Antônio Vital.
1: O plenário da Câmara aprovou o projeto que autoriza desconto diretamente no salário do inquilino para o pagamento do aluguel. O projeto apresentado pelo deputado Júlio Lopes, do PP do Rio de Janeiro, cria possibilidade de consignação em folha de pagamento para aluguéis residenciais. O sistema será parecido com um dos chamados empréstimos consignados, que permitem desconto em folha para pagar financiamentos bancários. De acordo com a proposta, o aluguel consignado vai funcionar como garantia para as locações, o que pode baratear os custos para o locatário. O projeto estabelece um limite de 30% do salário para o pagamento do aluguel e permite que mais de uma pessoa ofereça essa garantia até alcançar o valor do aluguel. Além disso, prevê que o locatário empregado de empresa pública ou privada ficará dispensado da multa contratual se tiver que devolver o imóvel por conta da transferência para outra cidade. No plenário, o relator, deputado Cláudio Cajado, do PP da Bahia, acatou sugestão de mudança apresentada pela deputada Érica Cocai, do PT do Distrito Federal, que retirou do texto a possibilidade de uso do saldo do FGTS para pagamento do aluguel.
5: Consideramos meritória a emenda de plenário apresentada, vez que preserva a finalidade do FGTS, que é assegurar proteção financeira ao trabalhador em situações específicas, reduzindo-se o risco de comprometimento dessa reserva financeira do trabalhador.
1: O projeto que autoriza desconto diretamente no salário do inquilino para o pagamento do aluguel seguiu para análise do Senado. Da Rádio Câmara de Brasília, Antônio Vital.
2: Justiça.
4: Zé Adriano, do PP do Acre, é autor de projeto que cria procedimento para investigar as causas de incidentes graves em obras e serviços de engenharia contratados pelo poder público. Pela proposta, a análise será obrigatória em situações de acidentes com morte, entre outros.
3: Zé Adriano explica que a proposta prevê investigação técnica independente para identificar as causas do problema e evitar novas ocorrências. O texto também prevê a divulgação de relatórios no Portal Nacional de Contratações Públicas, com as recomendações resultantes antes da apuração.
2: Votação.
4: A Câmara aprovou o porte de armas para oficiais de justiça e fiscais agropecuários. O repórter Marcelo Larcher traz mais detalhes sobre as mudanças propostas na legislação.
6: A Câmara dos Deputados aprovou o projeto que autoriza o porte de armas de fogo para oficiais de justiça e auditores fiscais federais agropecuários. O projeto altera o Estatuto do Desarmamento para incluir essas duas categorias entre aquelas que já têm direito ao porte de arma no país. Hoje, essa autorização já vale para policiais, militares e outras carreiras ligadas à segurança pública, desde que cumpram os requisitos legais, como comprovação de capacidade técnica e aptidão psicológica. Pelo texto aprovado, esses profissionais poderão portar arma de fogo de propriedade própria ou fornecida pelas instituições, inclusive fora do horário de serviço, com validade em todo o território nacional, conforme as regras previstas em lei. Outro ponto do projeto é a atualização de regras relacionadas à idade mínima para aquisição de armas. A proibição para menores de 25 anos continua valendo, com exceção das categorias que têm autorização legal para o porte, incluindo agora os oficiais de justiça e os auditores fiscais agropecuários. Relator da proposta, o deputado Jonas Donizete, do PSB de São Paulo, argumentou que a medida reconhece o risco enfrentado por esses profissionais no exercício das funções. Segundo ele, oficiais de justiça e auditores fiscais atuam diretamente na execução de decisões judiciais e em atividades de fiscalização, muitas vezes em situação de tensão e exposição a ameaças. No plenário, o relator foi o deputado Coronel Meira, do PL de Pernambuco. Ele justificou a necessidade de porte de arma para oficiais de justiça.
7: O oficial de justiça exerce, sim, uma atividade marcada pelo risco. É o oficial de justiça que sai dos fóruns dos tribunais para fazer com que a decisão judicial chegue às ruas, às residências, às empresas e tantas vezes aos locais de conflito. É ele quem cumpre mandados de prisão, medidas protetivas de urgência, ordens de busca e apreensão, reintegrações de posse, afastamentos do lar em situação que podem envolver tensão, resistência, violência e risco concreto à própria vida.
6: O projeto que autoriza o porte de arma para oficiais de justiça e auditores fiscais federais agropecuários seguiu para análise do Senado. Da Rádio Câmara de Brasília, com informações de Daniela Lessa e Antônio Vital, Marcelo Larcher.
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2: Segurança Pública.
3: Júnior Ferrari, do PSD do Pará, é autor de projeto que altera a Lei Maria da Penha para obrigar o agressor a ressarcir os custos com o uso da tornozeleira eletrônica. Pela proposta, os valores arrecadados serão destinados a fundos de combate à violência contra a mulher.
4: Júnior Ferrari argumenta que o custo médio mensal de monitoramento de cada tornozeleira varia entre R$ 200 e R$ 300, pagos integralmente pelo Estado. Ele salienta que a cobrança do agressor não será condição para aplicar a medida protetiva.
3: Júlio Arcoverde, do PP do Piauí, é favorável à redução da maioridade penal de 18 para 16 anos. Ele defende ainda a responsabilização de adolescentes entre 12 e 16 anos que pratiquem crimes com violência ou grave ameaça, crimes hediondos e crimes contra a vida.
4: Júlio Arcoverde argumenta que a medida endurece a punição de adolescentes envolvidos em crimes graves e reduz o uso de menores por organizações criminosas. Ele acredita que a proposta adequa a legislação à gravidade desses delitos e amplia a proteção da sociedade.
2: Comissões.
3: A comissão que analisa a redução da maioridade penal iniciou seus trabalhos sob questionamento de inconstitucionalidade. O repórter José Carlos Oliveira nos traz os argumentos.
9: O deputado Aloísio Mendes, do Republicanos do Maranhão, foi eleito presidente da Comissão Especial da Câmara dos Deputados sobre redução da maioridade penal. Os parlamentares vão analisar três propostas de emenda à Constituição que tratam de plena maioridade civil e penal aos 16 anos de idade, redução excepcional da maioridade penal em casos de crimes hediondos e de extrema crueldade e redução geral da maioridade penal para 16 anos, com previsão de que adolescentes entre 12 e 16 anos respondam criminalmente por crimes cometidos com violência ou grave ameaça, crimes hediondos e crimes contra a vida. Aloísio Mendes escolheu como relator o deputado Mendonça Filho, do PL de Pernambuco, que afirmou o foco na construção de uma proposta tecnicamente estruturada nas boas práticas internacionais e moralmente à altura da dor das vítimas e seus familiares.
10: A unificação das PECs que tratam do tema nos permite fazer uma discussão aprofundada sobre como constituir e futuramente regulamentar um sistema prisional juvenil no país, modernizado o sistema de justiça criminal brasileiro para dar uma resposta civilizada à demanda social por justiça.
9: Mendonça Filho apresentou um plano de trabalho para buscar, entre outros pontos, o diagnóstico sobre a promoção da justiça às vítimas, o dimensionamento do impacto civil e o estudo da viabilidade institucional da medida. As audiências na Câmara, os seminários nas cinco regiões do país e as reuniões técnicas com especialistas e entidades vão se basear em cinco eixos temáticos: constitucionalidade, direitos humanos e tratados internacionais, segurança pública, crime organizado e dissuasão penal, infraestrutura estrutura e gestão dos sistemas prisional e socioeducativo, impactos jurídicos e legitimidade de eventual referendo popular sobre o tema nas eleições municipais de 2028. Os canais de interação da Câmara com a população, como o E-Democracia, também serão usados para recebimento de perguntas e contribuições por escrito. O relator apresentou um cronograma até a votação da proposta.
10: O debate vai evoluir, certamente numa velocidade reduzida no período eleitoral, mas passada a eleição nós teremos a oportunidade de aprofundar as discussões para que, na minha intenção, até dezembro, tenhamos a votação dessa matéria na comissão especial e no plenário da Casa.
9: A redução da maioridade penal é tema polêmico na sociedade, com forte oposição, principalmente de entidades ligadas a direitos humanos. Antes do início dos trabalhos, o deputado Tarcísio Mota, do PSOL do Rio de Janeiro, apresentou questão de ordem para tentar barrar a instalação da comissão. Depois, utilizou o mesmo instrumento para apontar nulidades e inconstitucionalidades do tema. Também citou jurisprudência do Supremo Tribunal Federal, desrespeito a tratados internacionais e risco de transferência de adolescente do sistema socioeducativo educativo para o falido e superlotado sistema prisional comum.
11: A inimputabilidade penal até os 18 anos, assegurada pelo artigo 228 da Constituição Federal, constitui um direito individual do cidadão em desenvolvimento. O artigo 60 da Carta Magna proíbe terminantemente a deliberação de qualquer proposta de emenda tendente a abolir, entre aspas, direitos e garantias individuais. A instalação de uma comissão destinada a suprimir direitos fundamentais em meio a um período de funcionamento prioritariamente remoto dessa casa, configura grave de cerceamento democrático.
9: O presidente da comissão, Aloysio Mendes, contestou.
12: Os pontos levantados por Vossa Excelência já foram vencidos na CCJ com relação à dissimilibilidade desse assunto e com relação à votação remota, existem precedentes na casa e hoje o plenário da Câmara está funcionando de forma remota e a comissão segue mesmo o caminho.
9: A comissão é formada por 38 titulares e igual número de suplentes. Os deputados Guilherme Derrite, do PP de São Paulo, Benes Leocádio, do União do Rio Grande do Norte e Sargento Faul, do PL do Paraná, foram eleitos para as três vice-presidências. Da Rádio Câmara de Brasília, José Carlos Oliveira.
2: Trabalho.
4: Ercílio Coelho Diniz, do MDB de Minas Gerais, propõe a criação do Programa Nacional de Retorno Profissional da Mulher 50+. A iniciativa busca facilitar a reinserção no mercado de trabalho de mulheres com mais de 50 anos que tenham ficado afastadas por pelo menos 2 anos.
3: Ercílio Coelho Diniz alega que essas mulheres enfrentam uma dupla barreira ao tentar voltar ao emprego, o preconceito relacionado à idade e à interrupção da carreira. Para ele, o programa valoriza a experiência dessas profissionais e reduz desigualdades de gênero e de idade.
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2: Economia.
4: O Congresso Nacional instalou a comissão que vai analisar a medida provisória que reduz a chamada taxa das blusinhas. A repórter Maria Neves acompanhou.
14: Deputados e senadores instalaram comissão especial para analisar a medida provisória que trata da chamada taxa das blusinhas. Apresentada pelo governo em maio, a proposta reduz a zero a alíquota do imposto de importação de produtos que custem até 50 dólares dos Estados Unidos, taxa que atualmente é de 20%. Se não for votada até 8 de setembro, a MP perde a validade. O presidente da Câmara, deputado Hugo Mota, adiantou que irá discutir o assunto com o Colégio de Líderes e o presidente do Senado, Davi Alcolumbre, para votar a proposta nas próximas semanas.
15: Para que essa taxação não volte, é necessário que o Congresso Nacional se debruce sobre esse tema nas próximas semanas e eu irei tratar disso no Colégio de Líderes, bem como também com o presidente do Senado, o senador Davi, sobre o que nós iremos fazer juntos, já que é uma comissão mista que depende da participação das duas casas.
14: Para presidir a comissão, deputados e senadores elegeram o deputado Dorinaldo Malafaia, do PDT do Amapá. O vice-presidente será o senador Randolfe Rodrigues, do PT do Amapá, e o relator escolhido foi o senador Eduardo Gomes, do PL do Tocantins. Além de zerar o imposto de importação de produtos de até 50 dólares, a medida provisória reduz a alíquota do tributo de compras internacionais com valores entre 50 dólares e 3 mil dólares para 30%. Até a edição da MP, a alíquota era de

0: Decreto de 1980 isentava essas compras do imposto de importação. Da Rádio Câmara de Brasília, Maria Neves.
1: Esporte.
2: Wellington Roberto, do PSD da Paraíba, é um dos autores de PEC que concede imunidade de impostos a entidades esportivas sem fins lucrativos. O texto impede a cobrança sobre patrimônio, renda e serviços das organizações que cumprirem as exigências do Código Tributário Nacional.
3: Wellington Roberto ressalta que o benefício será restrito a entidades certificadas dos setores olímpico, paralímpico, clubístico ou educacional. Ele afirma que a proposta busca ampliar os recursos disponíveis para a formação de atletas e manutenção de projetos esportivos com finalidade social.
2: João Carlos Bacelar, do PL da Bahia, também assina a proposta de emenda à Constituição que pretende incluir as entidades esportivas sem fins lucrativos entre as instituições com imunidade tributária. O objetivo, segundo ele, é equipará-las às áreas de educação e assistência social.
3: João Carlos Bacelar justifica que a medida fortalece o esporte como política pública e garante mais segurança financeira às entidades esportivas certificadas. O deputado diz ainda que o texto mantém a exigência de cumprimento dos requisitos legais para acesso à imunidade.
1: Educação.
2: André Fufuca, do PP do Maranhão, defende a criação de um incentivo educacional no programa Bolsa Atleta. Proposta nesse sentido prevê um adicional de 10% no benefício para atletas que comprovem matrícula e frequência regular em instituição de ensino.
3: Relator da matéria na Comissão de Esporte, André Fufuca avalia que a medida estimula a continuidade dos estudos sem afetar a categoria estudantil, que já exige matrícula como requisito. O deputado acredita que a iniciativa amplia as oportunidades dos atletas após o fim da carreira esportiva.
2: Termina agora o Jornal Câmara dos Deputados, produzido pela Rádio Câmara, com trabalhos técnicos de Wellington Teles, apresentação de Márcio Aquilissardi e Tércia Guimarães. Boa noite para você.
3: A Voz do Brasil volta na segunda-feira. Boa noite.
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9: A exposição Carmen Portinho, Modernidade em Construção, revisita a trajetória de uma das grandes pioneiras do modernismo brasileiro. Engenheira, urbanista e militante feminista, Carmen foi central na luta por direitos, cultura e liberdade no século XX. A mostra reúne documentos, obras e instalações que dialogam com seu legado. Em cartaz no Man Rio, até 23 de agosto. do Rio de Janeiro, Jansen Campos.

0: Campos para a Rádio MEC, clássica e atual.
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5: Olá, amigos, boa noite. 8 horas e 4 minutos. Estamos iniciando o Noturno desta sexta-feira, 14 de agosto de 2026. Antes da Chuva, de Dom Salvador, com o Dom Salvador Trio.

0: O Paneguinho de Edu Lobo com Carlos Malta. Antes da Chuva, de Dom Salvador com o Dom Salvador Trio. Rádio MEC 8 e 13.
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0: Brejeiro, de Ernesto Nazaré com o Duo Santoro.

0: De menor, de Ginga e Celso Viáfora com Hamilton de Holanda e André Memari. Antes, Brejeiro, de Ernesto Nazaré, com o Duo Santoro. Rádio MEC 8:19. Boa noite.
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0: Falando de amor, de Tom Jobim com Marcelo Guima.

0: Naquele tempo, de Pixinguinha com Mário Seve e Marcelo Fagerlandi. Antes, Falando de Amor, de Tom Jobim com Marcelo Guima. Rádio MEC 8:26.
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0: Rejuvenescimento, música e interpretação de Ademir Cândido.

0: Caruá, música e interpretação de Jorge Elder. Antes, Rejuvenescimento, música e interpretação de Ademir Cândido. Rádio MEC 8:36.
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0: Melodia Sentimental, de Heitor Villa-Lobos, com O Rabo de Lagartixa,

0: Ram Ram Ram, de Franco Salvadoretti com o Sexteto Brass. Antes, Melodia Sentimental, de Heitor Villa-Lobos com o Rabo de Lagartixa. Rádio MEC 8h44, boa noite.
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0: Cordas de Aço, de Cartola, com Zé da Velha e Silvério Pontes.

0: O Morro Não Tem Vez, de Tom Jobim e Vinícius de Moraes, com Paulo Moura e Armandinho Macedo. Antes, Cordas de Aço, de Cartola, com Zé da Velha e Silvério Pontes. Rádio MEC 8:54. E assim encerramos o noturno desta sexta-feira, que está de volta na segunda, a partir das 8 da noite. Continue conosco, vem aí o Jazz Livre ao vivo. Até já!
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2: Nove horas.
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2: Olá, amigos, eu sou Sidney Ferreira e o Jazz Livre está começando aqui pela sua Rádio MEC. O Jazz Livre é sua faixa diária de segunda a sexta com o melhor do jazz e do instrumental contemporâneo. Oscar Peterson foi um dos maiores pianistas da história do jazz. Com técnica impressionante, swing impecável, ele conquistou o mundo. E Adá ganha com ele uma interpretação brilhante e cheia de energia. A música é de Bob Carleton. Você está na Rádio MEC e este é o Jazz Livre.